Baix Pontal, tocando o que toca o seu coração, ouvimos Bunny Tyler, Total Eclipse of the Heart, Simone Será, Mr. Broke Wings, Lenine Paciência, Débora Blando Inocense e Rafa Torres, A Vida é um Rio. Na nossa carinhosa Carinhanha são 23 horas e 4 minutos. É isso aí, gente bacana, vou ficando por aqui, agradeço a todos vocês que sempre nos acompanham nessa jornada breve pela vida e pela música. Um beijo no coração de cada um de vocês, aquele abraço. Obrigado, meu querido Deus, amado mestre, por mais uma dádiva de um dever cumprido. Fique com Deus e até lá, saúde e paz, porque o resto a gente corre atrás. Continue com a nossa programação, tá na Pontal, tá legal. E eu voltarei amanhã, se Deus quiser, a partir das 20 horas. Com mais um Good Night Pontal. Tchau, tchau. Fui.

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0: dar conta de terminar o DVD. Cara,
1: porra, que alegria.
0: Eu não vou dar conta de terminar esse DVD, como é que faz?
2: Não, mas não vem pra atrapalhar, não,
1: mano. Deus, não, Deus abençoe agora. Muito vocês, velho. Muito, muito, muito.
0: Cara, esses caras aqui são fodas na vida de Diego Vitor Hugo. É sem palavras pra esquecer. Aí. 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
2: Ei, lasqueira, tamo de volta, bom dia, bom dia, bom dia, bom dia, bom dia, bom dia, família, bom dia a todos, estamos de volta, sextou, hoje é sexta-feira, compadre, dia do Correio Aéreo Nacional, dia dos namorados, é, viu?
1: É, eu dou um beijo aqui pra minha namorada.
2: Frouxilda, né?
1: É frouxa.
2: É, dia dos namorados hoje, não é isso? Dia dos namorados trata em muitos países como dia de São Valentim. É uma data comemorativa na qual se celebra a união amorosa entre casais, quando é comum a troca de cartões com mensagens românticas e presentes com símbolo, com simbolismo de mesmo intuito, tais como as tradicionais caixas de bombons em formato de coração. No Brasil, a data é comemorada no dia 12 de junho, que é hoje, por ser véspera do dia 13 de junho, dia de Santo Antônio, santo português, com tradição de casamenteiro. Provavelmente, devido suas pregações a respeito da importância da união familiar, o casamento em queda na Idade Média traz a união carnal considerada pecado naquele período, quando se valorizava a vida espiritual, celibatária, né, Zé? É isso? A data foi criada pelo comércio paulista e depois assumida por todo o comércio brasileiro para efeito do dia de São Valentim, equivalente nos países do hemisfério norte, para incentivar a troca de presentes entre os apaixonados, né?
1: Eu tô apaixonado, eu dou um presente pra frouxa.
2: Você tá apaixonado hoje?
1: Eu tô quase apaixonado, aliás, eu sou apaixonado todo dia por ela.
2: Você é apaixonada por dona Frouxilda todo dia.
1: Todo dia sou apaixonado por frouxinha.
2: Então hoje é o dia dos namorados. Bom dia, bom dia. Nós já vamos aos nossos comerciais e daqui a pouco a gente volta. Agora são 5 horas mais 2 minutos em Carinhanha.
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3: Ei, lasqueira, no caminho da feira, bora levantar, gente, bora levantar, que tá na hora, dona Aurora. Agora, carinha, são 5:11, não é isso? 11 minutos. Quem é que tá ali mais nós ali? 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Alô, Ronildo Pereira, bom dia, Ronildo. Como é que tá?
4: Bom dia, Doce. Bom dia, Zé Ruela.
5: Bom dia.
4: Vamos levantar aqui, passarinho.
3: É,
4: cadê o Lina Pipa?
3: Já pegou a manga do meio. Assim,
4: passando pra pedir a musiquinha com Gine Gine. Converso com Deus. Foi isso pra Loura Cesar, com Padre Ronei, Manelo de Roxo, Tinto de Palma, Bel do Bahia Família.
3: É.
4: Que no assentamento de Serra Grande, já eu tô querendo descoberto.
3: Certo.
4: Pra minha tia Santa e Odilon, Fazenda Morrão.
3: Fazenda Morrão.
4: Pra todos que tiver na escuta.
3: Certo.
4: Se possível, manda pra nós essa música aí. Valeu, Daci. Bom dia, Zé Ruela.
5: Bom dia.
4: Vamos pular, Zé Ruela. Acorda, Zé Ruela.
3: Bora, bora, Zé. Bora, Zé. Tá mandando o Ronildo de se acordar, Zé. Quem tá com nós é Cesarinho também, rapaz. Lá do Assento. Alô, Cesarinho. Bom dia.
6: Bom dia, Daci.
3: Como é que vai, meu irmão?
6: Bom dia, Zé Ruela.
5: Bom dia.
6: Manda uma mãozinha pra nós aí, Doce. Uma mãozinha do franguinho na panela.
3: É.
6: E minha vaquinha amarela.
3: É.
6: Oferecer pros meus amigos aqui do assentamento Serra Grande.
3: Certo.
6: O Nildo. Minha irmã Iraci, de lá do Grovira 2.
3: Certo.
6: Pra todos que tiver aí ouvindo.
3: Certo.
6: Pra você, pra Zé Ruela.
3: Certo, meu filho.
6: Minha esposa Denivalda, apelido Loura. Todos os filhos aqui, viu? Porque eu tenho muitos.
3: Certo.
6: Vou
3: meu
6: falar o nome aqui de todos aí, nós vai longe.
3: Tá bom então, meu
6: filho.
3: Tá
6: obrigado, Daci. Hoje eu levantei cedo, Daci. Hoje eu pulei, foi cedo.
3: Pulou cedo, oi, meu.
6: Hoje é cedo. E adiou um abraço também na minha namorada.
3: Ó, hoje é o dia dos namorados. Hoje é o dia dos namorados. Tem que dar um abraço. Olha quem que tá aqui. Bom dia, Moacir. O pessoal me chama de Moacir, é Duaci. Mas tem um que chama Moacir, mas é Duaci. É D-U-A-C-I. Né? Mas mesmo de jeito me chama de Moacir. Daqui, bom dia, Moacir. E todos, bom dia, Duaci. Todos sejam Uma sexta-feira abençoada para todos. A dona Juliana, lá do município de Malhada. Bom dia, dona Juliana. Como é que vai? Tudo bem? Bom dia para todo mundo aí. Tem mais gente aqui. Bom dia, do Assis Santos. Passe uma música aqui com o milionário José Rico. A carta, Mateus de Olhos d'Água. Mateus de Olhos d'Água ouvindo a gente. Bom dia, Mateus. Bom dia, pessoal em Olhos d'Água. Ouvindo o programa Amanhecer no Sertão. Aí, tem mais gente aqui, deixa eu ver. Ah, tá ali Fabrício Bicão, não é isso? Tá com a gente também, rapaz. Bom dia, meu amigo do Assi, que Deus continue abençoando você e sua família. Amém. Gostaria de ouvir uma música aí com Mastruz, com Leite, qualquer uma que você tiver aí. Já estamos em clima de São João. Um abraço. Um abraço, um abraço. Entendeu? Quem tem mais gente aqui, deixa eu ver, minha filha. Laudiline Olhos d'Água. Bom dia, Laudiline. Como é que tá?
5: Bom dia,
3: pai. Ei, Claudilino, cadê você?
5: Falando pra fazer a luz antiga.
3: Eita, nóia.
5: Esse meus colegas na matinha, Talzinho. Meus colegas do Rio
3: d'Água. Tá bom, então. Um abraço, viu? Que Deus abençoe, meu irmão, viu? Galego do Doce, como é que vai, galego? Vocês estão hoje aqui dos namorados, galego?
7: Bom dia, Doce Santos. Graças a Deus, cheguei na roça. Passando um bom dia a você, um bom dia a todos aí de 0 a 100, não esquecer ninguém. Roberto Demar, lá no Pará. Certo. Deus abençoa o nosso amigo Zé da Pomonha. Abençoa também, manda um alô também para Zé Fininha, no Pé do Morro. Para nosso amigo Theo da Ema, nosso amigo Marzinho da Glovira, Beré, Boca de Beré, Toninho Boca de Zilda aí, Granos Porco. Também um bom dia ali para Marzinho de Nelson Branco, me pediu ontem na Pronotinha. Ele está ouvindo você lá todos os dias, todos ali na Pronotinha te ouve. Manda um abraço para esse povo lá também, quebra folha lá de Almizinho, comida de cuscuz. Que Deus abençoe e dá uma sexta-feira abençoada, um final de semana abençoado a todos. Valeu, meu querido, um abraço a todos, que Deus abençoe. Marzinho também da borracharia, também eu mando um bom dia para ele, que Deus abençoe. Todos aí, município do Rio, município de Desonoro, de Coqueiro, todos aí de Carinhanha, Maiara, que Deus abençoe. Então, um bom dia a todos, valeu, meu querido, um abraço, vamos que vamos, Bedemar, levando o Bedemar.
3: Galera do Doce tá animado igual o Pinto, meio de curral, né, Zé?
8: Esse galego é cheio de pataquada, né, Tio?
3: É cheio de pataquada. Agora são 5 horas mais 17 minutos em Carinhanha. Quem é que vai... franguinho na panela, goiano e paranaense, que andou pra gente. Agora são 5 e 17 em Carinhanha. 5 horas mais 17 minutos.

0: Mário José Rico a carta. Bora levantar, gente. Bora levantar, bora levantar, bora levantar. Eita, nós. É o programa Amanhecer no Sertão. Nessa manhã abençoada de sexta-feira, dia dos namorados. É isso? Quem tá aqui? Bom dia, Doacy. Seu programa nos alegra. É, ou nos dá alegria. É, Zé Ruela é muito alegre e tem um bom dia. É, Ademar lá do Ramalho. Bom dia, Ademar e família. Professor Ruth Gaspar tá aqui com a gente também. Um abraço, bom dia. Toninho no Alto da Peroba, lá em Iuiu. É, bom dia, bom dia. Bom dia pra vocês que acordam cedo. É, rapaz. Quem tá mais nós? Ah, Beré tá com a gente aqui, né, Beré? Beré tá com a gente lá do Iuiu. Alô, Beré.
1: Bom dia, moça e santa. Aqui bom é o Beré do bairro Planaltina.
0: Tá bom, Beré?
1: Se puder, eu quero que você passe a mão de trio para dura. Homem de pedra. Ofereça aí pra minha esposa, meus filhos, minha mãe, meus irmãos. Todos os ouvintes aí de Maiara, todos os ouvintes aí de Carinhanha, todos os ouvintes do Julião. Todos os ouvintes que estão assistindo aí do Sem Terra, pra quem gosta da música.
0: Certo.
1: E pra turma da Força lá de Maurim, a turma do Cuscuz. Pra todos que gostam da música e pra você também.
0: Certo.
1: E tudo de bom e passa bem.
0: Valeu, velho.
1: E eu quero que você fale pra essas pessoas aí, passe uma mensagem aí, que quem tiver desanimado, não desanima não. Oh. Não fica triste não, que Deus não tá, Deus vem na hora certa.
0: Dá certo, Beré, dá certo.
1: Pensa positivo, tudo vai dar certo. Tudo de bom pra vocês aí.
0: Tá bom, meu irmão. Bom dia pra Beré no Planaltina, lá na cidade de Iuiu. Canta pra gente, trio Parada Dura. Homem de Pedra, agora são 5h29, gente, 5h29, 5h30 agora, 5h30.

0: Eita, nós! Mas é. Agora são 5 horas e mais 32 minutos. Vou dar um bom dia aí, pessoal que tava ontem participando da reunião, né? É, inauguração lá da Sala Cidadã. Foi bom demais, né, Zé?
1: Ah, foi bom, não foi?
0: Foi, Zé. Foi bom demais, Zé. Foi bom demais. Foi bom demais da conta, Zé, ué.
1: Graças a Deus, Deus quiser.
0: É. Foi bom demais da conta, Zé, viu? É, rapaz. É. Agora são 5 horas mais 32 minutos. 5:32 em Carinhanha, Bahia, Brasil. Um bom dia para você que acorda cedo. Vamos trazer agora a previsão do tempo, Zé. Vamos com a previsão do tempo.
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0: Agora sim, vamos ficar sabendo como que vai o tempo e a temperatura para esta sexta-feira. Hoje, sol com muitas nuvens durante o dia e período de céu nublado. Noite com muitas nuvens, a temperatura aumentou. A máxima 33, a mínima 20. A umidade relativa do ar, a máxima 78. A probabilidade de chuva para hoje é de 0%. Não chove. Agora são 5 da manhã, mais 33. Eu volto já já.
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0: Nós! Bora levantar, gente. Bora levantar. Agora são 5 horas mais 40 minutos. 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Vamos seguindo com o nosso programa, com o programa Amanhecer no Sertão, nessa manhã abençoada de sexta-feira, dia dos namorados. Meu amigo Salvador Bernardes, bom dia.
1: Bom dia, Duarci. Como é que tá aí, meu irmão? Tudo bem? Cadê a família? Tá bem?
0: Tudo jóia.
1: Aqui eu tô bem, mas minha esposa, graças a Deus. Quero que você toque a música aí, Anjo Nigeno. É Nossa Senhora Aparecida, especialmente pra minha esposa Dionísia, pelo dia dos namorados, tá bom?
0: Certo.
1: Com Deus, meu amigo. Um abraço.
0: Um abraço. Um abraço, Salvador. Obrigado,
1: senhor. Apenas pra você e sua esposa, viu, Dionísio?
0: Opa! Obrigado, meu irmão, viu? Obrigado, hoje é o dia dos namorados, né? Nossa esposa são as nossas namoradas. Theo da Ema tá com a gente, né, Theo? Theo acordou cedinho. Theo da Ema. Fizeram uma foto dele montado na Ema, viu? Você viu, Zé?
2: Eu vi ele montado na Ema.
0: Eu tenho a foto dele aqui mandado pra mim, ele montado na Ema. Bom dia, Marinelli Conceirinha, aí namorada nova, ouvindo a gente. Muito obrigado pelo carinho, pela audiência. Genivaldo. Alô, Genivaldo, aqui em Carinha, bom dia. Bom dia, Ruth Gaspar. Quem tá mais com nós? Zé Finino Moura da Cambota. Alô, Zé, bom dia.
3: Bom dia.
0: Tá bom, Zé?
3: Zé Finino do Pé do Morro. Galera dos Doces, um abraço pra Galera dos Doces. Oh. Companheiro também do grupo aí.
0: Ah.
3: Aqui, com um cafezinho aqui.
0: Certo.
3: Café. Pois é. Um abraço pra todo mundo. Passei o Bita na Rocha lá no Pará.
0: Certo.
3: Novo repartimento no Pará.
0: Certo.
3: Enfim, todo mundo, Mazinho do Pé do Morro ali.
0: Certo.
3: Né? Muita gente, né? Toma inteiro do grupo aí.
0: Certo, meu irmão.
3: Quando um café, esquentar a tripa.
0: Ah, tá fazendo um cafezinho pra esquentar a tripa. Ele tá com a tripa, meu. Sentindo fio na tripa, viu, Zé?
2: Ele tá com fio na tripa, é Defi?
0: É, não. Frio, Zé. Ele tá com fio. É frio na tripa.
2: Ah, pensei que ele falou que tava com fio na tripa.
0: É frio, Zé.
2: Que é bonitão.
0: É, agora são 5 horas mais 43, 5 e 43. 5 horas 43 minutos em Carinhanha. A Maria Aparecida lá em Alagoinha, São Félix do Coriba. Alô, Maria! Bom dia, Maria Aparecida.
4: Bom dia, Maria Aparecida, Alagoinha. Eu vi muito a Maria Batista, meu esposo Jurandir. Pra toda a minha família, quem estiver ouvindo, meu irmão que tá aqui em casa comigo. Amor, eu preciso.
0: Tá bom, então. Bom dia, bom dia. Bom dia, família. Eita, Idelmar Farias também tá com a gente. Bom dia, Idelmar Farias. Miro Região chegou por aqui, viu? Futuro deputado federal já vai botar pra arrebentar, viu? Vai pipocar as urnas, o homem. O homem é cruel. Agora são 5 horas mais 44 minutos. Quem vai cantar aqui primeiro pra gente é quem, Zé?
2: É. Quem é, Doquinha?
0: Ah, quem vai cantar pra gente aqui, deixa eu ver quem é, Zé. Ah, é Gini Geno, Salvador.

0: todas as andorinhas. É música boa no programa Amanhecer no Sertão. Olha a hora, dona Aurora. Agora faltando 8 minutinhos para 6 horas da manhã. Um bom dia para você que tá aí ouvindo a gente em qualquer lugar desse mundo, né, Zé?
1: O povo acorda cedo, né, Doc?
0: O povo acorda cedo. 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Vamos seguindo, Zé? Vamos seguindo com o nosso programa, um programa Amanhecer no Sertão. Quem é? Mandou um bom dia para Neta Nogueira. Neta Nogueira, aí em Canabrá. Aliás, em Canabrá, falando de Malhada, né, Zé?
1: É Malhada, tô aqui em Malhada.
0: Neta Nogueira com a gente. Lepecide também aí em Malhada, bom dia. Quem é que tá com a gente aqui? Deixa eu ver. Bom dia, Doci. Aqui é Jailton Vaqueiro do Descoberto. Mande um alô aí para todos do Descoberto, lembrando que o nosso Arraiá da União do Descoberto começa hoje com muito forró, quadrilha e muito mais. Mande uma música de São João aí só pra curtir. Acorda, Zé Ruela, bora levantar, meu amigo. E ofereço também pra Ronildo, lá no assentamento Serra Grande. Um abraço aí pra Ronildo no assentamento Serra Grande, ouvindo nós, né, Zé? Eita nós. Quem é que tá mais nós aqui, Zé? Deixa eu ver, Zé. Você é quem é que tá mais nós, Zé? Eita, nossa senhora. Rogério Nunes acordou, Marlene lá em casa armada. Quem é esse aqui? Deixa eu ver, Zé. Quem é? Bom dia, Delmar Farias. Valtir Caminhoneiro, meu amigo Valtir Caminhoneiro. Lá no Capinão ouvindo a gente. Bom dia, meu irmão, viu? Um abraço aí pra todo mundo ouvindo o programa Amanhecendo Sertão. Olha quem tá aqui, nosso futuro deputado federal, Miro Reião.
2: Bom dia, meu grande amigo do Assis Santos.
0: Tá bom,
2: bom dia, meu grande amigo, no grande momento. Zé Ruela, vamos fazer o café, Zé Ruela. Bom dia, compadre do Assis Santos.
0: Bom dia.
2: Rio, região. É o rei da vaquejada e o rei da mulherada. Olha a música aí do. Do Miro Região, vendo o assalto do Julião. Alto, bonito, no campo. E saiu um cara brabo do Assis Santos.
0: Olha aí, tá vendo?
2: Então, Miro Região sempre um homem. Tem obra. Que foi cobrado pelas redes sociais. E o deputado fez, viu, do Assis Santos?
0: Aí, tá.
2: Então, quero que você faça pra mim, do Assis. Pra mim, a mulher de Amado Batista. Quando eu cheguei nessa cidade, eu era assim. Quando eu cheguei nessa cidade, eu era assim. Cheio de sonho e felicidade. Aê, viu, Dona Cissão? Essa música aí conta a minha vida todinha. Quando Miro Região chegou nessa cidade aí, foi muita obra na região. Então, por isso que eu quero essa música de Amado Batista, viu, Dona Cissão? É meu sonho e a minha grande felicidade. Valeu, e pra todos os povos aí, do Buqueirão, Rio e toda a região, viu? E também pra meu grande amigo, o vereador Oswaldo Danadidi, viu? Valeu, um abraço, meu grande amigo do Assis Santos.
0: Vale.
2: E meu grande amigo Zé Ruela, um abraço.
0: Eita, menino, meu senhor, alegre igual pinto no meio do curral, viu, Zé?
1: Esse Miro é cheio de patacota, né?
0: Eu não encontrei a música aqui do Amado Batista, viu? Quando eu cheguei nessa cidade. Não encontrei, não. Vou ficar devendo pra Miro, né, Zé?
1: Ele é gente boa, né, Doca?
0: Ele é gente boa, ele entende, viu? Manda um bom dia aqui também pra... Tá mandando um bom dia aqui pra você, Zé, viu? Nosso amigo Ulisses. Ulisses, lá da Fazenda Nova Redenção, Manga, Minas Gerais. Eita, Ulisses. Um abraço aí pra todos. Meu amigo Ulisses... Lá, da onde, Zé? na Fazenda Nova Redenção. Quem tá mais nós aqui? Delmar Farias. Bom dia, Delmar.
3: Olá, Daci. Bom dia, Daci Santo. Bom dia aos ouvintes da Rádio Pontal e Fim de Carinha. Daci, eu quero uma música com o Amado Batista. Gostaria de fazer mais menina, Lene, Tia Josa, Tia Vaquinho, Juro das Três Ilhas, Gilmar no Ju, minha prima no Ju, Mandino de Cambra, minha Cricambra de Família, Taigambra de Família, Marca da Farmácia e Família, Mazinho Cariano e Família, Tia no Batizal e Família.
0: Certo.
3: É, pra vocês, Cris e Cristina, todos os servos no Serra 2. Sextou, Daciu, e sextou.
0: Sextou, e deu mal. Sextou bom demais, bom sexta-feira, né, Zé?
1: Eu gosto, Doc.
0: É, rapaz, sextou. Quem é que tá? Vera lá de Pouso Alto. Bom dia, Vera.
4: Bom dia, Daci, tudo bem? Tudo
0: bem.
4: Fala, Vera, de Pouso Alto. Você rodei pra mim a música de Menina da Aldeia, Lourenço Loivaldo. Eu ofereço para vocês da rádio, minha filhinha Daiane, que tá lá em Goiânia, que eu vim trazer aplicativo. Meu esposo Eduardo aqui no Pouso Alto, minha mãe Francilina, meu pai Geraldo, minha cunhada Zândia, meu irmão Cidelcino, meu sobrinho Kaique Henrique. Ofereço aqui para todos os ouvintes aqui do Pouso Alto. Uma luz para o Antônio Marcos. E ofereço para todos lá em Macambira, minha amiga Vânia, com o esposo dela família. Para a Maica lá em Descoberto, para a Raimunda, esposa lá em Brasília e família.
0: Certo.
4: Feliz para todos os ouvintes que estiver ouvindo. Bom dia, está apontado, está legal.
0: Eita, nós, viu? Quem tá no jeito ali é o Amado Batista. Teve os três pedidos do Amado Batista aqui, não foi? Uns três pedidos. Amado Batista, o mais amado do Brasil, né, Zé?
1: Graças a Deus, se Deus quiser.
0: Vamos seguindo com o nosso programa, com o programa Amanhecer no Céu. Então, nessa manhã maravilhosa, Zé. Nessa manhã maravilhosa de sexta-feira. Sextou, né, Zé?
1: Sextou, graças a Deus.
0: Sextou, sextou, Zé. Sextou, vamos seguindo, gente. Vamos seguindo com o nosso programa, com o programa Amanhecer no Sertão. Programa mais alegre do rádio brasileiro nessa manhã maravilhosa. Tem mais gente que nós ali, quem é, Zé? Tem uma... É... Eita, nós, o que, que é isso aqui, Zé? Deixa eu ver, Zé.
5: Tá fazendo, Zé. A criança do leite já.
0: Não tô entendendo nada aqui, o que, Zé?
5: Já tô aqui na fazenda, Zé.
0: Ah, o Jailton, já tá lá na fazenda já, rapaz. Já chegou cedo, é isso? É o Jailton Vaqueiro, tá falando que já chegou lá, ele aí, ó.
5: Já tô aqui na fazenda.
0: Ó, oh, já chegou, aqui, Zé.
5: Na tirança do leite já.
0: Ó, oh, já tá na tirança do leite. Muito
5: aí,
0: bem.
5: Bom dia.
0: Bom dia, bom dia, bom dia, meu irmão. Não dá tempo pra mais nada. Canta pra gente, Amado Batista. Eu sou seu fã. 6 horas da manhã, gente. 6 horas.

0: Eita, Amado Batista, eu sou seu fã. Música boa, né, Zé? O Jailton me chamou, foi pra... Tem um quê, moço? Sou forró de quê? Da amizade, como é que é? Lá em Descoberto, deixa eu ver como é que é. Hã? Hã?
1: E aí, bom dia.
0: Hã?
1: Nós vamos pra Arraiá da União,
0: Descoberto. Arraiá da União.
1: Nós começa hoje.
0: Ó.
1: Amanhã tem o Série do Baile.
0: Ó, Série do Baile.
1: Muita quadrilha, tem um Reis amanhã.
0: Ó, Reis.
1: Vai botar o telão no meio da rua pro pessoal assistir a Copa.
0: Ó.
1: A Copa do Mundo.
0: Vai ser bom mesmo, eu lá em Descoberto, né? É, rapaz, isso é teu forró. Vai ter um telão lá na praça também, os férias do baile. Vai ser bom, bolar, Zé.
2: Ué, se frouxido deixou, será que dá pra ir de bicicleta, Duquinha?
0: Dá, você passa aqui pela 23, sobe a ladeira ali da... A ladeira sobe, sei lá, em Alagoinhas. E de lá, pronto, só descendo. Aí você vai pegando só a ladeira.
2: Será que minha bicicleta aguenta ir lá, Duquinha?
0: Aguenta, moço, velho. Aqui por dentro vai. Cê, tanto vai pela 23 como passa pelo Ramalho também, viu, Zé? Os dois lugares aí, fica a seu critério, viu? São 6 horas, gente, 6 horas. 6 horas, né? Você quer ir mesmo,
2: Zé? Eu quero, mas eu gosto de forró, as férias do baile, né?
0: É, lá em Descoberto. É o forró da amizade, não, né? É esse da comunidade? Eu esqueci o nome do forró lá. Hã?
1: E aí, bom dia.
0: Aí, ó.
1: Vamos pra Arraiá da União,
0: Descoberto. É o Arraiá da União, Zé, lá em Descoberto. Arraiá da União.
2: Eu dei vontade de dançar um forrozinho lá.
0: É, mas... É, vamos ver o pessoal responde se dá pra ir de bicicleta, viu? Seu Jailton Vaqueiro ali, perguntar a ele aí se dá pra ir de bicicleta lá. E você vai, mas dona Frouxida. Tá bom?
2: Tá bom então, graças a Deus. Quero dançar até perder o fundo da bota.
0: Muito bem, Zé, muito bem. Agora chegou o momento que todos esperam, todos aguardam. É o momento da oração da manhã. E hoje, sexta-feira, dia dos namorados. É dia de você dar um abraço na sua namorada, na sua esposa e falar que a ama. É bom, né? A vida de casado é muito bom quando o relacionamento, ele é bem respeitoso, quando um respeita o outro. É bom demais o relacionamento a dois. Quando você tem uma parceira que te apoia, te ajuda, é bom demais. E eu, graças a Deus, eu sou feliz nisso. A minha namorada, eu ia dizer uma coisa impressionante, entendeu? Dedicada, boa mãe, boa avó, boa profissional, uma excelente dona de casa, compreensível, honesta. Então, eu sou um privilegiado, como você também é, de ter uma esposa dessa qualidade. Obrigado, Deus. E vamos agradecer ao nosso Pai por nos proporcionar mais uma sexta-feira, um final de semana chegando para o programa, né? Mas agradecer a Deus em oração. Então, vamos trazer a oração da manhã desta sexta-feira, aqui pela sua rádio Pontal FM.

0: Então vamos conversar com Deus nessa madrugada. Deus, às vezes passo por situações que fogem da minha compreensão. Minha visão é limitada e por isso te peço, Pai, me ensina a esquecer pelo teu tempo, ou a esperar pelo teu tempo. Cura meu coração ansioso e faça-me descansar nas tuas promessas. Quero sentir a tua presença na minha vida. Pegue minha mão e aumente minhas forças. Me conduza, ou me conduze pelo amor, pelo caminho. Não me deixe desviar da vitória. Que todas as minhas escolhas sejam feitas segundo a tua vontade. Hoje eu quero o caminho do amor, da fé e da gratidão. E eliminar tudo que não agrada a ti. Que seja o início de novas esperanças, bênçãos e transformações para a honra e glória do teu nome. Oh, Pai, conceda-nos um dia de paz e bênçãos, de conquistas e alegrias, de certezas e vitórias, de esperanças e otimismo, de serenidade e harmonia. Que o Senhor nos guie, nos projeta, ilumine nossas escolhas e nossos passos e nos livre de todo mal. Oh, Pai, abençoa, mas abençoa mesmo nossos lares, nossa família, nossos amigos, nosso trabalho, nossos ouvintes que estão nos ouvindo agora nesta sexta-feira, e renova nossa fé no teu amor. Que tenhamos bons olhos para com o próximo. Que nosso coração transborde de compaixão e que de nossa boca saiam apenas boas palavras. Permita que eu siga esse dia com serenidade e com o dever da missão cumprida. Pois eu quero estar na tua intimidade quando anoitecer e assim agradecer pela jornada conquistada. Então, Senhor, me guie pelos caminhos do bem. Fazei com que meus olhos enxerguem a beleza de tua criação. Fazei com que eu ouça somente as palavras que me tragam ou tragam conforto e aprendizado. Fazei com que minha boca passe a ser proferidas palavras de coragem, amor e otimismo. Conceda-me a luz para que eu possa afastar as sombras do meu caminho e dai-me sua bênção como Pai amoroso que és, para que eu possa vencer todo o mal e todos os obstáculos que possam me afastar de sua grandiosa luz. Ó Senhor meu Deus, a ti pertence a minha vida, em ti confio a minha casa, minha família, meus sonhos, meus projetos e tudo que anseio conquistar. Cuida do que é meu, Senhor. Me faça caminhar em sua presença. Guarda-me de tudo que me afasta de ti. projeta-me de todo mal, proteja-me de todo mal, ensina-me a ser grato todos os dias e coloque em meus lábios a sabedoria que procede de ti, pois tu és e sempre será o Deus da minha vida. Ó Senhor, gratidão por suas bênçãos, por sempre cuidar de mim, dos meus filhos, dos meus familiares, de todos que estão ao meu lado. Também peço a ti, Pai, cuida do nosso povo, guia seus filhos por teu caminho, pois é o caminho da salvação, da cura e da felicidade. Sou imensamente grato por tudo, Pai, que tem feito no meu caminho, na minha vida. Então conceda um dia de muita paz, de muita prosperidade. E assim seguirei o teu caminho, e assim farei a tua vontade, e assim seguirei as palavras dos meus pais. Não desviarei do caminho certo da vida. Buscarei só paz, amor e compreensão. Por onde eu for, meu Pai, que eu leve a paz, o amor, a prosperidade, a ajuda, a certeza de que farei sempre a vontade do nosso Senhor Jesus Cristo. Amém, amém, amém.
1: Dá vontade de chorar, Doquinho.
0: Mas é bonito, Zé, mesmo, é bonito, viu? A gente recitar, fazer a leitura, é uma coisa impressionante de como vale a pena, né? A gente buscar um Deus vivo no nosso coração, na nossa alma. E estamos aqui para agradecer ao Pai em oração. Vamos trazer aqui as mensagens das pessoas que nos ajudam. Vamos lá, quem é aqui? É o Nelson Souza, lá de Luiz Antônio, São Paulo. Fé sempre. Quando Deus decide nos abençoar, nada pode impedir nossa vitória. Um ótimo dia. Sem sombra de dúvidas. Sem sombra de dúvidas. Fabrício Biquão, bom dia, que Deus abençoe o nosso dia. Amém, amém, amém. Toninho no Alto da Peroba, lá em Iuiú. O amor verdadeiro não enfraquece, ele sustenta, inspira e cura. Comece esse dia permitindo que o amor de Deus organize emoções, cure feridas antigas e fortaleça áreas fragilizadas do seu coração. Quem se sente amado pelo céu encontra coragem para enfrentar qualquer batalha. Bom dia. É verdade, viu? Sem sombra de dúvidas. Professor Ruth Gaspar, Gravilha 23. 12 de junho, sexta-feira, chegou. E meu único sentimento é de gratidão a Deus por nos sustentar em mais uma semana vencida. Obrigado, Senhor. Um bom dia. Que hoje seja um dia de paz e muitas bênçãos. Amém, amém, amém. Genivaldo Santos. O Genivaldo aqui de Carinhanha. Que Jesus seja a base de tudo em nossa vida. Seja a presença constante, seja a luz que nos guia, seja a paz, seja a força, seja a nossa alegria. Bom dia. Que seja leve e abençoado. Jesus está conosco todos os dias. E é verdade, todos os dias Ele está com a gente. É isso. Rogério Nunes, lá em Goiânia. Bom dia, Rogério. A fé sempre vai iluminar nossos caminhos para os melhores dias, sem sombra de dúvidas. Anastácio Guedes, lá ouvindo a gente. Nosso prefeito lá de Mangue, sempre ouvindo o programa Amanhecer no Sertão. Bom dia. Espero que esta manhã traga alegria para a sua alma, serenidade para os seus pensamentos e coragem para enfrentar o dia com confiança, esperança e fé. Bom dia, Anastácio. Enedinho Baixinho, lá da Fazenda Várzea Grande. Bom dia. Em cada manhã surgem novas oportunidades para sermos felizes. Tem um ótimo dia. Amém, amém, amém. Edson e Alagoinha, São Félix do Coribe. Para hoje, que Deus encha o seu dia de luz, seu coração de paz e sua vida de bênçãos. Amém, amém, amém. Marinelli, lá da Fazenda Morada Nova, Feira da Mata. Bom dia. Que Deus cubra seu dia de bênçãos e saúde e muita paz. Amém, amém, amém. Quem é aqui? Deixa eu ver, mais gente. Ana Paula Fernandes de Souza, lá da Fazenda Cachoeira. Bom dia, Ana Paula. A fé não elimina os desafios, mas nos lembra que não enfrentamos nada sozinhos. Deus caminha ao seu lado, fortalecendo a sua esperança e renovando suas forças a cada dia. Tudo é possível ao que crer. Marcos 9:23. E é verdade. Tudo é possível ao que crer. Sem soma de dúvidas, Ana Paula. Irani Azevedo. A luta é constante, mas a fé nos ajuda a vencer. Bom dia, feliz sexta-feira. Amém, amém, amém. Quem é aqui? Deixa eu ver. É o Galego do Doce, lá do Iuiú. Sexta-feira. Para hoje, e que esta sexta-feira comece carregada de coisas boas, que traga alegria, amor, sorrisos e bênçãos de Deus, que seja de muita paz e amor. Bom dia e feliz sexta-feira. Feliz sexta-feira para você, meu irmão, viu? Que Deus abençoe. Tem mais gente, áudio agora não posso atender, viu gente? O pessoal mandou os áudios aqui e não tem como atender. Bom dia de novo, parabéns para todos os, o dia dos namorados, né? Isso, bom dia de novo, parabéns para todos, né? Todos os namorados, que Deus nos abençoe. É, perdão, eu não sei de verdade, entendeu? É assim, Doce. Juliana do Canto do Riacho, bom dia, Juliana, que Deus abençoe, viu? Que Deus abençoe. Bom dia na paz do Senhor. Jesus, só gratidão a Deus por tudo em minha vida. Que Deus abençoe sempre nossa vida. Obrigado, Senhor, por tudo. Amém. Maria Lúcia, lá de Barrinha. Bom dia, Maria Lúcia de Barrinha. Que Deus abençoe. Tem um áudio aqui, não tem como atender, viu? É o Antônio. Antônio, não sei de onde que é o Antônio, mas um abraço, Antônio, viu? Que Deus abençoe você também. Que Deus abençoe ricamente. Para a gente finalizar aqui, deixa eu ver. É o Carlão, lá da comunidade Garças. Bom dia, Carlão. Bom dia, família. Bom dia. Que esse dia seja um dia de bênçãos, de vitórias. E que a paz do Senhor Jesus reine sobre sua vida e de sua família. Desejo a você e sua família uma sexta-feira cheia das maravilhas do Senhor. Jesus ama muito vocês e ama mesmo. Gente, muito obrigado pelo carinho, pela audiência. Eu retorno na segunda-feira com mais um programa Amanhecer no Sertão. Que portas e janelas continue abrindo para vocês e busque sempre um Deus vivo na sua alma, no seu coração. Faça sempre o melhor. Seja o melhor. Ajude mais, participe mais das coisas nobres da vida. Grande abraço, fique todos com Deus e até segunda-feira com mais um programa Amanhecer no Sertão. Mas eu volto hoje 14h com Boa Tarde Pontal. Tchau, tchau e até lá.

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0: o programa O Guardião das Sete Chaves tem uma proposta diferente dos demais programas espirituais. Além de trazer ensinamentos e ajudar a várias pessoas, procura através das músicas aqui exibidas, trazer momentos de alegria, lembranças boas e fazer companhia a você todos os dias. O Pai Guardião Oxóssi e a Mãe Delamare de Iemanjá sabem que além da parte espiritual, tem a parte material. E a música, a boa música, faz bem. E nós espíritas que também apreciamos tudo isso, sabemos que você tem a sua vida no dia a dia. Por isso, o Guardião Oxóssi fez do programa O Guardião das Sete Chaves o programa mais eclético do Nordeste. E é por isso, pelo seu conhecimento e a transparência, que fizeram do Guardião Oxóssi e da cartomante Delamare de Iemanjá vencedores. E Oxóssi sempre dá a vitória a seus filhos. 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
1: Minha gente, foi com a ajuda de Santo Onofre, o santo protetor dos alcoólatras, que eu, cartomante Delamare, resolvi mais um problema. E mais uma família manda a sua carta aqui para o programa Guardião das Sete Chaves agradecendo. Só está faltando a sua carta. Hoje, a carta é da Luzia Palmeira Ferreira, de Coribe, na Bahia. Vamos à sua história, quando ela nos conta. Desde adolescente, meu irmão Ptolomeu sempre deu muitos problemas para minha mãe. Ele andava com más companhias. Ele bebia, fumava, a gente achava até que era envolvido com drogas. Minha mãe tentou conversar com ele, mas nada adiantava. Todo dia tinha briga e discussão em casa. Então, não aguentava mais. Daí, uma amiga comentou sobre o Ilhéuxé Palácio dos Orixás. Falou do programa de rádio. Comecei, então, a acompanhar pela Baiana FM, de Bom Jesus da Lapa. Um dia escutei a senhora fazer uma oração. E esta oração era para Santo Onofre, que é o santo que ajuda as pessoas a se livrarem do alcoolismo. Fui atrás de mais informações. Escutei várias cartas de agradecimento de pais e mães e esposas que tinham um parente viciado no alcoolismo. Resolvi então levar ao Ilhéuxé Palácio dos Orixás uma peça de roupa e uma fotografia do meu irmão, o Ptolomeu. Outro detalhe, antes de eu entrar na sala, lá fora, sem que eu falasse nada, o filho de santo me perguntou o meu nome e disse: olha, a cartomante mandou avisar que é para comprar uma garrafa de cachaça antes de entrar. Quando estive em sua frente, a senhora analisou, jogou os búzios e disse em voz diferente:
2: ah, Mijifia, dá uma marafa pra papai Tomás tomar.
1: Eu tomei um susto. A senhora estava toda encurvada, falando de um jeito diferente. Aí notei que estava atuando como dizem. E continuou:
2: Mijifia, não tenha medo não, Mijifia. Eu vim aqui na terra para te falar uma coisa. Seu irmão, Mijifia, oi, ele está com dias contados. Chutou um trabalho lá na encruzilhada e as entidades que estavam sendo oferecidas, Mijifia, não gostaram nada, nada. E aí passaram a caçar ele, alimentando ele de marafo. Ai, Mijifia, ele está com uma entidade de João Mangueira. Promessa, vai precisar, Mijifia, fazer um despacho. Mas quem vai explicar, Mijifia, é minha menina, Caetumante de Elemari.
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1: E de repente, a senhora estava parecendo que estava acordando. Eu até achei estranho. A senhora tinha bebido quase 1 litro de cachaça, a mesma que eu levei. Parecia que tinha bebido todo aquele litro. Aí olhou para mim e disse: Luzia, o trabalho do Ptolomeu, seu irmão, tem jeito. Vou precisar dessa lista de materiais. Achei caro, mas tudo foi providenciado. O Ptolomeu voltou a estudar e começou a trabalhar. Nunca vi uma mudança tão grande. E eu venho por esta carta agradecer à senhora Cartomante della Mare, ao papai Tomás e a Santo Onofre. Assina Luzia Palmeira Ferreira de Coribe, na Bahia.
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0: Meus amigos, minhas amigas, ouvintes do maior programa esotérico da atualidade. Bem, eu sou muito curioso. E outro dia eu perguntei ao Guardião Oxóssi se um trabalho se desmancha na esquerda. Sabe o que ele me disse? Anote aí. Ai da direita se não fosse a esquerda, meu querido Raimã. Quando Ricardo Lacerda Brandão, de Pirapora, em Minas Gerais, procurou o Guardião Oxóssi, o mesmo jogou os búzios e disse:
5: Salve Santo Antônio de Pimba. Salve a força dos sete. Salve todos os Exus. Ajoelhado aos teus pés, estou rogando que me escute no sopro dos sete ventos. Meu grande Exu, sete encruzilhadas, com a força do teu garfo que carrega nas costas e da cruz do teu peito, eu humildemente peço que tenhas vidência das dores que trago no peito aflito. Sete encruzilhadas, Exu dos sete caminhos, Senhor das sete encruzilhadas de fé, sepulte nas sete catatumbas os nossos problemas e tristezas. És um lindo homem, um cavaleiro, andas descalço com a tua linda capa de veludo a gargalhar pela noite. Vencestes sete guerras. Oh, meu Exu, vença pelo menos uma batalha para mim, se eu for merecedor, pois estou em desespero. Sete encruzilhadas, conheces as dores e angústias do mundo onde tu vivestes, amastes, sofrestes e fostes humilhado, mas hoje carrega a coroa dos infelizes, e essa coroa quem te deu foi a misericórdia de nosso Pai Oxalá, nos pés de nosso Pai Olorum. Sete encruzilhadas, coloque debaixo dos teus pés esquerdo o nome dos meus inimigos. Livra-me das invejas, calúnias e dos olhos grandes. Põe no meu coração o perdão e a justiça para me reconhecer e me corrigir das minhas faltas. Lindo homem de cabelos negros e olhos de cristal, perfuma a minha vida com o perfume das sete rosas vermelhas. Atenda, meu cavaleiro, meus sete encruzilhadas. Atenda o meu pedido. Te imploro, sete encruzilhadas, pois sei que os teus protegidos tu jamais desamparas. Rei dos sete mistérios, carregas as sete chaves do destino. Abra os meus caminhos e me faça feliz, pois contarei sempre com a sua proteção, agora em todas as horas de aflição. Salve, salve seus sete encruzilhadas.
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7: Bem, amigos, e foi com estas lindas palavras que o guardião Oxóssi resolveu os problemas do Ricardo Lacerda Brandão, de Pirapora, em Minas Gerais. E aqui, minhas amigas e amigos, está a linda carta de agradecimento. Vamos à sua história, quando ele nos diz: aos 16 anos, a vida do motorista Ricardo Lacerda Brandão, hoje com 37, começou a ser destruída. Foi quando ele conheceu o álcool, a maconha, a cocaína e o crack. A partir de então, tive que conviver com as perdas. Tornei-me adulto e perdi bons empregos, o respeito próprio e até um casamento de 15 anos. Era uma loucura que me consumia, mas eu estava

0: nem precisei amputar as pernas. Por um milagre. Um milagre. Depois disso, ele chegou a frequentar uma igreja de outra denominação. Mas não se firmou nos caminhos do Senhor. E a situação do motorista começou a mudar quando conheceu a atual esposa, a manicure Adilene Pereira dos Santos, de 27 anos. Foi ela quem o levou ao Ileaxé Palácio dos Orixás. Ele tinha muita vontade de mudar de vida, deixar as drogas e servir a Oxalá. Era difícil, muito difícil, mas sabia que essa mudança passava pela força vinda de reuniões do Ileaxé Palácio dos Orixás. Assim, quando conheci a palavra de Oxalá, fiz questão de convidá-lo para o Ileaxé Palácio dos Orixás. Conta ela. O Ricardo aceitou o convite e aceitou Jesus como seu salvador, ficando totalmente liberto das drogas. Meus amigos, eu quero ajudar outras pessoas que passam pelas mesmas lutas que eu passei. Pois Oxalá me salvou, Oxalá me salvou. A resposta divina é muito mais poderosa do que qualquer armação diabólica. Basta querer recebê-la. Finaliza Ricardo Lacerda Brandão, de Pirapora, em Minas Gerais.
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3: Olá, meus amigos. Começando mais um programa O Guardião das Sete Chaves, com o Guardião Oxóssi e a cartomante Delamare. Casamento feliz. Que título lindo, né, gente? Pode ser o seu, mas este é da Leginalva Borges Santana, de Uruçuca, Bahia. Em sua carta, ela nos diz: fui casada por 5 anos com um homem muito ciumento e, por isso, acabei me divorciando. Por meses, tentei encontrar um novo amor, mas nenhum homem parecia bom o bastante. Sempre ficava preocupada, sem confiança nos homens, com receio de achar alguém pior do que meu ex-marido. Tudo que encontrava era relacionamentos superficiais que logo terminavam. Uma amiga do trabalho me disse que passou pelo mesmo problema, mas que rezou para Santo Antônio e encontrou um marido maravilhoso. Na mesma semana, passei a pedir a ajuda do santo, pois a solidão já começava a me incomodar. Mas o destino é o destino mesmo. No mesmo dia, viajando de Jequié a Itabuna, próximo a Ipiaú, escutei pela cidade Sol FM o programa O Guardião das Sete Chaves, do Guardião Oxóssi. Gostei muito. Passei a anotar os telefones e o site. Passei a acompanhar o programa pela internet. Bastaram uma semana para me convencer que naquela casa e aquele homem, o Guardião Oxóssi, seria a pessoa certa para

0: resolver o meu problema. Fui à Feira de Santana, lá no Ilê Axé, Palácio dos Orixás. Vi logo um Santo Antônio de mais de 1,5 metros, coisa que ainda não tinha visto em casa alguma. Quando entrei na sala do guardião Oxóssi, ele disse logo: "Minha filha, você está amarrada no campo amoroso. E quem fez foi uma ex-amiga que te trancou todos os caminhos. Mas Santo Antônio de Pimba vai resolver o seu problema." Colocou as mãos em minha cabeça e disse:
1: "Salve, grande Antônio."
0: Grande amigo Santo Antônio, tu que és o protetor dos namorados, olha para Lidinalva, para a sua vida, para os seus anseios. Defende-a dos perigos, afasta dela os fracassos, as desilusões, os desencantos. Faça com que ela seja realista, confiante, digna e alegre. Que ela saiba caminhar para o futuro e para a vida dois, com a vocação sagrada para formar uma família. Que seu namoro seja feliz e seu amor sem medidas. Que todos os namorados busquem a mútua compreensão, a comunhão de vida e o crescimento na fé. Assim seja. Me deu um talismã com uma oração a Santo Antônio. Retirou todo o feitiço que atrapalhava a minha vida. E em menos de 1 mês depois, conheci o meu marido. Durante uma festa da empresa, quando reparei em um colega que nunca havia me chamado a atenção. Depois de casados, começamos juntos um trabalho de educação para as crianças do bairro. Obrigada, Santo Antônio. Obrigada, grande pai Guardião Oxóssi. Assinado, Lidinalva Borges Santana, de Uruçuca, Bahia.
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Bom dia, meu amigo. Bom dia, minha amiga. Hoje é um dia especial, dia de corrente de fé, dia de corrente de proteção e

Eu sei que você, que já nos acompanha há muito tempo, é aquele paninho branco, já está pertinho do seu aparelho receptor, do seu rádio, ou então do seu celular. Exato, muitas pessoas nos acompanham pela internet. Tudo bem, coloque esse paninho em cima deste pano. Pegue um pedaço de roupa daquela pessoa que está no leito do hospital. Pegue a foto daquele seu ente querido que está nos cárceres privados da vida. Pegue aquele seu laudo médico. Aquele seu laudo que você tanto tenta se aposentar e não consegue. Pegue pela receita médica. O remédio não está dando resultado. Confie em Deus. Deus é e sempre será maior que tudo, pois Ele é único. Coloque pertinho o rádio. Daqui a pouco vamos fazer a maior corrente de fé, a maior corrente de proteção espiritual do rádio brasileiro. Pegue a sua carteira de trabalho, pegue a sua carteira de motorista. Muitas pessoas batem à toa. Pegue o seu currículo, coloque aí pertinho. Isso. Pegue as suas notas da escola, coloque também. Você que não está conseguindo assimilar direito os seus estudos. Aquela mãe, aquele pai que tem um filho e sofre no vício da bebida, coloque aquela jarrinha com água. Esta jarrinha com água, depois irá colocar na comida, na bebida, para que ele deixe esse vício maldito. Ei, você também que não está enxergando direito, fique alguns minutos sem óculos, coloque pertinho também. Hoje vamos fazer a corrente de fé, a corrente de proteção espiritual.

0: Oh, milagroso Santo Antônio, valei-me nesta hora de aflição. Preciso de vossa ajuda para vencer as lutas do dia a dia e as forças malignas que procuram tirar-me a paz. Libertai-me das doenças e de todas as bactérias infecciosas que queiram contaminar o meu corpo, colocando-me enfermidades. Ó Santo Antônio, tendei as vossas mãos agora mesmo sobre mim. Livrai-me dos desastres, da inveja e de todas as obras malignas. Ó Santo Antônio, iluminai os meus passos, a fim de que, onde quer que eu vá, eu não encontre empecilhos. E guiando-me pela vossa luz, me desvie de todas as armadilhas preparadas pelos meus adversários. Ó Santo Antônio, abençoai a minha família, o meu pão e a minha casa, cobrindo-me com o véu da prosperidade, do amor, da saúde e da felicidade. Para sempre, para sempre. Ó Santo Antônio, amém.
1: Pegue agora esta água benzida e fluidificada. Beba alguns goles. Dê para os seus entes queridos. Lave a sua casa, o seu automóvel, o seu comércio. Leve para aquelas pessoas que estejam nos cárceres privados da vida, no leito de um hospital. Lave a parte do seu corpo que esteja enferma. Pesa seus documentos, a chave do seu comércio, do seu automóvel, da sua casa. Agora faça isso com muita fé. Sempre digo, cura, ela é feita através da sua fé.
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2: 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Um grande abraço e até o próximo encontro.
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Vamos nessa, minha gente. Muito bom dia, amigo, bom dia, amiga. Estamos chegando com o nosso Café com Notícias. É sexta-feira, dia 12 de junho. Dia dos Namorados.

0: Dia dos Namorados é chamado também como, em muitos países, como o dia de, como é que é o nome do santo lá? São Valentim. São Valentim. Será que é por isso ter namorado bravo, namorada brava, porque é dia de São Valentim? Pois é, dia dos namorados no Brasil, em muitos países, é o dia de São Valentim. Uma data que se celebra a união amorosa entre os casais. E é, antigamente tinha muito troca de cartões. Antigamente, hoje são as mensagens. As mensagens românticas, os presentes. As caixas de bombons nunca saem de moda. Aquelas em formato de coração. Dizem que no Brasil a data dos namorados, dia 12 de junho, é 12 de junho porque é as vésperas do dia de Santo Antônio, o santo casamenteiro. Você namora no dia 12 e casa no dia 13. Oh, meu Deus do céu, mas vamos lá. Santo Antônio é um santo português que é famoso, ainda mais no Nordeste, na questão de junho principalmente. Por ser o santo casamenteiro, quando as mulheres estão encalhadas aí. Antigamente tinha muita mulher que queria casar, hoje o negócio está mais diferente, né? Mas, seguindo a tradição, quando a mulherada queria casar e estava já empacando, já estava passando de uma idade, né, já daquele período, daquela época de casar, e já botava a imagem do santo de cabeça para baixo. Falava, só vou levantar a imagem quando apareceu o marido. Hoje tá difícil até achar o marido também, né? Então tem que botar o santo de cabeça para baixo, pro lado, pro outro, lá nas alturas. É, tá difícil, muito difícil. Senhoras e senhores, importante também falar que a data de hoje é uma data comercial fortíssima. O comércio hoje está super aquecido. Daqui a pouco a gente vai trazer, né, parceiros do nosso jornal para falar sobre a data de hoje, as novidades aí, a programação, as promoções para o dia de hoje, do Dia dos Namorados. Então fiquem atentos aí. Bom, para todo mundo que está acompanhando a gente, os namorados, as namoradas, os solteiros, os que estão em busca dos maridos e das esposas também, daqui a pouco você vai botar o Santo Antônio de cabeça para cima. É tradição. Onde você estiver, solteiro ou não, que você tenha um ótimo dia, uma excelente manhã de sexta-feira, dia 12 de junho. Bom dia, minha gente! A gente acorda cedo, né, Jotão?
1: A gente acorda bem cedo.
0: Vamos ligando o rádio aí.
1: E o rádio é um grande companheiro.
0: Nossos ouvintes.
1: Ouvintes em todos os cantos.
0: Aqui ligados com a gente.
1: Ligados com a gente.
0: Olha a nossa amizade boa.
1: Essa é a nossa amizade.
0: O seu dia.

0: Deus abençoe a todos nós, a gente aqui, você aí, as nossas famílias, hoje e sempre. Ó, daqui a pouco o secretário do Meio Ambiente falará com a gente sobre as novidades aí do plano de manejo. Você vai saber que plano de manejo é esse? Você vai saber como é que fica a situação para quem mora nessas áreas que passarão por essas intervenções? Já já traremos para você essas informações. Olha, a carreta de empresário carinhense pega fogo na estrada. Você vai saber quem é o empresário, onde foi essa situação, os detalhes daqui a pouco no nosso jornal, Café com Notícias. O plano de manejo é da área Pontal Piripiri. Barra do Parateca, Pontal do Piripiri. Isso, Pontal e Piripiri. Vai fazer já 30 anos. 30 não. 20 anos que se fala de manejo, se fala de plano sustentável, área, APA. Será que agora vai? Isso aí é um assunto já de 20 anos. 20 anos que a gente fala disso. 20 anos. 20, 21 anos é por aí. 7:14, começou a Copa do Mundo! Olha o gol, gol! É, começou, minha gente, a Copa do Mundo! Você com a gente pelo zap zap da rádio 3485-2041, 3485-2041, você também ajudando a gente a fazer parte dessa manhã informativa. Muito bom. Manda um abraço pra Nego Binha, aniversariante de hoje. Ei, Nego Binha, bom dia, Nego Binha, aniversariante de hoje. Mestre Roberto já mandou parabéns pra você, foi cedo. Rapaz aí, trabalhador. Tá em qual área hoje, o Mestre Roberto Nego Binha? Tá aí no Lamarca, tá em alguma fazenda, tá descansando hoje, deram folga pra ele hoje ou tá dobrando o serviço pra ele? Grande Nego Binha, tá ouvindo a gente, flamenguista, hein? Muito bem, parabéns Nego Binha, felicidades, muitos anos de vida, Deus abençoe você e conceda aí muitos anos de vida. Dona Galdina, Dona Dina na Avenida Santo Antônio, a mulher da Sombra Boa, aí em frente o Beira Rio, próximo aos Correios, o povo chega lá, esse solzão, e a árvore Dona Dina tá fazendo lá sombra pro povo. Você passa agora, tem gente lá sentado na porta, é um lugar que as pessoas gostam de ficar. Só falta podar na Dona Dina, dar aquela melhorada na árvore que tá crescendo demais. Diz que vão mexer aí, agora esperando também, viu? Esperando também. Olha, Lula já marcou data para vir à Bahia, viu? Presidente Lula já marcou data para vir à Bahia e promete sacudir, estremecer o cenário da política baiana com os anúncios que o presidente fará para a Bahia. Rapaz, o que será que vai estremecer? Ah, entendi. Vamos lá, 7:16. Ei, Dona Ida. Bom dia. No Brasil, Santo Antônio tá triste com tanta falsidade. Ele não tá mais agindo. Bom dia. Mas será que é só hoje, Dona Ida? Será? Sei não, hein? Eita, nós vamos lá, vamos dar sequência ao nosso que é a Seco Notícia. 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Professor Dão tá aqui, Santo Antônio tá preferindo os solteiros. É mesmo? Isso aí deixa de indaga, hein? 7:19, é o santo casamenteiro, muda o nome do santo não. Vamos dar sequência ao nosso Café com Notícias. Minha amiga Fani, bom dia Fani. Bom dia Rosa. Bom dia, Dalina tá hoje aí, bom dia Dalina. Bom dia Nil, eita povo bom. Vamos que vamos. 7:20, 7:20. Cadê Tião do ônibus? Tá aí? Alô, Tião do ônibus, Tião das meninas, bom dia. Vamos dar sequência aqui, ó. 7:20 agora, 7:20. Minha amiga Dete lá do Riacho Capinão. Fala, Dete, mulher. Bom dia, Dete. Você tá bem, mulher? Um abraço, bom dia. Vamos dar sequência ao nosso Café com Notícias. O tempo passa, o tempo voa. Daqui a pouco, David Porto. Prepara aí, Porto. A entrevista com o secretário, hein? Chamar agora. 7:20, Café com Notícias, 7:20. O pessoal, o Sindicato Rural de Malhada informando aos agricultores e agricultoras familiares aí de Malhada que será realizado o sorteio de 2 cestas básicas de comidas típicas do São João e R$100, dia 22, aqui na Rádio Pontal, meio-dia. 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O sorteio é para sócios do Sindicato Rural de Malhada que estejam com a mensalidade em dia. Então serão 3 sócios sorteados. 2 vão ganhar a cesta e 1 vai ganhar os R$100. Ou você não pode perder, não, senhor. Tudo bem, Maria José. 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Vamos dar sequência aqui, 7h24, é o nosso Café com Notícias que está apenas começando. Seja muito bem-vindo, muito bem-vinda aqui ao nosso café. Se você estiver trabalhando, bom trabalho. Se estiver na escola ou a caminho da escola, boa aula, meus amigos e minhas amigas da educação, muito bom dia. Manda um abraço aqui também a Dãozinho do Barrancos. Ê, Dãozinho do Barrancos! Dãozinho também esteve ontem lá em Bom Jesus da Lapa, recebendo, sendo agraciado também com o título, a homenagem da Marinha de tripulante de honra. Abraço, Dãozinho. Dãozinho do Barrancos, figura maravilhosa que nós temos aqui na cidade de Carinhanha. Doutora Nilza estava lá também ontem. Aliás, Dãozinho levou, né, grandes companhias. Esposa, filha, nora, muito bem, Dãozinho. É isso aí, levando todo mundo. A irmã também, Nega, também estava lá, né? Nega Dona Preta. Isso. Eu falo Nega do Hotel. 7h25, um abraço, muito bom dia. Ontem, eu até publiquei também nas redes sociais aí. Estive ontem, agradeci demais a recepção, o acolhimento, o abraço sincero lá do Capitão da Guia, que tem, já vou até adiantar aqui. Capitão da Guia, ele era tenente-capitão. O Capitão da Guia, ele agora é capitão de corveta, ou seja, ele agora, né, avançou na graduação militar. Então agora é capitão de corveta da Guia. E o Capitão da Guia, ele tem um carinho muito grande por Carinhanha, externou isso ontem em diversos momentos, né, no acolhimento. Ele estará com a gente ainda nesse mês de junho. Em julho, o Capitão da Guia volta para o Rio de Janeiro. Será direcionado um novo comando, um novo capitão aqui para a Agência Fluvial de Bom Jesus da Lapa, mas deixar aqui já registrado o carinho, a atenção, o comprometimento com o capitão de corveta da Guia, com a cidade de Carinhanha, com os pescadores. Ele falou, deixou uma mensagem especial aos pescadores. Eu tenho até aqui a fala do presidente da colônia Deir, esteve ontem também parabenizando o capitão, parabenizando. Ontem foi dia da Marinha. Cadê a fala do presidente Deir? Vamos ouvir.
1: Estamos aqui em Bom Jesus da Lapa para homenagear o capitão de corveta, o senhor da Guia, pelo seu dia, né? Dia da Marinha. E estou aqui para dizer, capitão, em nome de todos os pescadores e pescadoras da colônia Z33, o nosso excelentíssimo obrigado. Parabéns, capitão, pelo seu dia.
2: Eu agradeço, meu amigo. A Marinha fica muito honrada, né, em poder, nesse dia, que nós comemoramos realmente o Dia da Marinha e poder receber pessoas nobres que realmente representam a sociedade brasileira, a qual a Marinha tem o dever de proteger, cuidar e aquilo do nosso jogo, né? Se cuidar da nossa gente. Então, para nós é um grande motivo de orgulho. Então, muito obrigado pela presença de você, muito obrigado pela representação que você faz, que é dos nossos pescadores, ao qual eu tenho um grande carinho e satisfação em poder servir. Então, a Marinha está aqui para isso, servir a nossa comunidade, a nossa sociedade. Conte conosco sempre.
0: Obrigado, capitão da guia, capitão de corveta da guia. Ontem, na cerimônia lá em Bom Jesus da Lapa, lá na Agência Fluvial, representantes de diversas cidades, né? São mais de 40 cidades que estão sob o comando aí da Agência Fluvial de Bom Jesus da Lapa, mais de 40 cidades. A cidade mais distante foi Xique-Xique. Xique-Xique, lá tinha representantes Xique-Xique, Santa Rita de Cássia, é muita gente, ontem lotou. O espaço lá da Agência Fluvial, autoridades militares, autoridades civis, prefeitos, vereadores, representantes da Sociedade Amigos da Marinha, Soamar. Ontem eu tive a oportunidade de rever algumas figuras lá de Lapa que fizeram parte, inclusive, da minha infância. Eu tive a oportunidade de rever ontem o doutor Edivaldo Ramos de Araújo, grande advogado, conheço o doutor Edivaldo e ele sempre teve esse carinho também com a nossa família já desde 89, olha quanto tempo tem. Lembro do doutor Edivaldo desde 8 anos de idade e ontem foi um carinho, ficou muito feliz em me ver também e eu também de forma especial, dei um abraço forte doutor Edivaldo ainda militando, hein? Ainda trabalhando como advogado, um cidadão realmente extraordinário. Quem conhece a região, os advogados aqui devem conhecer o doutor Edivaldo Ramos de Araújo, representante aí da OAB, histórico, figura histórica e também um dos amigos da Marinha. E foi importante também, professora Lia Rocha eu conheci na campanha ainda do 2000 e, já conheci antes, mas assim, trabalhei junto com ela em 2004, durante um trabalho político lá na cidade, uma professora extraordinária também, aprendi bastante, Valder Rocha, e aí você vai ver vereadores lá, ex-prefeitos, Nilton Raimundo, muita gente das antigas que eu tive a oportunidade de rever, porque Lapa para mim é só passeio, Lapa para mim é só, minha cidade é Carinhanha, e Lapa hoje para mim é só passeio, vou lá, então não dá tempo ver esse povo, nesses eventos importantes, ter também esse contato. Foi um momento bom também. Agradecer também ao presidente Deir da Colônia Z33. Ontem as medalhas foram entregues e assim a Marinha, o capitão, ele indicava, sempre algumas pessoas para entregarem esses títulos, esses diplomas. E quem entregou para mim o certificado lá foi o capitão de corveta da guia junto com o presidente da Colônia Z33, Deir. Abraço, Deir. Então ontem tive essa grande satisfação, essa grande honra de receber lá da Agência Fluvial esse título de tripulante de honra. O que é esse tripulante de honra, gente? É uma honraria que, como se fosse uma medalha, só que em forma de certificado, que é concedido para quem trabalha junto com a Marinha de forma direta, ajudando aí nas missões, no desenvolvimento dos trabalhos da Força Naval na região. Então para a gente é uma alegria poder contribuir aqui na cidade de Carinhanha, através da Rádio Pontal, através também da parceria com a Colônia Z33, que é parte fundamental, como eu disse, nesse trabalho junto à Marinha. Então, parabéns também à Colônia Z33, obrigado pela oportunidade de estar junto aos pescadores, também contribuindo e, por extensão, com a Marinha do Brasil. Então, viva a Marinha do Brasil, viva os pescadores, viva os nossos dois rios, o Carinhanha e o São Francisco. E o trabalho só está começando. 7h31 no nosso Café com Notícias, 7h31. David Porto está pronto aí, David Porto. Vamos lá falar agora com David Porto. O assunto agora. Gente, isso aqui é muito importante, hein? Isso aqui a gente fala há mais de 20 anos. Plano de manejo, área, que é área de relevante interesse ecológico, APA, área de proteção permanente ambiental. E agora falando sobre plano de manejo da área do Pontal Piripiri. Então, se você está me acompanhando agora, vamos falar com o secretário do Meio Ambiente, o Wendel Fábio. O David Porto já está aí a postos. Vamos saber o que é esse plano de manejo, como é que deve ser para quem mora na área, para quem tem comércio na área, quais são as vantagens, vai ter alguma desvantagem, vai ter algum problema. Ô, David Porto, muito bom dia, uma pauta importante, David Porto com o secretário de Agricultura, de Meio Ambiente, de Carinho Wendel Fábio. Bom dia, Porto, bom dia.
3: Opa, Pinheiro, bom dia ouvinte da Rádio Pontal. Hoje vamos falar com o secretário de Meio Ambiente do município de Carinhanha para falar sobre um assunto que nós já relatamos algumas vezes. O ouvinte, às vezes, ele ouve falar sobre o plano de manejo da área de preservação ambiental de Carinhanha no Balneário Pontal e Piripiri. Mas eu sei que é difícil de entender e hoje nós estamos com o secretário para explicar o que significa, como deve ser e as diferenças, como por exemplo, plano de manejo, plano diretor, quais as diferenças desses detalhes que você sempre escutou falar e não sabe o que significa. O secretário está aqui comigo. Secretário, bom dia. Hoje nós vamos falar sobre esse assunto muito importante para Carinhanha, já que envolve, né, todo o cuidado com a área ambiental, que é muito frequentada, Balneário Pontal, também o Piripiri, que é menos frequentado, mas também se enquadra nessa área. Nós recebemos 402 mil para elaboração do plano de manejo. No dia 21 de abril, na agenda do governador, teve a assinatura do convênio para o plano de manejo e da área de proteção ambiental, Balneário Pontal e Piripiri. Essas informações, elas representam o quê? Qual o andamento e o que significa essa área de proteção e todo esse serviço, né, que a prefeitura, os órgãos do meio ambiente vem anunciando que está prestes a acontecer?
4: Oi, David. Oi, Jota. E primeiramente um bom dia a todos e um bom dia a nossos ouvintes da Pontal FM. É dizer com satisfação estar aqui para explicar à população, à sociedade, realmente qual a importância desse plano de manejo que o município de Carinhanha está correndo atrás, né, para a gente desenvolver ali junto à área do Pontal Piripiri. Primeiro dizer que ali a gente não pode pensar só como Pontal, né? É um sistema vivo ali que a gente pode falar, que a gente tem dois grandes rios, né? Um encontro do rio Carinhanha com o rio São Francisco, né? Onde é a foz do rio Carinhanha. E a gente fala da importância que aquela região ali, né? E dentro desses rios, né, junto a esses rios, a gente tem as áreas, as matas ciliares, as lagoas são verdadeiros berçários dos nossos peixes, né, que tem uma grande importância ambiental e até econômica para a nossa cidade de Carinhanha.
3: O que significa esse plano de manejo que nós recebemos recurso para fazer? Seria investimento no local, seria um estudo, o que vem a ser esse plano de manejo?
4: Então, David, o plano de manejo, ele é um estudo. Primeiramente, a gente tem que entender como é que funciona aquela região. Olha, o rio, eu costumo dizer que ele tem duas grandes partes importantes, é a sua nascente e a sua foz. E a gente, né, Carinhanha, está na foz do rio Carinhanha, que leva o nome, é claro. E o plano de manejo, ele é um estudo para entender quais as sensibilidades ambientais que se tem ali, naquela região. Ele não engloba só a parte do Pontal, ele é mais abrangente. A nossa APA, que é a nossa unidade de conservação, ela tem por volta de 700 hectares, né? Ela é delimitada em 700 hectares. E aí envolve as margens do rio São Francisco, as margens do rio Carinhanha, as lagoas, né, do Piripiri, outras lagoas que tem ali, e os nossos rios propriamente ditos. E aí, para a gente entender isso, para a gente saber o que é que existe ali na questão, no sentido de fauna, de flora, da ocupação humana, precisa de um estudo. A gente não pode chegar ali e colocar qualquer coisa da cabeça de alguém. Primeiro a gente tem que analisar, passar por um processo de estudo e aí entender, e assim trazer proposta de construções, de habitação, de turismo para o local. Então o plano de manejo, ele vem trazendo essa função de entender primeiramente o local, não é? de entender quem são as pessoas que fazem parte, que têm propriedade, como elas usam as suas propriedades, né, para assim a gente poder traçar planos de gestão, né, da administração pública, de gestão ambiental, de gestão pública, para a gente melhorar aquele ambiente.
3: Ô Fábio, se tratando de pessoas que estão lá, hoje eu não sei se você já tem determinado, você precisa reunir com essas pessoas e traçar aí um plano do que vai, pode ser feito, o que não pode, mas se já tem isso definido, o que que aquelas pessoas que hoje elas têm propriedade ou têm posto naquele local, o que eles podem e não podem fazer, e se não tem ainda isso pautado, como deve ser em comparação a outras APAs de outros locais?
4: Pronto. O que que acontece? Primeiro dizer que ali ela já é uma área protegida por lei federal. O Pontal, o Piperi, está dentro de uma APP, que é uma área de preservação permanente, né, que está no Código Florestal Federal. Então, por si só, ali já deve ser protegida. A unidade de conservação que a gente tem ali, que é chamada de APA Pontal Piperi, é uma unidade feita por legislação municipal e que vem fortalecer essa área de preservação. Então, a gente já tem uma APP, que é dita por legislação federal. E agora a gente vem com uma outra legislação municipal, né, que sobrepõe a área de proteção permanente através de uma unidade de conservação. Existem vários tipos, David, de unidade de conservação. A nossa é uma APA. Existe a RPPN, que é a unidade particular. Se você tem uma área particular e quer fazer uma unidade de conservação, você vai transformar a sua área em RPPN. Existe o parque municipal, o parque estadual. Então, existem várias categorias de APA. A nossa é uma das mais simples, né? É onde dá para se trabalhar, é onde dá para se conviver com quem já mora ali, né? Então, dito isso, o que que acontece? A gente recebeu esse valor de R$402 mil, que é do Fundo de Meio Ambiente do Estado da Bahia, foi um recurso proveniente deste fundo, para a gente desenvolver esse estudo. E, dito isso, a gente vai passar por um processo de licitação, né, com a empresa que trabalha na área. Nós vamos fazer audiências públicas com os moradores. Ninguém vai tirar ninguém de lá, ninguém vai proibir de ninguém de morar lá ou de fazer alguma coisa. Nós vamos entender realmente o que acontece lá para a gente trazer melhorias significativas que sejam da parte ambiental e da parte até socioeconômica. Às vezes ali a gente tem, às vezes não, a gente tem um potencial turismo muito grande. A gente sempre vê falando essas coisas. Mas ninguém nunca fez um estudo. Ninguém nunca colocou no papel qual o potencial turístico da região nossa, do Rio Carinhanha, do Rio São Francisco, da APA. Esse estudo, ele vem dizer isso. Ele vem dizer como é que dá para conciliar o turismo com o morador dali. Ele vem dizer como é que pode conciliar nossos ribeirinhos com quem já trabalha, já produz na área, com aquela pessoa que já produz seu gado. Então, ele vem colocar para a sociedade de um todo essas questões que muitas vezes estão escondidas, que a gente sabe que tem um potencial econômico na região, mas que ninguém nunca colocou no papel para futuramente ou agora, né, a gente desenvolver um projeto bacana para aquela região.
3: Ô Fábio, às vezes as pessoas comentam, né, que Carinhanha tem, como você disse, dois rios, Carinhanha e o Rio São Francisco, que poderiam ter um potencial turístico muito maior. A exemplo de Cocos, que tem somente um rio passando naquele trecho, lá no Balneário Itaquari, e tem sim uma movimentação, um comércio, né, diferenciado. Carinhanha talvez dependeria desse plano para começar a executar também e fazer do Pontal um local bem mais bonito, mais atrativo?
4: Com certeza, David, com certeza precisa desse plano. Esse plano, a gente tem que entender que ele vai colocar regras no uso de ocupação do solo, não é? Muitas das vezes lá as pessoas começam, chega na propriedade, vende terreno da beira do rio que não pode ser vendido. Na realidade, o plano, ele vem colocar regras, né? E quem vai comandar essas regras é o município, mas é o município dialogando com a população, né? A população tem que dizer o que ela quer, né, tem que dizer o que é bom para ela. A gente não vai impor nada, o município não vai impor nada. E isso é a importância do plano de manejo, diferente de um plano diretor. O plano diretor, como você tinha perguntado no início, ele serve para coordenar o crescimento do setor urbano, né, das cidades, onde vai ser a parte de indústria, é onde vai ser a parte de habitação. O plano de manejo, ele vem para entender quais são as sensibilidades ambientais. E a gente, sabendo das sensibilidades ambientais, ó, nessa parte a gente consegue fazer um parque aquático, nessa parte não consegue fazer um parque aquático. Essa parte pode utilizar a água do Rio Carinhanha, nessa outra parte não pode utilizar, porque a gente vai prejudicar, né, as futuras gerações. Então, isso é importantíssimo, até para o setor privado. Né, o setor privado que queira vir investir um plano desse, ele sabe o que ele vai poder e o que não vai poder legalmente, né, dentro da área. Então, é de vital importância, né, para a sociedade, para quem quer investir. Quando a gente fala de cocos, né, a gente vê muitas das vezes o setor privado investindo naquele local, né, pelas belezas que tem, então chama bastante atenção. A gente tem uma área bonita, né? O Rio Carinhanha, o Rio São Francisco, que é muito falado, mas a gente falta alguma coisa. Muitas das vezes a gente falta um investimento público nessa questão dos estudos e de saber ali realmente o que pode naquela área, que muitas vezes as pessoas compram propriedades na beira do rio e questionam: será que eu posso produzir algo aqui? Será que eu não posso produzir? Será que eu posso construir um setor hoteleiro nessa região ou não? Né, o plano de manejo vai colocar isso tudo dentro.
3: Certo, Fábio, muito obrigado.
4: Eu que agradeço, né, e eu quero deixar aqui um abraço à nossa população e dizer que o plano de manejo, ele vem para ajudar a sociedade, né, ele vem para ajudar.
3: Pronto, excelente.
0: Obrigado, David Porto, obrigado, secretário de Meio Ambiente, Wendel Fábio, e aqui na linha com a gente o ex-secretário de Cultura, agora é o proprietário master aí do Atacadão do Del, preparando muitas novidades para os seus festejos juninos. 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
0: Rapaz, hoje foi ligeirinho assim, então meio-dia você volta, amigo Del. 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Joel Filho, vem pra cá, Joel, vem pra cá, Joel Filho. 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
6: Bom dia, Jotão, estamos de volta novamente para falar da seleção de ofertas do Grupo Magalhães, Jota.
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6: Muito bem, estamos

0: mão, aquela dificuldade. 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
2: 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Alô, Ricardão! 7h54 agora.
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2: Gente, agora 7h55 do nosso Café com Notícias, 7h55. Olha, caminhão de empresário carinhense pega fogo na estrada. Ou seja, é uma atividade perigosa dirigir, conduzir. Né, seu transporte pelas estradas do Brasil. E não é só acidentes, também risco de incêndios, porque se tratando de um veículo de grande porte, onde, né, uma roda pode aquecer e pode provocar um incêndio. Carreta do empresário Léo do Luana é destruída por incêndio na BR-020. Uma carreta carregada com soja, essa carreta carregada com soja, pertencente à empresa Luana Distribuidora, Léo do Luana, foi destruída por um incêndio. Isso foi na tarde de quarta-feira, enquanto trafegava pela BR-020. A situação foi a seguinte: Joab Brito, motorista, ele percebeu o problema, tentou controlar o incêndio, usou até o extintor do próprio veículo, mas não conseguiu conter as chamas. Elas voltaram a se intensificar e acabaram destruindo e fugindo do controle. Caminhões pipas lá da região, pessoas ali, outros motoristas também tentaram ajudar a apagar o fogo. No entanto, quando chegaram ao local, né, grande parte da carreta já havia sido consumida pelas chamas. O motorista foi esperto, foi atento, foi ágil e conseguiu salvar ainda o cavalo, ou seja, aquela parte que tem um motor, e aí pegou fogo apenas na carreta. Então ele conseguiu salvar o cavalo, né, pelo menos é isso aí, dos prejuízos menores, né? Não sei se tem seguro, mas de qualquer forma o motorista não sofreu danos. O rodotrem, né, teve perda total. Agora o cavalinho não sofreu danos porque o motorista conseguiu desengatar, como disse o próprio Léo do Luana. Graças a Deus também, né, pela vida do Joab, do motorista, que a gente sabe do perigo que é transportar, dirigir máquinas, né, caminhões pelas estradas, risco de acidentes, assaltos, e não descarta de vez em quando também uma situação dessa de incêndio por sobreaquecimento, né, superaquecimento das rodas. Possivelmente foi essa a causa. Não está informação, prejuízo material, mas prejuízos materiais são sanáveis. A vida que não tem jeito, né? Graças a Deus aí. E a vida que segue. 7h58 no nosso Café com Notícias. Olha, o El Ninho está confirmado, hein? Eu vou trazer a fala da Taíque Carvalho. A gente sempre traz Taíque para falar sobre chuvas, tal. Esse negócio de El Ninho sempre fala aqui, né? Não é novidade, você tá cansado de saber de El Ninho, mas agora confirmou. Agora não é mais teoria, agora confirmou o tal do El Ninho. Agora vamos cuidar, porque o tempo chegou. Vai, Taíque. Vamos ouvir a Taíque Carvalho.
6: O boletim foi divulgado agora há pouco.
2: Peraí. Começa aí. Fala, Taíque, começa do zero. Tá confirmado ou não tá, mulher?
6: Acabou de se formar, o boletim foi divulgado agora há pouco pela Agência Climática dos Estados Unidos, NOAA, hoje é quinta-feira, 11 de junho de 2026. O fenômeno El Niño esquenta as águas do Oceano Pacífico, provoca chuva acima da média no sul do Brasil e seca em todo o Nordeste, incluindo a Bahia. Os efeitos desse fenômeno começam a ser sentidos já durante o inverno 2026, mas o pico do El Niño, onde a gente deve ter chuvas abaixo da média e ondas de calor, isso deve acontecer durante a primavera e o verão. A chance de ser um super El Niño também aumentou, de acordo com a NOAA, passou de 37% para 63%. Então, nos próximos meses, a gente já deve sentir os efeitos do El Niño, com chuva abaixo da média, seca aqui na Bahia e ondas de calor. Quero te pedir para compartilhar esse vídeo para todo mundo saber que o fenômeno está formado. Eu sou Taíque Carvalho, meu arroba é taíque.carvalho, jornalista.
2: Pode seguir.
6: E todo dia eu trago informações sobre a previsão do tempo para o estado da Bahia.
2: Pode seguir, viu? Arroba taíque.carvalho, taíque com H, TH-A-I-C.carvalho. Pode seguir lá que a mulher é boa mesmo. E a gente traz as informações da Taíque também, porque ela fala de um jeito bom que a gente entende, né? As pessoas gostam também, e a gente traz essas informações que são úteis para todo mundo, 8 horas em ponto no nosso Café com Notícias, 8 em ponto. Então, essa questão do El Niño, nós já estamos falando. Não tem um programa aqui na região que fala como a gente fala sobre clima, sobre chuva, sobre seca, sobre previsões. O programa que mais fala aqui é o nosso, é o jornal do Jotão aqui da Rádio Pontal. E a gente traz vários especialistas, a gente fala de chuva. Zé Castor, um abraço para você, Zé Castor. Você é peça fundamental também nessas divulgações. E nós trazemos informações aqui para ajudar o povo, ajudar com essas informações. São previsões. Possibilidades? São possibilidades. Mas, acerta. Pode acertar. E quando acerta, a gente tem que estar precavido. É o que eu falo. Previsão não é certeza, mas é um indicativo do momento. Então, os secretários, nós falamos, secretários de agricultura, vocês se organizem, trabalha com o povo, orienta o povo, e o povo, o produtor, o criador, também se organiza, para não deixar para a última hora, porque vai ser aperto, vai ser correria. Então, vamos cuidar, tá em tempo ainda, prepare aí a sua criação, organiza a quantidade de animais que você tem, a comida que você tem para essa criação, estruture, né, a sua quantidade de animais, né, por pastagem, faz aí o cálculo direitinho, o feno, a silagem, a palma, o estoque de milho. Eu não sei como será o que você irá realmente realizar na sua propriedade, mas pela experiência que o senhor, que a senhora tem, então é colocar em prática. Como é que você vai fazer se o ano for ruim de chuva? Vou fazer isso, isso e isso. Aí é cada um, cada um. A Secretaria de Agricultura, Ivani está sabendo isso aqui, viu? Ivani está sabendo, inclusive ela já viu o vídeo da Taik também, e já sabia também, Ivani é bem estudada. Então agora é cuidar na prática, na prática. Nós estamos aqui com a teoria, mas vamos cuidar na prática, para não deixar, né, o povo sofrer aquele desespero, aí o governo tem que mandar milho, aquele milho não chega na hora certa, e aí vem decreto de emergência, uma emergência que a gente sabe que não funciona 100%. Vai vir recurso, quando o recurso vai chegar, já morre, se tiver que morrer, já morreu, foi tudo, criação, pastagem já acabou, o povo já endoidou. Então, se for esperar de decreto emergencial de governo, se for esperar do milho, que não resolve, vai dar uma ajuda num ponto, mas não resolve. Então, não endoide não. Começa a organizar essa sua criação de agora. Começa a organizar de agora. No gotejo, mesmo quem tem pouca água, no gotejo dá pra molhar uma quantidade boa de milho. Vai fazendo aí, ó, uma silagenzinha, vai fazendo um feno, dá pra fazer feno de tanto tipo de capim. Vai organizando. Quem tem a palma, quem tem o capim-açu, tem muito tipo de alternativa. O tal do capim-açu, o povo às vezes não gosta de fazer silagem com ele, guardar, porque diz que ele morfa uma parte lá. Tem o tempo pra você cortar o capim-açu, o negócio o pessoal corta errado, aí deixa o bicho criar, né, passar do ponto, aí você vai ter um capim ruim, que vai ter pouca proteína, vai ter muito bagaço ali, mas não vai alimentar o gado corretamente, ainda pode mofar, é verdade. Então é questão de ter o tempo certo, tudo tem o tempo certo, e o tempo de você cuidar é agora. Como você vai fazer, o Jotão não sabe, mas você tem que fazer alguma coisa. Quem cria tem que se rebolar, é confinamento, é criado gado a pasto, não sei. Dá um jeito aí, meu povo. E vamos ter fé sempre. Não é, isso aqui não é para esmorecer, não. É porque tempos em tempos a gente sabe que tem tempo ruim de chuva mesmo. Isso aqui não é novidade para nós, não. Mas nós vamos fazer o seguinte, nós vamos planejar, né? Organizar para não ser pego de surpresa. Então é isso aí. Quem está criando é só cuidar para não deixar a situação complicar. Então vamos ter fé sempre. E trabalhar sempre também. Fé e trabalho. Com isso a gente consegue mover o mundo. Então, fé e trabalho não faz mal para ninguém, não. Programa terminando. 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Vamos lá, pessoal, dando sequência ao nosso Café com Notícias, dando sequência aqui, Araújo Sati está com a gente, a conexão perfeita, Araújo Sati. 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Pessoal do Pajeú e região reclamando que nessa noite agora teve muito som alto, o pessoal já perturbando a vizinhança naquela região. O som foi na região de onde, pessoal? Foi do Pajeú, foi isso? Ou foi próximo ao Pajeú? Região do Pajeú. Então atenção aí, o proprietário ou proprietários, né? Tá botando som alto aí na região do Pajeú. Cuida dos seus vizinhos, não maltrata a vizinhança, não. O povo ontem disse que ficou sem dormir, só conseguiu dormir tarde, bem tarde, só tirar uns cochilos porque o som estava muito alto, o som parecia que estava dentro da casa do povo. Aí o som viajou para Pajeú, Água Ruim, Tapera, Tapera 2, Lagoa Danta. Rapaz, foi um trem, viu? Um trem aí. Diz que até no bebedouro o povo estava escutando. É porque o som na roça ele viaja muito, né? Ele viaja muito. E se tiver mais próximo das comunidades ali, aí você vai, que a pessoa não dorme mesmo. O som fica dentro da casa do povo. É uma loucura. O povo não conseguiu dormir, não. Então, pessoal aí que tá botando som no Pajeú, deixa botar o somzinho mais perto do São João. Aí todo mundo bota seu som, faz ali uma festa só, uma alegria só. Porque agora tá perto, ainda mais meio de semana, aí fica difícil, hein? Aí fica difícil. Vamos cuidar, respeitar a vizinhança, que dá tudo certo. 8:09, eu volto meio-dia. Tchau, minha gente!
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9: Opa, chegando. 8 horas e 16 minutos na sua Pontal, programa Jornal Primeira Hora, seu café com notícias. Na segunda parte, trazendo para você também muita informação. E vamos começar o programa de hoje, esta sexta-feira, dia 12 de junho de 2026. Você que está nos acompanhando aí, certamente é um dia que o programa ele tem até maior alto astral. Você que está nos acompanhando vai mandando a sua mensagem. E hoje o comentário, ontem foi a Copa do Mundo e hoje o comentário que eu quero que vocês trazem para a gente aí no WhatsApp da Pontal é sobre a festa, o encontro das águas e dos amigos. Tem o que, David Porto? A prefeitura confirmou a data, o evento acontece. Inclusive já foi divulgado. E aí, o que você acha? 17 a 19 de junho, de julho, será a festa do Encontro das Águas e dos Amigos aqui da cidade de Carinhanha. E a pergunta é a seguinte: quem vocês acham que será a primeira atração a confirmar? Eu acredito que a prefeitura deve lançar hoje ou amanhã, deve trazer aí a primeira atração. Falar qual é a primeira atração para esse evento. E aí, você acha que será? Qual a atração, a primeira confirmada? Ou a primeira e a segunda confirmada? A primeira e a segunda confirmadas para o Encontro das Águas e dos Amigos. E aí, quem deve ser?

expectativa é grande. A Prefeitura de Carinhanha divulgou nessa terça-feira, nessa quarta-feira, na verdade, né? Divulgou que já está confirmado o encontro das águas e dos amigos para os dias 17, 18 e 19 de julho. Então a data já está carimbada, uma festa tradicional. O encontro das águas e dos amigos era a antiga festa do divino, né? Quando existia aí uma mesclagem entre a festa religiosa, a festa do divino, e também essa, já aproveitava e tinha essa festa tradicional que ela era realizada principalmente na gestão de Piau, né? Um grande estouro da festa do divino. Aí se separou, a festa do divino é feita pela Igreja Católica e o encontro das águas e dos amigos nasceu substituindo o evento que era feito, a festa do divino. Eu, quando eu era bem mais jovem, apesar de que ainda sou bem jovem, eu acho que eu acompanhei a última edição da festa do divino aqui em Carinhanha. Acho que sim. Então foi bem bacana. E essa festa ganhou notoriedade na região. Hoje, Carinhanha, tanto o carnaval quanto a festa do encontro das águas e dos amigos, que naquele período era a festa do divino, atrai muita gente, traz expectativa para o público, não só o carinhense, mas também toda a região. E nas redes sociais o pessoal comenta, né? Comentam aqui, já tem 318 comentários. Aí uma disse, já tô aqui imaginando. Outro pediu aqui, Raí Vaqueiro. Outro já pediu, coloca toque 10. Espero um rei vaqueiro. Outro já disse, o povo tá mais iludido com essa festa que com a seleção brasileira por Hexa. Forró Boys ou Sérgio Silva. Traz seu desejo, tia Chica. Eita, muita gente pedindo. Traz o Tarcísio do acordeon. E você que está nos acompanhando aí, quem você acha que deve ser a primeira atração confirmada pela Prefeitura de Carinhanha? Mande aí o seu WhatsApp no 34852041 e daqui a pouquinho a gente vai trazer, viu, o seu comentário. 8h21, deixa eu ver aqui. Pronto. Você se lembra que teve aquela maior polêmica entre a administração pública de Guanambi e também de Vitória da Conquista com relação à redução do tamanho, né, da aeronave, o porte da aeronave da Azul, que agora faz o transporte de passageiros para Salvador, tá? A aeronave que faz esse voo aí de Guanambi e de Conquista para Salvador. Foi reduzido o tamanho da aeronave e, com base nisto, essa situação do transporte aéreo regional e os impactos da redução de voos em cidades do interior da Bahia foram tema de uma audiência pública realizada nesta terça-feira, dia 9, pela Comissão de Defesa do Consumidor da Câmara dos Deputados da Bahia. O debate discutiu as mudanças na oferta de voos entre Salvador, Guanambi e Vitória da Conquista, além das consequências para passageiros, empresas e município que dependem da conectividade aérea. A audiência foi solicitada pelo deputado federal Daniel Almeida, do PCdoB da Bahia, e reuniu representantes de órgãos públicos, entidades de defesa do consumidor no setor aéreo e também lideranças municipais. Entre os principais assuntos debatidos estiveram a redução de frequências
ou seja, a redução da frequência nos voos, o aumento do preço das passagens, a diminuição da oferta de assentos e os impactos para o desenvolvimento econômico das regiões atendidas. Durante a audiência, o vereador Paulo Costa apresentou dados sobre o Aeroporto Municipal Isaac Moura Rocha, em Guanambi. Segundo ele, o terminal registrava taxas de ocupação de 71% e crescimento de 12% no número de passageiros entre 2024 e 2025. O parlamentar questionou a redução da conectividade aérea mesmo diante dos investimentos realizados na infraestrutura do aeroporto. Ou seja, realizamos investimento no aeroporto, em vez de aumentar o fluxo da aeronave, fez foi diminuir o porte. Outro representante de Guanambi, presente na audiência, foi o secretário municipal, o Fabrício Lopes. Ele chamou a atenção para os elevados preços das passagens aéreas praticados atualmente. Segundo o gestor da pasta, uma passagem de ida e volta entre Guanambi e Brasília chegou a custar quase R$7.000. Meu Deus do céu. Abre aspas, disse o secretário, esse valor é suficiente para realizar uma viagem internacional. Precisamos de mais respeito com o sertão baiano, disse o secretário. Um dos principais pontos levantados durante a audiência foi a substituição de uma aeronave maior por modelos de menor capacidade em algumas rotas regionais. Foi citado o caso da troca da aeronave ATR-72, que transportava cerca de 70 passageiros, por modelos da Caravan, com capacidade para apenas 9 pessoas. Essa mudança ela representa uma redução significativa na oferta de assentos e tem gerado preocupação entre gestores públicos e usuários do transporte aéreo. Além de Guanambi, Vitória da Conquista também relatou prejuízos provocados pela diminuição a toda a malha regional. Representantes do Instituto Brasileiro de Defesa do Consumidor, do IDEC, e da Secretaria Nacional do Consumidor, Senacom, defenderam maior proteção aos passageiros diante das alterações promovidas pela companhia aérea ou pelas companhias aéreas que foram citadas. Representantes das companhias aéreas e do setor de aviação atribuíram parte dos problemas ao aumento dos custos operacionais, especialmente do combustível de aviação, além de questões tributárias e cambiais. A Agência Nacional de Aviação Civil, ANAC, ressaltou que não possui competência para definir preços ou obrigar empresas a operar determinadas rotas, cabendo às companhias decidir sobre as suas operações com base em critérios comerciais. Na Bahia, Guanambi foi apontada como uma das cidades que mais sentem os impactos da redução dessa oferta de voos, situação que afeta não apenas passageiros, mas também o setor como saúde, educação, comércio e o turismo. É, meu irmão, é polêmica. E justamente, viu, até a saúde sente-se prejudicada com base nisto. Até a saúde. Porque a prefeitura de Guanambi e regional, em casos de necessidade, né, utilizava o sistema de aeroviação para transportar pacientes, assim como também pessoas que utilizavam esse voo para procedimentos de saúde em período específico. E agora sente-se prejudicada. A nossa região agora passa a retroceder nesses avanços, já que tínhamos comemorado, né, a chegada desses voos, e agora passa a retroceder, infelizmente.
Pessoal, vamos falar sobre agricultura, sobre plantas, sobre a flora, sobre o meio ambiente. Nesta quinta-feira, dia 11, ontem, a Casa da Agricultura de Carinhã viveu um momento histórico para o fortalecimento da agricultura familiar e também da reforma agrária. Foram entregues 57 títulos de regulamentação fundiária do PEC Serra do Ramalho e 1.097 contratos de concessão de uso para a família dos 9 assentamentos do município. Tem as fotos aqui que mostram essa entrega de ontem. A gente falou sobre essa entrega que aconteceu ontem da Sala Cidadã. Da Sala da Terra Cidadã, que é uma sala do INCRA, que fica definitivo aí na cidade de Carinhanha para o atendimento dessas pessoas. Abraço para a dona Rita de Cássia, nos acompanhando sempre no programa. Dona Rita, que deve estar ou na Água Ruim ou aqui em Carinhanha, sempre ouvindo o programa. 8 horas e 28, em nome da Voz Saúde. 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Abraço para Robson nos acompanhando. Grande Robson, Robson, ele que está querendo para trazer o Júnior Viana aqui para a festa Encontro das Águas e dos Amigos. Júnior Viana. 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Para concluir o programa, que está chegando na reta final, deixa eu trazer aqui as participações. Deixa eu ver quem está com a gente.

0: Bom dia, a prefeita deveria trazer o Guilherme Silva. Aqui o ouvinte pede o Guilherme Silva. O outro aqui disse que traga unha pintada. A Juscelene Souza, lá de Baraúna, tá pedindo unha pintada. Esse aqui tá denunciando um poste que tá quase caindo. Onde? Manda aí a informação. Só o vídeo não dá pra gente trazer, viu? Bom dia, tomara que Chica não colocasse banda repetida. Trazer uma banda que nunca cantou em Carinhanha. Olha aí, uma observação. Esse aqui, eu queria que trouxesse Jorge Mateus, então Pablo do Arrocha. É o Mateus Dias. Bom dia, coloca Bismarck Monteiro. Aí outro diz aqui, ela só coloca banda ruim. É, isso aí, vamos lá. Informação, agora são 8h33. Ixi, na verdade não tem nem tempo para informação mais, tempo para ir embora. Um abraço, na sequência vem Tarciana Lopes e o programa Bom Dia Pontal, para você que acompanha a Rádio Pontal. E a gente volta meio-dia trazendo mais informações no Jornal da Pontal, tá bom? Eu e Jota Pinheiro, abraço e até lá.
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0: tá na Pontal, tá legal. Cheguei ao vivaço pra comandar o nosso Bom Dia Pontal, aqui em 91.5. Vamos juntos até o meio-dia com muita alegria, energia boa, conversa boa em 91.5. Como é bom estar junto com você aqui, meus amores. E que dia lindo. A Deus toda a nossa gratidão por mais essa oportunidade de estarmos juntos. E vem cá, que dia é hoje?
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0: começar. Ai, meus amores, como é bom estar junto com você hoje. Que dia é hoje? Sextou, sexta-feira, 12 de junho do ano 2026. A lua no céu é minguante, estamos no outono brasileiro. O signo do mês é Gêmeos.
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0: O Bom Dia, Pontal, no ar e daqui a pouco, meus amores, trazendo muita coisa boa pra gente curtir aqui durante toda a manhã, tá? Hoje, 12 de junho, esse dia é amplamente conhecido por celebrar o Dia dos Namorados. Além disso, a data carrega um importante marco social global, esse 12 de junho, que é o Dia Mundial também, contra o trabalho infantil. Embora seja uma data de grande relevância cultural e comercial, ela não é um feriado nacional, tá? Hoje, Dia dos Namorados, diferente de boa parte do mundo que celebra o amor no Valentine's Day, em 14 de fevereiro, o Brasil possui uma data exclusiva, né? Que é o 12 hoje, de junho. É comum que casais celebrem trocando presentes, chocolates, flores e saindo para jantares românticos. Hoje, no Dia Mundial contra o Trabalho Infantil, instituído pela Organização Internacional do Trabalho no ano de 2002, que tem como objetivo chamar a atenção da sociedade, governos e empresas para a urgência de erradicar o trabalho infantil e proteger os direitos de crianças e adolescentes a uma infância segura e voltada aos estudos. 8:40, o Bom Dia Pontal no ar. Daqui a pouquinho destacando a mensagem positiva, previsões astrais no horóscopo do dia. Tem também pergunta do dia, Pontal Notícias de hora em hora. Final do programa tem aquela mensagem de otimismo, por aqui muita música boa. Hoje sextou com sequência da sofrência, né? Aqui a gente troca uma ideia legal com sua participação no nosso WhatsApp da Pontal, que tá liberado. Tenho pra você hoje, é sexta, uma sexta linda, gente, lindíssima. Já eu postei lá no Instagram, lá no meu Instagram, já me segue lá. Tassiana Lopes, pode procurar Tassiana Lopes ou Tassiana da Rádio, vai lá me seguir, vai conferir essa cesta linda, né, que tá também no Instagram da Pontal FM. Já segue a Pontal FM, @ Rádio Pontal FM, hã? Já segue? Ainda não, então vai lá seguir, tá bom? E o sorteio de uma cesta linda de Dia dos Namorados da loja Detalhes Acessórios, tá, meus amores? 8:41, espero que você esteja bem neste dia e se não tiver tudo bem, nunca se esqueça que tudo passa e vai ficar tudo bem. 8:41, bom dia pra você em Carinhanha, você de toda a região, você nos ouvindo também na internet, através do aplicativo Pontal FM ou do site pontalfm.com.br, ok? Mores, pra começar super bem o nosso programa de hoje, já vou trazer sucesso com a Simone Mendes, tá? A música Duas Cicatrizes. Aumente o volume do rádio e vem comigo aqui.
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Bom dia, Pontal, minha gente. O sucesso da Idai. Essa foi a música principal da cerimônia de abertura da Copa do Mundo ontem, hein, gente? Essa música em parceria com Burna Boy. E o evento também contou com grandes apresentações, né, do single Goas, de Anitta, tá? O torneio também marcou momentos musicais em diferentes etapas, né, com várias apresentações, gente, e que apresentação sensacional.

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Faltando 10 minutos para as 9 horas da manhã e vamos com a nossa mensagem de hoje. Hoje, 12 de junho, dia dos namorados, minha gente, dia do amor. O encontro de dois corações é a nossa mensagem de hoje. Numa época como essa, na qual vivemos, em que o número de separações, divórcios e desvinculações afetivas supera o número dos casamentos, falar a respeito do verdadeiro amor num dia especial como esse parece até uma loucura pra gente. Mas, possivelmente por termos esquecido o que ele seja e como deva ser trabalhado na verdadeira essência, é que as estatísticas se apresentem tão tristes. Por isso, é bom termos em mente que o amor a dois começa quase sempre numa troca de olhares, em que a tônica mais forte é o brilho intenso do olhar, escondendo, aliás, acendendo a chama interna que aguardou desde muito aquele momento. O encontro de dois corações. O amor começa quando se encontra alguém e esse alguém quase nos faz parar o coração por alguns segundos, para depois desandar no ritmo tão acelerado que nos recorda o tropel de cavalos numa campina. Os olhos se enchem de lágrimas à simples visão do outro e tudo que se refere a essa pessoa parece ter um toque de mágica. Quando o primeiro e último pensamento do dia for essa pessoa, se a vontade de ficar junto, chegar, apertar o seu coração, não deixe de agradecer a Deus por esse presente divino, tá? O amor chegou para você. Se um dia você tiver que pedir perdão ao seu par por algum motivo e em troca receber um abraço, um sorriso, um afago nos cabelos, se os gestos valerem mais que mil palavras, tenha certeza, a chama do amor está bem acesa em vocês. Se por algum motivo a tristeza envolver os seus dias, se você tiver um revés e o seu amor sofrer com

seu sofrimento, chorar as suas lágrimas e enxugá-las com ternura, guarde a certeza de que você poderá contar com ele, com ela, em qualquer momento de sua vida. Porque ele ou ela ama você. Se você achar a pessoa maravilhosamente linda, mesmo ela estando de pijamas, se na ausência dela, de olhos fechados, você conseguir senti-la ao seu lado, se você ficar ansioso, ansiosa pelo encontro que está marcado à noite, mesmo depois de vários anos de relacionamento, se você não consegue se imaginar sem o apoio daquela pessoa ao seu lado, se você tiver a certeza de que vai ver ou a outra pessoa envelhecendo e mesmo assim tiver a convicção que vai continuar querendo e amando. Se você preferir doar sua vida antes de ver a outra partindo, é o amor que chegou na sua vida. É uma dádiva, é um dom, é uma conquista. Existem pessoas que se apaixonam muitas vezes na vida, mas poucas amam ou encontram um amor verdadeiro. Ou, às vezes o encontram e por não prestarem atenção nesses sinais, deixam o amor passar. Por isso, viva com atenção. Esteja atento aos sinais que a vida te dá, viu? E ó, não se canse de amar e permita-se amar. Cultive o amor a dois, para que ele possa se multiplicar na bênção dos filhos e se ramificar nos anos da velhice, aconchegando os netos. Ame todos os dias, mas nunca demonstre da mesma maneira. Modele gestos, inclua novas atitudes, surpreenda, tempere-o sempre com o sabor de novidade. E se tudo isso lhe parecer inusitado, diferente, comece hoje você também a cultivar o amor a dois. Aí na intimidade do seu lar, para a sua felicidade e a felicidade de seu par, para a alegria de seus filhos, para a consolidação do seu lar, para o eterno namorar. Porque amar é envelhecer querendo te abraçar, dedilhar um violão, a canção pra te ninar, suspirar sem perceber, respirar o ar que é você. É acordar sorrindo e ter o dia todo pra te ver. Ah, gente, o amor, hein? Então viva o amor, viva os casais apaixonados, enamorados, é? Muito amor, que esse dia seja celebrado com muito amor, tá? Com muito carinho, com gestos, né? Sejam eles simples, que aqueça o coração da pessoa amada, tá bom? Faltando 5 minutos para as 9 horas da manhã, e ninguém melhor para cantar o amor do que Roupa Nova, hein? E a linda canção, Amar é...

0: tá na Pontal, tá legal. Que canção linda, hein, gente? Fala sério, Roupa Nova. Aqui no nosso Bom Dia Pontal é hora de conferir as previsões astrais, hein?
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0: Tudo certo aqui com as primeiras previsões.
1: Confira as previsões para Áries, Touro e Gêmeos.

0: coloquei aqui com as previsões astrais. Vamos conferindo o horóscopo do dia para você do signo de Áries. Atenção, vocês nascidos de 21 de março a 20 de abril. Vamos conferir tudo que os astros dizem para vocês hoje, hein? Sextou com dinheiro, Áries. Pela manhã, os astros favorecem ideias e conversas práticas. Seu lado guerreiro vai entrar em campo e te leva a buscar conforto, cobrar o que merece e pechinchar sem dó, sobretudo à tarde. Só tem aí cautela com apegos, ok? O diálogo, ele vai ganhar importância, sendo bom para fortalecer laços. Mas é de manhã que o clima pesa, tá? E depois promete ser mais proveitoso, podendo achar soluções e fazer acordos. Pode ir atrás de quem quer e ficar namoradinho ou dar um status a uma relação indefinida. À tarde, o desejo se intensifica e esquenta o clima, assim como o ciúme, ok? Números da sorte: 58, 14, 49. Azul esverdeado é a cor do dia para você. Conferindo agora as previsões para você dos signos de Touro. Touro é o seu signo. Presta atenção no que os astros dizem para vocês. Você tende a agir com firmeza e confiança, mas se expressar com sensibilidade e simpatia. E o resultado? Conversas produtivas e iniciativas fluindo super bem. Mas cautela para a resistência não virar teimosia. Manhã para colocar os pensamentos em ordem e suavizar as emoções. À tarde você conta aí com energia e disposição para estar se cuidando. Só segure a irritação caso não saia do seu jeito. A vibe é de conquista e paixão. 45, 9 e 39 são números da sorte. Magenta é a cor do dia. Alô, você do signo de Gêmeos. Tudo indica que vai se voltar para sua segurança financeira, com a mente cheia de ideias e os sentidos alertas. É um momento de pausa ou reflexão que promete te dar lucros. Vai que é tua, Gêmeos. Seu corpo e mente podem pedir uma folguinha. Então nada de se esforçar além do limite e menos correria, tá bom? Silêncio e autocuidado prometem ser um remedinho milagroso. Pode rolar saudade, lembrança ou sentimento que você não costuma mostrar. Preto é a cor do dia. Números da sorte: 54, 19 e 16. Daqui a pouco tem mais previsões astrais aqui na nossa manhã, no nosso Bom Dia Pontal, tá? Fiquem ligados, vocês dos signos de Câncer, Leão e também Virgem.
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0: Meus amores, muito mais alegria no nosso dia, na nossa manhã, na nossa vida. Aqui pela Rádio Pontal FM 91.5. 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Meus amores, antes de trazer o intervalo, deixa eu já soltar aqui a pergunta do dia para você participar aqui comigo, tá bom? Vem participar da nossa pergunta do dia, trocar uma ideia legal aqui, tá bem? E hoje o assunto ele vai render, hein? Vai render no nosso zap, porque mexe assim com o bolso e coração de muita gente. Então atenção à pergunta que eu quero te fazer hoje. Dia dos namorados, hoje. E aí, Dar presente é uma obrigação ou é uma escolha? Hein, moço, hein, moça? Ó, mas vamos ser sinceros, fala a verdade, o que você acha? Porque assim, tem gente que acha que se não aparecer com um embrulho bonitinho, né, um presentinho ali, a relação dá aquela balançada. Tem gente que é assim, né, fica ali com chateada, chateado. Mas já outros acham, né, que o comércio que inventou isso e que um abraço apertado e um eu te amo sincero já valem mais que qualquer presente. E você? O que você acha? Quero ouvir sua voz. Manda áudio pro nosso WhatsApp, tá? Presente. É obrigação ou escolha no Dia dos Namorados? Fala aqui comigo a sua opinião, o seu comentário, tá? Tenta gravar um áudio, gente, de até 40 segundos, tá bom? Não ultrapasse aí um minuto, não, tá? Pra dar tempo de todo mundo participar. Combinado? 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

0: Pontal Notícias, vamos conferindo informações da nossa manhã. Falando de esporte, hein, gente? Mais de 85 mil pessoas assistem à Copa, a abertura da Copa 2026 no México. A cerimônia, ela teve homenagem às antigas civilizações mexicanas. Bianca Paiva, repórter que traz a matéria completa.
1: Começou a Copa do Mundo 2026. O primeiro mundial realizado em três países apresentou nesta quinta-feira a primeira das três cerimônias de abertura. O evento ocorreu no Estádio Azteca, na cidade do México, capital mexicana. Mais de 85 mil pessoas prestigiaram a cerimônia, que contou com bailarinos vestidos de indígenas, representando as antigas civilizações Azteca, Maia, Olmeca e Tolteca. Sob um tapete azul claro que cobriu o gramado, o grupo dançou ao redor de uma réplica gigante da taça da Copa do Mundo da FIFA. A abertura contou ainda com a apresentação de artistas mexicanos e latinos, com destaque para a cantora Shakira. Ela e o nigeriano Burna Boy cantaram a música tema da Copa. O tenor italiano Andrea Bocelli fez um dueto com a cantora sul-coreana EJ. Os dois se apresentaram ao redor de porta-bandeiras, representando as seleções que disputam o Mundial. A presidente do México, Claudia Sheinbaum, não participou da cerimônia e coube ao presidente da FIFA, Gianni Infantino, declarar aberta a Copa do Mundo. Na sequência, entraram em campo as seleções do México e da África do Sul. O jogo inaugural foi apitado pelo brasileiro Wilton Pereira Sampaio. A partida terminou em 2-0 para os donos da casa. Com informações da Agência Brasil, da Rádio Nacional em Brasília, Bianca Paiva.
0: Obrigada, Bianca, pelas informações aqui no nosso Bom Dia Pontal. E os jogos que abriram a Copa do Mundo ontem, como foi falado na reportagem da Bianca Paiva, né? Ela trouxe o resultado do primeiro jogo, que foi o México e África do Sul, México 2, África do Sul, e teve também o jogo entre Coreia do Sul e República Tcheca. A Coreia do Sul 2, República Tcheca 1, né? O México que estreou com a vitória no grupo A, e a Coreia do Sul derrotou aí a República Tcheca de virada. E durante o nosso programa vamos trazendo mais atualizações sobre os jogos, né? Sobre a Copa do Mundo 2026.
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0: 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E aqui, amores, o Bom Dia Pontal. 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Amores, o Bom Dia Pontal no oferecimento. 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
0: 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Ione Fashion, moda, estilo e novidades esperando por você. 9:20, vamos de música? E agora no nosso Bom Dia Pontal, vamos curtir esse sucesso com o Pitbull. É, foi do ano de 2014, foi aí o tema da Copa do ano de 2000, da Copa do Mundo do ano de 2014. Vamos curtir agora? 9:20, no som da Pontal, tá na Pontal.

0: no Pontal Tá Legal. Que show! We Are One com Pitbull. É, o rapper, né, norte-americano Pitbull. A participação da cantora norte-americana Jennifer Lopez. E também a artista brasileira Claudinha Leite nessa canção. Esse tema aí, minha gente, a música oficial da Copa do Mundo FIFA de 2014, que foi realizada no Brasil. 9h24 agora, bom dia Pontal, destaca previsões astrais.
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0: Câncer, bom dia, signos de Câncer. Precisa apresentar um projeto, participar de reunião ou então ir para uma entrevista? Seu jeito perceptivo e simpático vai favorecer trabalho e trocas produtivas com colegas. Portas podem se abrir, sobretudo de manhã. Sua natureza carismática e magnética, ela tá igual ao Wi-Fi, hein? Conectando geral. Amanhã promete boas conversas, convite auspiciosos e reencontros harmônicos. A tarde traz energia extra com amigos, mas tem risco de atrito. Amizade e romance tendem a caminhar juntos, ou seja, relação com alguém próximo pode ganhar intimidade aos poucos. Se você já tem o dengo, o Dia dos Namorados favorece um programa tranquilo e muita troca de carinho. Cereja é a cor para hoje, 25, 46 e 27 são números da sorte. Leoninos e leoninas, atenção! Sua determinação e vontade de crescer vão ficar fortíssimas. E o resultado? Seu brilho aparece e pode ganhar aquele elogio que o seu signo ama ou reconhecimento. Só segure a teimosia, sobretudo à noite, tá bem? Pela manhã, pode ser mais fácil achar equilíbrio entre responsabilidades e a necessidade de se desestressar. O resto do dia ele vai pedir momentos longe de tantos estímulos. Você tende a ficar com hiperfoco aí no projeto para arranjar um love ou se amarrar neste dia do amor. Roxo é a cor do dia, 18, 54 e 9 são números da sorte. E atenção, Virgem, signos de Virgem, bom dia para você, obrigada pela companhia. Vamos acompanhando as previsões astrais aqui na nossa manhã, tá? Você do signo de Virgem é o seu signo. Vamos lá com as previsões de hoje. Dia promissor para trocar conselhos, criar boas memórias e viver aí uma maior conexão com amigos. Além de ampliar seu círculo social, pode receber convite interessante ou mensagem de alguém de longe. O dia vai favorecer estudos, cursos e planejamentos, inclusive de viagem. Pode tirar um projeto do papel. Só cautela aí ao querer impor suas opiniões com verdade absoluta. Pode rolar match com alguém que compartilha os mesmos valores que você, inclusive de outra cidade. Amarelo, cor do dia, 36, 46 e 9 são números da sorte. Daqui a pouco tem mais previsões astrais para você de Libra, Escorpião e também Sagitário.
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0: Muito bem, meus amores, o Bom Dia Pontal, vamos seguindo por aqui. 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UltraClean de Doutorato Esportes. 9:28, o nosso Bom Dia Pontal por aqui. Você já está participando? Ah, já está participando aí com a nossa pergunta do dia também? Deixa eu mandar já alô para quem está mandando aqui a sua mensagem de texto. Vamos conferindo aqui, deixa eu trocar a trilha. Pronto. Bom dia, Tassi, linda mensagem. Gisele do bairro São João, gostou da nossa mensagem positiva hoje. Beijo bem especial para todos aí na oficina Mil Grau. Alô, Itim, estão aí na ativa. Abraço bem especial para vocês. Daqui a pouco eu toco o Felipe Amorim, tá bom? Aqui no Bom Dia Pontal. Tassi, se possível, toca música de Bruno e Marrone, Dia dos Namorados, A Heroína. Ô, Heroína, um abraço pra você, obrigada por participar aqui também, tá? No Bom Dia Pontal, deixa eu ler aqui mais uma mensagem. Manuel Messias, bem-vindo ao nosso Bom Dia Pontal, meu querido. E já tem muita gente respondendo aqui a nossa pergunta do dia. Vamos já começar também a atender a pergunta do dia? Daqui a pouquinho? Ah, então ok. Então já, depois da música da Elis Juste, Call Girl, vamos trazer participações dos nossos ouvintes também na pergunta do dia.

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1: E aqui no Som da Pontal, tá na Pontal, tá legal. A nossa pergunta do dia já foi para o ar. E você, querido, querida ouvinte, claro, vem participar com a gente. Não é mesmo? Dando aqui a sua opinião, ó, a nossa ouvinte diz assim, ó, deixa eu, pra você que tá chegando agora, a pergunta de hoje foi a seguinte, minha gente. Hoje é dia dos namorados. Dia dos namorados. E esse assunto tá rendendo aqui no Zap da Pontal, viu? E é o seguinte, como é que é aí pra você? Você acha que presente é obrigação ou escolha? Mas fala a verdade. O que que você acha? Dia dos namorados. Seu amor aí, tem obrigação de dar um presente pra você ou é escolha da pessoa, né? Porque tem gente que, se não aparecer com aquele presentinho, fica sentida, né? Fica ali, mas tem casal que até a relação balança, né? Mas aí tem gente que acha que foi o comércio que inventou isso, que não tem tanta importância assim, que um abraço apertado, um beijo e dizer eu te amo, já fale mais que qualquer presente, enfim. Você tem a sua opinião, fala aqui comigo.
2: Oi, Tássio, bom dia. Eu acho que é uma escolha, né, Tássio? Porque quando a gente ama, né, não tem jeito. Hoje mesmo eu já ganhei o meu presente, né? Só
1: ai,
2: teu dar, que eu também sou relaxada. Mas é maravilhoso quando a gente ganha um presente assim, né? Que vem da pessoa que a gente ama. Uhum. Maravilhoso mesmo. Beijo, tá? Estou na Pontal, tô legal.
1: Ô, te elogio, um beijo. Obrigada, viu, por participar. Ai, que legal. Já ganhou o presentão hoje, hein?
3: Bom dia, Tassi. Aí, que tá falando aqui é Maria de Vado e as Cachorro.
1: Oi, minha amiga, diga.
3: Pra mim, o presente do Dia dos Namorados, pra mim, é uma coisa muito especial. Por quê? Nem na depende da embalagem, minha pedra é do amor, né, não, tá?
1: Amor.
3: E eu quero mandar um alô de Aline Barra pra toda a minha família, todos meus amigos, meus filhos, meus netos, todos. Também pra você, tá na Pontal, tá legal. Bom dia, Tássia.
1: Bom dia, minha querida. Obrigada, viu, por participar com a gente aqui da nossa pergunta do dia. Bom dia, Flor, tudo bem com você? Tô bem. Tássia, pra mim a data dos dias dos namorados não significa presente, e sim o que a pessoa sente pela outra. Só um eu te amo sincero, um abraço apertado, com muito amor no ar. Isso sim é o que importa pra mim. Ou até uma cartinha feita à mão mesmo, igual eu faço pro meu marido e ele ama. E ele tem várias cartas guardadas. Ai, que chique! E eu quero ganhar essa cesta linda. Eu vi a foto. Ah, você viu lá no Instagram? Legal, Maria Lina, aliás, Manu, né? A Manuzinha, beijo pra você aí. Feliz Dia dos Namorados pra você e o seu esposo. 9h35, volto já já.

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0: 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E atenção, minha gente. Aviso do Sindicato Rural de Malhada, tá? E atenção, o projeto AgroAmigo avisa aos seus clientes que pagaram a última parcela do projeto e aqueles que irão pagar até o dia 30 de setembro de 2026 e que ainda não renovaram seu financiamento, podem comparecer a um dos atendimentos mais próximos de você para estar renovando aí o seu projeto. A agenda de renovação do AgroAmigo em Malhada, dia 10 de junho, que já passou, né, gente? 10 de junho é, dia 12. 12 de junho, às 8 horas da manhã, tá? Na sede do Sindicato em Malhada. Portanto, hoje, às 8 horas, já começou aí, tá bom? Essa renovação do AgroAmigo em Malhada, na sede do Sindicato em Malhada. No dia 15 de junho, às 8:30 da manhã, que será uma segunda-feira, será lá na comunidade de Pau d'Arco, na casa de Alexson e Jussara. E os documentos necessários: cópia colorida do RG e CPF, cópia do CAF Pronaf B, cópia do Cadastro Ambiental Rural, endereços de e-mail pessoal e o cadastro ativo na ADAB, em caso de aquisição de bovinos.
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0: 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Amores, vamos de previsões astrais.
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0: Muito bem, as previsões com você de Libra, vamos conferindo o que os astros dizem para vocês nesta sexta-feira. Atenção, Libra! Transmitindo mais confiança e sensibilidade, negociações, conversas e decisões estão favorecidas. É um bom momento para mostrar suas ideias e usar a intuição na hora de definir o que quer dizer ou fazer. Além de pensar de forma estratégica para estar aumentando os ganhos, você tende a contar com força e iniciativa. Você pode fazer um bom acerto ou uma ideia render, só não insista em resolver tudo com a sua teimosia. Um papo honesto, profundo e íntimo promete te aproximar do crush, ficante ou mozão. Azul claro é a cor para hoje, 60, 44 e 14 são números da sorte. Oi, para você do signo de Escorpião, tudo bem aí? Reunião, troca de ideias e entrevista, inclusive online, pode ser produtivas pela manhã. À tarde, tente a defender os seus interesses e agir com firmeza. Só cuidado para não entrar em disputas. Como pode ser mais fácil entender o ponto de vista do outro, aproveite aí para conversar e fortalecer vínculos. Mas segure seu lado turrão, tá bem? Com seu charme e sensualidade também em alta, pode rolar compromisso até a distância. Verde é a cor para hoje. 44, 6 e 53 são números da sorte para você de Escorpião. Agora você.

0: dos namorados bem acompanhado em um encontro íntimo e envolvente. 33, 26 e 6 são números da sorte. Marrom é a cor do dia. Daqui a pouco as previsões aos últimos nativos aqui.
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0: Muito bem, é isso mesmo. O programa mais alto astral nas manhãs da Pontal. Aqui, o 9h48. Deixa eu atender aqui a participação do ouvinte pra gente dar uma acelerada e conseguir atender todo mundo.
3: Hoje é sexta-feira, sextota! Não fica pensando que Lena não liga todo dia, não assiste todo dia, não. Que você tá aqui sentadinha assim no meu balcão, bichinho.
0: Mas tá bom aí, viu, Lena?

0: pro Mauro, sabe? Mas você lembra de mim aí pra ela, pelo amor de Deus, que eu fiquei apaixonada nessa menina.
1: Quem
0: viu?
1: Foi,
0: você é Ingrid, né?
1: Ah, pois sim, é.
0: Manda,
1: Ingrid.
0: Ó, meu abraço,
1: tá ouvindo,
0: pra ela
1: Ingrid?
0: Aí. Fala
1: pronto
0: com ela que um dia eu vou aí de novo.
1: Ó,
0: vocês,
1: ó,
0: vocês estão me devendo, eu não vou cobrar mais não, viu?
1: Ô, Lena, aí, ó, a Ingrid tá ouvindo ali, ó. Ela disse pra você lembrar também, você falou que qualquer dia aparece aqui pra trazer o bolo, um bolo pra ela também, que você só trouxe pra mim. Viu? Aí quando você, ó, tá pro, ó, falou que vai qualquer hora, a gente vai aparecer aqui, então tem que trazer o bolinho seu também, entende? Pronto.
0: Só quero saber da notícia. Lena, tô indo. Tá bom, minha princesa? Como é que tá aí? Manda um musgão de Amadão aí pra mim. Mandei a musgona de Amado Batista. É, deixa eu ver qual é, tá? Esqueci, é a que eu mais gosto. É, manda aí pra mim uma música. Cássio, escolhe uma bem bonita aí pra mim, de Amadão. Viu? Lá pra Maristela, minha amiga, pra minhas amigas todas em Andutiba. E Andutiba hoje tá de luto, moço. Morreu um rapaz.
1: Ah, gente, que
0: de acidente. Ô, tá uma tristeza lá. Mas eu manda imagino, aí uma musgona pra nós.
1: Deus conforte a
0: que
1: todos.
0: Deus
1: lá
0: abençoa isso. Nós por tudo. Que dá juízo a esses jovens de hoje, né, Tassi? Tá, minha linda? Um abraço, tudo de bom. Tô na Pontal, estou legal. Ô!
1: Aê, Lena! Lena sempre muito animada. Ô, Lena, senti falta de você aqui, viu? De mandar áudio pra nós. Que isso, gente! Um abraço, viu, Lena? Muito obrigada por esse carinho. E nós vamos, viu, Lena? Pode deixar. Pode deixar. Nós vamos combinar, nós vamos chegar aí. Ei! Vai dar bom, Lena. Vai dar bom. Vai dar certo, tá? Abraço, minha amiga. Que bom saber que você tá bem, com saúde aí. Beijo pra todo mundo de Andutiba, ligados aqui na Pontal FM. Abraço muito especial. Pois é, Lena, que você não tava mais me ouvindo. Você me abandonou, mas você falou que eu tô sentadinha aí. É no em cima do armário, do balcão? Ô, coisa boa. Preparou um cantinho aí pra mim, na sua casa. Que bom.
2: Bom dia, Tassiana.
1: Bom
2: aqui
1: dia.
2: É Marilete Farias. Quero oferecer uma música para meus irmãos Anaí das Melancia, Pedro, Luiz, Manel, Marlene, meu sobrinho Robinho, meu sobrinho Júnior, Elivão, meu sobrinho Laércio Menuno, para minha prima Dolores no Julião, meu filho Wesley, para meu filho Marco Vinícius, meu sobrinho Rony,

0: pra gente tocar
1: tudo
0: música?
1: Bem, querido, como é que
0: bem
1: você, tá?
0: Você.
1: Fala, Vera do Povo Alto.
0: Ô, Vera.
1: Tá te ouvindo.
0: Aham.
1: Roda aí pra mim a música de Amado Batista, secretária. Eu ofereço pra vocês da rádio. Minha filhinha Dayane, que tá lá em Goiânia, te ouvindo, tá vendo aplicativo. Meu esposo Eduardo, aqui no Povo Alto. Minha mãe Francilina, meu pai Geraldo, minha cunhada Zanja, meu irmão Sidelcino, meu filho Henrique Rico. Ofereço para com a Lúcia, Marcos, com o padre Antônio. E para todos os ouvintes aqui de Pouso Alto, todos os ouvintes lá em Macambira, para minha amiga Gilvânia, Rios Basil, e família lá em Descoberto, para a Vânia, com o esposo dela família. Ofereço para a Bíblia e Calu, com o esposo dela família. Ofereço para todos os ouvintes que estiver ouvindo. Um bom dia, está na Pontal, está legal.
0: Ok, muito obrigada, viu, pela participação. Faltando 7 para as 10, tem Felipe Amorim com Carol Biazinho.
2: Não é meu.

0: Na Ponta Alta Legal, meus amores, 5 para as 10, faltando 5 minutos para as 10 horas da manhã, hora de conferir as últimas previsões astrais.
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0: Vamos lá, conferindo você do signo de Capricórnio. Sextou, Capricórnio, e é o seguinte: contatos, alianças e trabalhos em equipe estimulados, podendo render mais êxitos de manhã. Chance de conquistar apoio importante com sua simpatia e sensibilidade. A sorte, ela pode pintar quando você confia nos seus instintos e talentos, tá? Amanhã traz oportunidades e à tarde aumenta sua coragem para arriscar. Mas aproveite as boas chances com os pés bem firmes no chão. Os astros prometem romance, desejo e muita química. Quem tá frio pode desencantar. Só tenha cautela aí com reações fortes demais, tá bem? Números da sorte: 18, 54 e 9. A cor do dia é prata, ok, Capricórnio? Aquário. Pode render melhor em tarefas que exigem atenção, cuidado e empatia. Tudo indica que vai cativar as pessoas com conversas, ideias e respostas criativas e práticas. Trabalhar de casa promete ser uma boa. Amanhã favorece conversas maduras e soluções mais realistas, inclusive sobre a saúde de um parente. Aproveite, pois conflitos podem rolar à tarde. O coração pode querer segurança emocional, mas você tende a se incomodar. A se acomodar, tá bom? Romance combina mais com sofá, carinho e paz hoje. Violeta é a cor do dia. 9, 12 e 48 são números da sorte. Você é dos signos de peixes e as previsões astrais para esta sexta-feira. Os astros aumentam sua determinação e criatividade, facilitando contatos e a resolução de pendências. Se você procura um trabalho, pode ter uma oportunidade. Mas ó, fale o que você pensa com jeitinho, tá? Sextou com o universo colocando coisas boas no seu caminho e pode ter mais sorte ao confiar e seguir suas próprias ideias. Se você busca um love, papo despretensioso pode virar flerte e até romance. Quem já encontrou sua alma gêmea deve ficar com o coração quentinho, já que o clima promete aí carinho, mensagens fofas e muita sintonia. 39, 21 e 12 são números da sorte. Azul é a cor do dia.
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0: Muito bem, amanhã tem mais. Amanhã no show da Pontal e as previsões astrológicas você vai conferir, tá bom? Faltando 2 minutinhos para as 10 horas da manhã, agradecendo todas as participações aqui no nosso WhatsApp da Pontal, que está assim bombando em participações, como sempre. A nossa audiência gigante em Carinhã e toda a região e também na internet, tá? 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Gente, aqui, ô Lina, deixa eu ver o que a Lina falou aqui de novo, gente, ó.
2: Eu me lembro de te ouvir, tá falando do horário, eu caço outro merdinha, minha linda.
0: Adoro.
2: Não fica pensando nisso não, meu amor.
0: Ah, ufa, pensei até que você tinha trocado de programa de rádio aí, Helena. Eu falei, a Helena deve estar ouvindo outra rádio, não é possível que nunca mais falou comigo, que isso, gente. Mas agora tá tudo certo, tô aliviada. Ai, vamos lá. Bom dia, Tassi, ó, não é obrigação presente, mas é bom ganhar. O melhor do Dia dos Namorados é o respeito, o cuidado e o amor. Quem falou isso foi a Raimunda lá de Barrinha, que tá ligadinha com a gente. Bacana, obrigada, viu, Raimunda, por participar aqui, minha querida. Agora tem Amado Batista.

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4: Pontal Notícias e vamos conferindo informações na nossa manhã, mais uma edição no ar. Dia dos Namorados ganha clima junino nos arraiais nordestinos. Música, tradição e romance marcam a programação da sexta-feira, né, gente? Vamos conferir aqui essa reportagem. É Madison Euler que traz a reportagem completa.
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7: Dia dos Namorados, véspera de Santo Antônio, festa junina. A programação dos arraiais desta sexta-feira no Nordeste mistura todas essas celebrações. Em Olinda, Pernambuco, casais de quadrilheiros e bailarinos seguem a companhia Brasil por Dança nos passos asseverados do frevo em cortejo pelas ruas do sítio histórico em mais uma edição da Frevodrilha. A concentração é às 16h nos quatro cantos.
8: Esse cara sou eu.
7: Em Caruaru, os ritmos nordestinos dão uma pequena trégua para os casais e visitantes do Arraial curtirem o romantismo do cantor e compositor Roberto Carlos. O show começa às 20h no Parque de Eventos Luiz Gonzaga. Já o São João de Maracanaú, um dos mais tradicionais do Ceará, tem como atração o projeto A Vontade, que reúne três referências contemporâneas do forró e da seresta: Zezo Potiguar, Raiz Saia Rodada e Luan Estilizado. Em São Luís, Maranhão, os grupos de Bumba Boi e Tambor de Crioula dão lugar para o show de Marcelo Genesi e Luciana Simões no Arraial da Praça Maria Aragão, às 21h. Em Camaçari, na Bahia, a Orquestra Sinfônica da Bahia apresenta o Concerto dos Namorados a partir das 19h no Teatro Cidade do Saber.
4: Bacana, gente, a programação aí pelo Brasilzão afora, né? Gente, 10h12 e o Brasil, minha gente, ó, deixa eu trazer reportagem aqui do esporte, né? O início da Copa do Mundo, ontem, com o início da Copa, a torcida nas ruas é pelo Hexa. Os torcedores falam sobre o que esperam da seleção brasileira. Vitor Mendes, em mais uma reportagem aqui.
9: A Copa do Mundo 2026 começou nesta quinta-feira com o jogo de abertura entre a seleção da África do Sul e um dos anfitriões do torneio, o México. A partida terminou com a vitória dos mexicanos. Com o início do Mundial, a expectativa dos torcedores brasileiros é que o Brasil conquiste o sexto título. Gabriel Alves, vendedor de 22 anos, acredita que a seleção brasileira tem grandes chances de conquistar o hexacampeonato.
10: Ah, sobre o Brasil, então, tô com uma expectativa boa, né? A gente tá com um elenco bom, uns bons jogadores. Ali a gente tem vários atacantes bons ali, como Rayan, Endrick, Rafinha também. O Brasil, assim, tem de tudo pra ser um dos favoritos a ser campeão, né? E a gente vai enfrentar várias seleções aí, França, Portugal, que deve estar no nosso caminho. Mas eu acho que o Brasil chega com uma força grande pra conquistar a sexta estrela e vamos com tudo em busca do Hexa.
9: Já o estudante Francisco Arthur, de 21 anos, já tem uma torcida caso o Brasil não seja campeão.
11: Ah, qual é a minha expectativa para a Copa do Mundo? Bem, minha expectativa é que não se repita o que aconteceu em 2018, que não se repita o que aconteceu em 2022, e o time não suba todo pro ataque, faltando 4 minutos para acabar o jogo. E assim, eu espero que a França ou a Argentina não ganhem, né? Tô torcendo contra eles o máximo que eu posso. E, é claro, estou torcendo pro Brasil, espero muito que o Brasil ganhe, mas caso isso não ocorra, minha torcida vai pra seleção de Portugal do Cristiano Ronaldo. Mas, é claro, Brasil em primeiro lugar, que o Hexa vem esse ano ainda. Bora, Brasil!
9: A seleção brasileira estreia na Copa neste sábado, às 7 horas da noite, contra o time do Marrocos. Com supervisão de Rafael Gasparuto, da Rádio Nacional em Brasília, Vitor Mendes.
4: Obrigada, Vitor, pelas informações.
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0: Brasil!
4: Que venha o Hexa, minha gente. E a sua torcida tá como, hein?
0: Brasil!
4: 10h15. 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Vamos lá. 10h17, o Bom Dia Pontal. 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
4: E a sua participação no nosso Bom Dia Pontal.
12: Obrigada, como é que você está? Comigo tá tudo bem, graças a Deus. Aquele Ivaninho do bairro São Francisco, você manda alôzão pra Rosinha da Lagoa de Julho, pra João Rocha Patinha do bairro São Francisco, pra Cleuzinha da Barrinha, pra Cesar na Barrinha, pra minha sogra Ana, meus filhos Eloísa e Raquel Júnior, pra todos os meus vizinhos que estão ligados, te ouvindo, pra minha vizinha Rosimeire, a colega dela que tá aqui, neta de Juvenil, que te ouvindo aqui, ligadinha te ouvindo aqui, gostou do seu programa, amo, tá ouvindo aqui pelo meu som.
4: Ah, que bom, um abraço pra ela.
12: Vai pra todos que estiverem ligadinhos na Pontal, no bairro São Francisco, tá alegria, alegria, Lena do Bolo, Lena, Marilene, e pra todos que estiverem ligadinhos, tá? Tá, pra todos do Bar de Queque e do Bar de Jurandir também, tá todo mundo ligadinho te ouvindo, tá? Se vai especialmente meu eterno namorado, né? Meu esposo, que é meu esposo, meu namorado. É nosso dia hoje, né? Dia nosso, todos nós. A música, você passa, tá? São uma música de toque 10 aí, bem apaixonada pra nós, eita, passa ela aí pra nós. Qualquer um de toque 10. É, pra todos que estiver ligadinho na Pontal, tá? Tá na Pontal, tá legal, tá mais do que sensacional.
4: Bacana.
12: Elivânia, passa pra nós,
4: então,
12: toque 10. Tô
4: ligadinha de ouvir. Ok, Elivânia, um abraço pra você, minha querida. E todos que estão ouvindo junto contigo. Gente, antes de trazer mais participações aqui, deixa eu trazer a Mari. A Mari Souto vai falar com a gente da Eletromóveis Carinhanha, viu? É, Mari. 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
4: Valeu, Mari, um abraço, obrigada. As atualizações aí da Eletromóveis Carinhanha. Meus amores, mais participações aqui dos nossos ouvintes.
14: Bom dia, minha amiga Tassiana. Como é que você tá, meu bem?
4: Bom dia, meu amor. Estou bem.
14: Gostaria de você mandar sua música aí pro meu

Tassi, canta os parabéns pra minha sobrinha Ana Clara. Aqui é a Lu do Julião. A Lu do Julião parabenizando a sobrinha Ana Clara. Essa é a princesa que tá colhendo mais uma rosa. Ah, que menina linda! Parabéns, florzinha! Felicidades, princesa! A todos os aniversariantes do dia, muitos anos de vida, muita saúde, muita paz na vida de vocês, tá bom? Bom dia, sextou na melhor sintonia, Tassi. Tô curtindo o programa que tá excelente. Se possível, toca aí a Amado Batista Folha Seca e respondendo a mensagem, a pergunta, é melhor se fazer presente em todos os momentos, mesmo distante, com ações e atitudes de carinho, respeito e cuidados. Um abraço, um te amo sincero, não está exposto em prateleiras, lojas. Tem que se fazer presente dentro de nós para a nossa outra metade. Tudo isso, milhões de dinheiro não compra. E eu quero participar do sorteio. Forte abraço para você e os ouvintes. A Edneia da Rua Bahia. Valeu, Edneia. Um abraço para você. Obrigada por participar aqui com a gente. 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

0: pauta legal. Leonardo cantou pra nós, deixaria tudo. Deixa eu trazer intervalo, volto já com mais participações, você respondendo nossa pergunta do dia. Ó, muita coisa boa pra rolar aqui ainda até o meio-dia. 10h33 na Pontal.
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2: 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Tô de volta, o Bom Dia Pontal, ao vivaço. Na rádio mais ouvida de Carinhanha e toda a nossa região. Você aí, sintonizando no seu rádio, no seu carro, no seu aparelho celular e também, claro, na internet.

0: 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As empresas, comerciantes que confiam aqui no nosso trabalho, anuncia junto com a gente aqui, porque você sabe, quem anuncia na Pontal vende mais, gente, tá? Vende muito mais. 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Frutos da Nossa Terra. 10h44, o nosso Bom Dia Pontal com participação do ouvinte.
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0: Você ouve também, você participa. Vamos lá no áudio? Tem áudio aqui, ó. Solta áudio, vai lá.
2: Bom dia, Tássia. Aqui é Lidiane do bairro São Francisco.
0: Oi, Lidiane.
2: Eu queria que você passasse a música de Maria Passa na Frente, Tássia. Eu ofereço pra minha mãe Antônia, meu pai Emanuel, minha irmã Julinha no mercado, minha irmã Preta, minha sobrinha Adriene lá no mercado também municipal, Amanda no mercado municipal e para todos que gostarem da música também. E me coloca no sorteio, Tássia. E respondendo a sua pergunta sobre o dar presente do Dia dos Namorados, é o seguinte, Tássia. Não é uma obrigação da gente dar, mas se for para a pessoa que a gente ama de verdade e gosta, nada melhor do que presenteá-lo, entendeu? No dia tão especial que é o Dia dos Namorados. Então, não é obrigado, mas se é de coração, pela pessoa que a gente gosta, com certeza vale a pena a gente presenteá-lo, tá? Na Pontal tá legal.
0: Bacana.
2: Lidiane do bairro São Francisco.
0: Obrigada pela participação, viu, Lidiane? Mais um áudio.
3: Bom dia, tá? Aqui é Marta.
0: Oi, Marta.
3: Eu pedi uma música de Gustavo Lima, Morar Nesse Motel. Quero oferecer para toda a minha família.
0: Ok, mais um áudio.
4: Bom dia, Tassi. Quem tá falando é Zélia, tudo bem?
0: Tudo bem, e você?
4: Tassi, pra mim, presente do Dia dos Namorados é uma opção da pessoa, né? Se a pessoa tiver a boa vontade, seja bem-vindo. E se não, pra mim o que vale é o amor e o carinho.
0: E o respeito, verdade. Bacana, Zélia, um abraço pra você, viu? Obrigada por participar aqui com a gente da nossa pergunta do dia. Mas e se esquecer, hein? Assim, de repente esquece o presente, você fica chateada, chateado? Ou não, você aceita de boa? Hã? Vamos lá, mais um áudio aqui na nossa manhã. Solta aí.
5: Bom dia, Tássio.
0: Dia.
5: Quem tá falando aqui é a Elisete, do Angico, município de Malhada.
0: Ô, Elisete.
5: Gostaria de oferecer uma música de Carlos Alexandre, qualquer um que tiver na escuta. E estou oferecendo para meu esposo, Adolfo, que hoje para mim é um dia especial. E sou presente. Eu acho assim que o presente é uma coisa muito importante para o casal que ama e dá valor um ao outro.
0: Uhum.
5: Que é uma recordação. Mas não é todos que acham que a mulher precisa de um presente. E se a gente for olhar direito, todas as mulheres precisam de um presente no dia de hoje. Que é uma reverência ao casamento, quem considera que é casado.
0: Uhum.
5: E eu gostaria de participar do sorteio. Tá na Pontal, tá legal.
0: Muito obrigada pela sua opinião aqui, minha querida. Um abraço. É verdade. Quem é que não gosta de ganhar presente, né, gente?
6: Bom dia, tá?
0: Bom dia. Tudo bem? Tudo bem, você?
6: Eu acho assim.
0: Diga.
6: Que o dia dos namorados, a pessoa. Teu namorado, eu acho que o abraço, o amor, o respeito, é bom demais, né, Tássia? É melhor do que um presente.

obrigada pela participação. A Alane da Pista 1 diz assim, respondendo a pergunta: presentear no Dia dos Namorados não é uma obrigação, mas sim uma escolha. A data, ela deve ser guiada pelo afeto e por acordos do casal. Mas eu já ganhei meu presente hoje e já dei o meu presente para ele também. Quero participar do sorteio, tá? Se aproveitando que hoje é meu aniversário. Eita, então você ganhou presente em dose dupla de aniversário e Dia dos Namorados? Hoje é meu aniversário. Parabéns para mim. Quero agradecer a Deus por mais um ano de vida.

0: Ambiental tá legal. Gustavo Lima, aqui na nossa manhã, você pediu e curtiu. Falta 9 minutos para as 11 horas da manhã e a participação do nosso ouvinte que continua no áudio.
1: Bom dia, Tassi.
0: Bom dia.
1: Sobre a resposta do dia, Tassi, eu acho assim, que o dia dos namorados, eternamente, é todos os dias, né? É, o presente é só uma... Não é obrigação.
0: Uhum.
1: É assim, uma escolha da pessoa. Mas o importante é o carinho que um tem por outro. Agora dizer que um presentinho é bom, o presente é só, faz parte da data, né? Que a pessoa talvez não tenha o presente, mas só afeta aquele respeito e já é tudo. Presente é bom, mas o que voga mesmo é o respeito, é o carinho.
0: Uhum.
1: Né? É o carinho, isso é que importa, né? O respeito, isso é o que importa, valeu, né? Então, tudo de bom e eu ofereço a próxima música a todos os namorados.
0: Bacana, Aida, obrigada pela participação aqui, minha querida, um abraço. Tem mais áudio aqui, solta aí.
2: Bom dia, Tatiana. Aqui é Tatiana, aqui do Pé do Morro.
0: Bom dia.
2: Moro aqui, próximo bairro. É... Passou a música de Amado Batista aí? Fica da noite, ou vem morena. E eu sei como te ouvindo a rádio aí, viu? É, inclusive pra minha mulher, pra minha menina aqui na Vale da Cruz. Né? E fiz pra todo mundo, viu?
0: Ok.
2: Pois é. Moro aqui no Pé do Morro. Passa na Lagoa Nova aqui.
0: Oh, maravilha. Um abraço pra vocês aí no Pé do Morro.
3: Bom dia, meus amores. Bom dia, Tassi, sua linda.
0: Bom dia, Mar.
3: Meus amores, feliz dia dos namorados pra cada um de vocês. E cuida-se de cada pessoa importante que tem na sua vida. Isso é muito importante. Cuidar, valorizar, respeitar e admirar cada dia essa pessoa brilhante que Deus colocou nas suas vidas, tá? Meus amores, cuida-se, respeita-se e não se declara. O amor é em segredo. É porque tudo que declara parece que o azar vem junto. Então, meus amores, viva sua vida em

0: pessoas que vêm para estar do lado. Essa pessoa merece respeito, amor e gratidão. E que Deus abençoe cada um de vocês, meus amores. E viva o amor, viva em segredo. Não se declara, o amor não se declara, conquista. Então, meus amores, conquista cada dia. E conserva esse lindo amor que cada um de vocês tem. Obrigado, meus amores, que eu estou cuidando de cá, né? Do meu amor. Bom dia, meu povo.
1: Aí, Ma, um ótimo dia pra você. Mais um áudio.
2: Oi, Tassi, bom dia.
1: Dia.
2: Aqui tá falando é Valda do Julião.
1: Oi, Valda.
2: Ô, Tassi, respondendo a sua pergunta, pra mim, ganhar flores, ganhar presentes nesse dia do namorado, não significa muita coisa, não. Sabe o que significa? É o amor. É o amor, sabe, lado a lado. Que você sempre esteja do lado da pessoa amada. Não deixe ela cair nunca, não deixe ela desistir. Né? Que tenha fidelidade, carinho, respeito. Né? Então, para mim, o que vale é isso. Tá bom, Tassi? Quero participar aí da sua sexta. Que eu vi no Instagram aí, viu? Muito linda.
1: Você viu,
2: tá
1: lá?
2: Bom?
1: Ok. Bacana. Obrigada pela participação. Boa sorte pra todo mundo, tá? Mais um áudio.
3: Bom dia, Tassiano Lopes.
1: Ô, Tassi,
3: eu acredito que é a escolha da pessoa.
1: Ah.
3: Eu acredito que o abraço e um beijo bem apertado, um beijo e um abraço bem apertado, fica sempre de um ano pra o outro, né, Tassi? E o presente se acaba, né? Tá na Pontal, tá legal. Quer participar do sorteio, Tassi?
1: Ok, boa sorte.
3: Eu acredito que é dessa forma.
1: Bacana.
3: É Lúcio Gondim, consigo mais nada. Eu te peço amor com amor perfeito.
1: Aí, ó, opinião, né, da Lúcia. Um abraço pra você. Tá se respondendo a pergunta, eu não acho que é obrigado dar presente. E sim, uma escolha. Aqui é Tuca de Yuyu. Toca Maiara e Maraíza, amor com cheiro de shampoo. Ok, um abraço pra todo mundo que tá nos ouvindo também aí em Yuyu. Ligados aqui na nossa manhã. Quem mais aqui no nosso WhatsApp Pontal? Bom dia, Tassi. Ganhar presente no Dia dos Namorados é bom, mas estar junto é melhor ainda. Não tem presente melhor. Eu sou casada. É a Edivânia de Serra de João Alves. Que legal, Edivânia.
4: Bom dia, tá?
1: Dia.
4: Sextou, tá?
1: Uhul!
4: Hoje tá em ritmo de festa, tá? Tá do jeito que eu gosto. Eita, passa uma música aí pra mim com Thiago Jonathan.
1: Thiago Jonathan?
4: Ana Vitória. Eu quero oferecer pra tia Tonca, tia Deta, meu esposo Tenego, meu pai Cazuza, pra tia Deja. E pra todos que gostam da música, tá na Pontal, tá legal. Beijo, gata. Fique com Deus, porque estou com ele, meu amor.
1: Beijo pra você e todo mundo aí de Porto Agrário. A Angélica, na Vila São João, participa também com a gente. Bom dia, tá, Angélica? Abraço pra todos aí na Vila São João.
5: Uhul! Obrigado, meu amor! Eu te amo, Tassi! Você é minha linda!
1: Oh, linda! Gratidão pelo carinho, amizade! Eita, coisa boa! Mais áudio aqui, fala comigo, quem é agora?
6: Bom dia, Tassi!
1: Dia!
6: Bem, Tassi? Eu tô bem, graças a Deus!
1: Bom!
6: E você, como é que tá?
1: Eu, graças a Deus, também tô bem!
6: Segunda-feira não deu pra vir passar na rádio, então, vocês...
1: Oh, que
6: mas
1: pena!
6: Mas outra hora, se Deus quiser, eu passo aí.
1: Venha
6: vou,
1: mesmo! Tá, pode ir! Tassi,
6: passa pra mim aquela música... Desliza!
1: Desliza!
6: Não é só mesmo pra mim mesmo curtir. Não é pra ninguém não, é só pra mim mesmo curtir.
1: Pronto. A música Desliza é a do Léo Santana? É essa? Se for, daqui a pouquinho nós toca ela também aqui.
7: Oi, Tassi, bom dia.
1: Bom dia.
7: Em primeiro lugar, parabéns para os namorados, né, que é o dia deles. E em segundo lugar, Tassi, respondendo a sua pergunta, eu que já tenho neto, né?
1: Uhum.
7: Gratidão a Deus, muito, muita alegria por isso, né? não sou namorada, mas graças a Deus tenho meu marido, sou casada.
1: É, namora?
7: Para mim, o que importa no namoro, né? No casamento, é em primeiro lugar o respeito, em segundo Sim. lugar o amor, a consideração e o pensamento positivo e a fé em Deus para tudo dar certo. Porque hoje tudo tem que ter fé em Deus para dar certo e não dar ruim. E nós queremos só a coisa boa. Então agradeço a Deus e parabéns a todos. Todos que têm namorado, que têm marido, que são fiéis, que são felizes. O que importa é Deus no comando para ajudar a viver feliz. E eu gostaria de ouvir uma música com o Gian Giovanni, Te Amo, oferecer para o meu esposo, com muito amor, com muito respeito, para meu casca de bala.
1: Aí, que lindo.
7: Só alegria, em nome de Jesus, hoje e sempre.
1: É aí,
7: em nome de Jesus, está na conta, tá legal. Bom dia, Livânia. Tudo de bom para você e sua família. Deus te abençoe sempre.
1: Alegria, um abração. Mas casado também, né? Hoje também comemora. São os casais, né? Apaixonados, né? Comemoram também essa data, né? Dia dos namorados. Tassi, tudo na paz com vocês? Olha, Tassi, a pergunta aí, eu acho que tem a ver o respeito em primeiro lugar, a atenção também, porque quando você tem uma pessoa que não te dá atenção, não adianta nada. Presente, quando tem uma pessoa que não te dá atenção, não adianta presente, né? Boa também, né? Bem colocado. Próxima música aí pra minha família, amigos, Marilene Santos, pra Cleuzinha na Barrinha, minha irmã Heroína no Santa Helena, enfim, pra todos. A Maria Lúcia de Barrinha, valeu Maria Lúcia, um abração pra você. E agora no som da Pontal, tem Neto Brito.

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12: Pontal Notícias, vamos conferindo informações na nossa manhã. El Niño já atua no Pacífico e preocupa setor agrícola. O INMET alerta para impactos sobre lavouras e reservatórios do país. Gabriel Correia traz a informação completa.
13: O El Niño já começou. Esse fenômeno acontece quando a média das temperaturas do Oceano Pacífico é de 0,5 grau acima da média histórica. E na primeira semana de junho, as medições da Agência Norte-Americana para Oceanos e Atmosfera apontaram 0,7 grau a mais. Para o Brasil, o El Niño desse ano pode trazer um período de seca, com menos chuvas nas regiões norte e nordeste. Segundo o último boletim agroclimatológico do INMET, isso traz preocupação para as plantações e para os níveis dos reservatórios. Além disso, também pode haver concentração de precipitações na região sul, principalmente em Santa Catarina e Rio Grande do Sul. Para a agricultura, isso aumenta a possibilidade de doenças nos cereais ainda não colhidos. As duas condições no norte e sul do país são semelhantes às de 2024, quando os gaúchos enfrentaram enchentes históricas. A previsão é que o El Niño dure até o mês de fevereiro, com probabilidade das águas do Pacífico ficarem 2 graus acima da média, ou seja, mais intenso, a partir do mês de novembro. Para esta sexta-feira, o INMET prevê chuvas na região sul, sudeste e centro-oeste. Isso significa temporais, rajadas de vento e até queda de granizo nos três estados do sul. Na madrugada para o sábado, há possibilidade de geada. Nas regiões sudeste e centro-oeste, temporais e chuva intensa, principalmente em São Paulo e Minas Gerais. Todo o centro-sul mineiro, inclusive Belo Horizonte, está sob alerta laranja de perigo por causa de tempestades. A chuva só perde força na tarde do sábado. E no norte e nordeste, haverá pancadas em áreas isoladas na região amazônica e na faixa litorânea do Maranhão até Alagoas. As temperaturas máximas chegam aos 36 graus. Da Rádio Nacional em São Luís, Gabriel Correa.
12: Obrigada, Gabriel, pelas informações.
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12: 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Tá legal. 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
12: 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Minha gente, bom dia, Pontal, e as participações continuam.
15: É, deixa eu te falar aqui.
12: Fala,
15: manda
12: coração.
15: Minha mãe, que eu pedi ontem, Guilherme Silva. Cheguei na cavalgada, meu cavalo sabe.
12: Pronto.
15: Manda essa música aí. O meu cavalo sabe, eu choro. Eu te falei qual é a música, manda aí.
12: Pronto.
15: Guilherme Silva. Pois é, se você não quiser mandar essa aí, você manda ao te ver pela primeira vez. Mas se você querer mandar Guilherme Silva, eu gostaria.
12: Não, vou tocar Guilherme Silva. Se
15: toda a minha família e vocês da rádio dela, pra tá legal. Como vocês já sabem, domingo da Lagoa do Silvio São Felipe. Bahia, que Deus abençoe. Hoje é dia do namorado, né? Que Deus abençoe todos os namorados, todas as namoradas. Que Deus dá muitos anos de vida e felicidade a todos nós, né? E é isso aí, garota. Vou esperar, viu, tá? Se você já mandou, eu não vi. Aí agora você me manda. Se você já mandou essa música aí, você me manda, princesa. Mas se não mandou, você manda Guilherme Silva. E como eu já falei, você já sabe, né? É domingo, é da Lagoinha, mas se for certo por Bahia. Tchau, tchau. Fica com Deus, eu também tô com ele. E boa sorte pra você, força pra você, que Deus abençoe todo.
12: Amém.
15: Me manda essa música aí.
12: Pronto,
15: tchau. De toda a minha família, meus amigos, Deus abençoe todo. E é isso aí, não vou falar o nome de todos, não, que sou muito. Tchau. Vou esperar, tá? Você me manda mesmo.
12: Pronto, pode esperar aí, já, já.
15: Tá mais que legal.
12: Muito bora, bom. Bora. Ó, feliz dia dos namorados para Heroína Fernandes. Com amor, Alan Carlos, locutor. Te amo hoje, amanhã e sempre. Tá aí o alôzão aí do Mozão, Heroína, participando com a gente aqui. Tá, bom dia. A Líria do Alto Bonito respondendo a pergunta. Ó, não é obrigado, mas é bom receber um presente. O que vale mesmo é o respeito. Toca música aí com Gustavo Lima, tá na Ponta Alta Legal. Valeu, Lucy. 11h16 agora, no áudio.
16: Bom dia, Tati. Aqui é Gisele do bairro São João.
12: Oi, Gi.
16: Eu gostaria de pedir uma música de Maria Mendonça, Parece Namoro. Vou oferecer pro meu companheiro Cláudio. Tá na Ponta Alta Legal.
12: Um abraço, Gi. Valeu.
17: Bom dia, Tati.
12: Dia.
17: Hoje é dia dos namorados.
12: Isso.
17: Dia da namorada, né? Que é a esposa namorada todos os dias. E quero pedir uma música, qualquer uma, com o Sérgio Silva. Principalmente pra meu... minha esposa e pra mim. Não ofereci mais pra ninguém.
12: Muito bom.
17: Não tem sorteio hoje não, tá? Talvez.
12: Tem sorteio.
17: Já tô fazendo o jogo. Tá na ponta, tá legal.
12: E a galinha aí no fundo participando do áudio também, né? Valdivina. Eita, um abraço, Valdivina. Ana Paula de Barrinha. Pra mim o mais importante é o respeito e a fidelidade. O presente é só um detalhe. Aqui no nosso WhatsApp áudio, participando, vamos conferindo aqui mais um áudio para a gente trazer música. Solta o áudio aí.
18: Olá, Tatiana.
12: Olá.
18: Bom dia, tudo bem? Aqui
12: bem,
18: é Helenice de Veretinha Miravânia. Estou aqui ligadinha no seu programa. Gostaria de ouvir Zezé e Luciano, qualquer uma, oferecer com muito carinho para toda a minha família, especialmente para o meu esposo Antônio, para o meu filho Starley e para todos que estiverem na escuta. E respondendo aí a pergunta, Tarsi, assim, eu acho que dar presente não é uma obrigação, não é? É, mas se a gente ganhar um presente e poder dar outro também, né? Fazer a pessoa feliz é bom demais, né?
12: Bacana, muito bom. Mais um áudio aqui, ó.
19: Bom dia, minha amiga Tassiana. Como é que você tá, meu bem?
12: Espero
19: que
12: bem.
19: Você esteja bem. Eu gostaria de você mandar sua música aí pro meu companheiro, Carlos de Deus, que já é Dia dos Namorados. A música de Luana Prado, Deixaria Tudo Pra Você Ficar. Tá com ele, que eu amo muito ele. Beijos, tá na Pontal, tá legal.
12: Valeu, abraço Chay, abraço Ninho, casal maravilhoso. Deus abençoe a união de vocês, tá bom? 11:18 agora, tem Marilinha Mendonça, Cheiro de Shampoo.

0: na Pontal 1122. Marília Mendonça com Maiara e Maraíza. Por falar em Maiara e Maraíza, as gêmeas e as irmãs vão estar na Serra do Ramalho, lá na Vaquejada, se apresentando amanhã, hein, gente? 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
0: Maravilha, tá aí, minha gente. Ouviu o recado aí do Paulo, portanto, vá agora mesmo, peça aí o seu, compre na Drogaria Bem-Estar. Paulo, muito
1: tá,
0: obrigada pela participação.
1: Só uma colocação, que eu recebi uma mensagem aqui falando, Paulo, qual a contraindicação desse produto?
0: Ah, sim.
1: Né?
0: Importante,
1: muito importante. Obrigado pela pergunta.
0: Importante.
1: Então, é muito simples, pessoal. A gente orienta pessoas que têm problema de coração, tipo, tem válvulas, tem aí a parte de marca passo, A gente não aconselha, não indica esse produto para essas pessoas, né? Mas é por precaução mesmo, tá joia? Pensando no bem-estar do cliente. A não ser que seu médico, ele te oriente, te passe. Uma pessoa que já te acompanha há algum tempo. Pessoas também que faz hemodiálise, nós também não aconselhamos. Ou que tem apenas um rins, né? Ou tem algum, alguma cirurgia.
0: Também,
1: gestante também não é interessante, porque como ele auxilia a parte da desinflamação, não é interessante. E pessoas abaixo de 18 anos, nós não indicamos. Caso contrário, pode ir na Drogaria Bem-Estar, fazer uma anamnese de você, procuramos saber todas as informações pessoais para te estar orientando corretamente. Ali, detalhe, pessoas que fazem uso de medicamento de pressão, diabetes e colesterol, uma vez que tomam seus remédios diariamente, corretamente, não tem problema. Pode ficar despreocupado, tá legal?
0: Maravilha.
1: Obrigado, Tassi. Obrigado vocês ouvintes aí. Saúde a todos vocês.
0: Valeu, Paulo. Até a próxima semana.
1: Com certeza.
0: Tá aí, minha gente. Faça o uso desse produto que vai aí ajudar você a viver uma vida com mais qualidade de vida, tá bom? 11 horas 27 minutos, deixa eu mandar um abração pra Wanda do Espetinho. Alô, Wanda, bom dia pra você, Wanda. Abraço pra você. Wanda que vai estar hoje com os espetinhos lá no, na distribuidora SM, né, Wanda? Abraço, tá? Aqui no nosso Bom Dia Pontal, a participação do ouvinte continua.
2: Oi, Tassi, bom dia.
0: Dia.
2: Hoje é dia dos namorados, né?
0: Ah, sim, com certeza.
2: Um feliz dia, bem amado por todos, né? Que Deus possa unir cada vez mais a presença de Deus na mente e no coração de cada casal. Dos casais também, né? Que faz igual outro, ainda é namorado, dorme junto, é namorado, né?
0: Certeza, Fátima.
2: E Deus possa, né, abraçar, acolher, amar cada casal. Todo dia é o dia dos casais, mas tem um dia, né, Tássia? É um dia mais aconchegado, com muito amor, com muito carinho. E que Deus possa retribuir esse carinho, esse amor por toda a vida. Amém?
0: Amém. Um abraço, Fátima. Ótima mensagem. Ótima mensagem. Tassi, ô Tassi, não é presente nem nada. É o respeito acima de tudo, a união do casal. E eu quero participar do sorteio. Dominga do Alto da Colina. Um abraço, Dominga. Tassi, todos os dias é dia de se presentear uns aos outros, nem que seja com as palavrinhas mágicas. Mas se existe essa data especial, é porque deve ser lembrado com mais atenção. E tem que ser surpresa boa e presente também. Leila da Serra de João Alves, um abraço. Tassi, ganhar presente é bom demais, mas ter respeito e o gostar da pessoa de verdade, ter amor, é melhor ainda. Luzia do bairro Sudene, um abraço, Luzia. Aqui no nosso Bom Dia Pontal, participando no áudio, vamos ouvir.
3: Bom dia, Tassino. Quem é Marlene da Casa Armada? Manda um alô pra nós aqui. E a Odine Luqueirão. Quero participar do sorteio da rádio. E passa por nós a música de Guilherme Silva.
0: Daqui a pouquinho, Guilherme Silva, já pediram aqui, já tá programado. Ô Tassi, respondendo a pergunta, o que vale hoje em dia é o respeito, atenção, carinho. Não adianta receber presente e não ter o respeito. Eu quero participar, Marineide do bairro São Francisco. Um abraço, Marineide, todo mundo aí no bairro São Francisco com o radinho ligado. Bom dia a todos vocês. Mais áudio.
4: Oi, Tássia, aqui é a Ana Júlia.
0: Oi, Ana Júlia.
4: Moro na Lagoa 16. E eu queria uma música, Tássia, da Maria Mendonça. Ofereço
0: Acabei
4: para você e para
0: ela,
4: toda a minha família. Beijo, Tássia.
0: Beijo, beijo, meu amor. Tássia, toca aí pra mim. Manda um alô aí pra mim, a Patrícia Pilar do Riacho Capinão. Oi, Pati, bom dia pra você e todos do Riacho Capinão.
5: Bom dia, Tássia, aqui é Maria Helena do bairro São Francisco.
0: Oi, Maria Helena.
5: Fui vender meus bilhetes, cheguei agora, mas tô na escuta do seu programa. É, sobre a pergunta, eu acho que a pergunta é sobre o dia dos namorados, né?
0: Sim.
5: Sobre estar presente. Eu acho assim, Tássia, que presente a gente pode até dar, mas o que mais importa no relacionamento não é nem o presente, é a pessoa ser presente, né? E como em qualquer tipo de relação, funciona a base da confiança. Então, o que mais importa no relacionamento é ter confiança, a pessoa ser fiel, ser honesta e valorizar a outra. É isso. Isso que faz qualquer relacionamento dar certo. Quer participar do sorteio da sexta, eu vi lá no seu Instagram, você postando, achei linda a sexta. passando na minha qualquer música de Eiko Costa, tá na Pontal, tá legal.
0: Maravilha, um abraço. Obrigada por participar com a gente. Ó, você que mandou uma pergunta aqui pro Paulo, eu vou estar enviando para ele e respondendo você aqui, tá bom? Obrigada pela participação. 11h32, vamos de Zezé de Camargo e Luciano? É o amor. Tá na Pontal, tá legal.

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8: 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Mores, de volta aqui na nossa manhã. Bom dia, Pontal. E já quase finalizando o nosso programa. Agradecendo sempre o seu carinho, a sua companhia, tá? Vamos juntos nessa vibe maravilhosa aqui na Pontal. 11h42 agora, atualizando o horário. Participando junto com a gente no Bom Dia, Pontal. Vamos conferindo aqui a participação do nosso ouvinte. Solta o áudio aí, vamos lá.
10: Oi, Tassi, minha linda. Como é que tá, mulher?
8: Bem, você,
10: coração? Tô por aí?
8: Tudo ok.
10: Eu quase, Tassi, nem mandar um áudio não, porque eu tô um pouquinho rouca.
8: Ah.
10: Mas é assim mesmo.
8: Sim.
10: Que é a Mônica do Mucambo. Respondendo a sua pergunta, Tassi.
8: Sim.
10: Pra mim, o que importa é o respeito e o amor. Mas é bom a gente criar um presentinho, né, Tassi?
8: Uhum.
10: Pra dar aquele clima mais legal, mais romântico. Mas é sempre bom a gente ganhar um presentinho, ainda mais do que a gente ama, do que a gente gosta, né? Sim. Sempre bom ganhar um presentinho. Eu quero participar do sorteio, Tássio. Espero que eu ganhe. Okay. Beijo, minha linda. Tá na Pontal, tá legal.
8: Um beijo mais pra você legal. Também. Obrigada, beijo, Mônica.
9: Oi, Tassi, bom dia, Tassi. Aqui é a Irani, Tassi.
8: Oi, Dani.
9: Hoje é dia dos namorados, né?
8: Aham.
9: É.
8: E aí?
9: Hoje é dia dos namorados.
8: É dia dos namorados.
9: Dizer que meu esposo, pra mim, Tassi, meu namorado, meu esposo, foi tudo que Deus pôs na minha vida, no meu caminho, Tassi, o meu esposo. Graças, meu bom Deus, não tenho o que reclamar dele. Não tenho o que dizer de meu esposo. Meu esposo, pra mim, é tudo na minha vida.

0: seja essa pessoa na nossa vida, o resto da nossa vida, que Deus abençoe a felicidade, a alegria de nós dois, porque graças a Deus não tenho o que reclamar do meu esposo. Pra mim é gente boa, bom, meu, que Deus colocou no meu caminho, tudo que Deus colocou no meu caminho foi o meu esposo na minha vida. Graças a Deus, vivo feliz com meu esposo, não reclamo dele de nada e nem reclamo de mim. Tudo que é meu é dele, tudo que é dele é meu.
1: Que lindo!
0: E eu peço, Tássia, a música de Guilherme Silva, Isabelle, perdoa. Por ele eu perdoei tudo nessa vida, porque nunca me machucou, nunca me magoou. E peço a Deus para o resto da vida de nós dois.
1: Que
0: enquanto
1: linda!
0: Deus vive, enquanto Deus vê que nós dois existem na vida dos uns outros, Deus me dá força, paz e alegria com meu esposo.
1: Nossa,
0: foi meu nome no sorteio, tá?
1: Parabéns. Ó, parabéns aí pra vocês, tá bom? Casal abençoado, minha gente. Ó, a declaração que ela fez aqui, contando, né? O esposo dela é muito gentil com ela, nunca machucou, ajuda é. Gente, ah, que lindo, um beijo pra vocês, tá? Faltando 15 minutos pra o meio-dia. Ô, Alegria, bom dia pra você. Vou tocar, eu não tenho aqui o Cepigil com Jean e Giovanni, mas tem essa outra que você pediu também, que pode substituir. Chitãozinho e Chororó, Alô.
2: Bom!
3: Simone Simaria, Chitãozinho e Chororó.

Tá na Ponta Alta Legal, Beyoncé. Leves Jeans. É assim, Léo, que pronuncia? Leves Jeans. Um abraço, Léo. Léo que é fã, Leandro, da Beyoncé. Faltando 7 minutos para o meio-dia. É, Tassiana, quero ouvir música, não vai dar mais tempo de tocar. Oferecendo aí para o meu amor Aparecido, Manuel, dizer que eu o amo muito, que ele chegou para mudar tudo no meu coração. Estou muito feliz. Desejo sucesso para você. Obrigada, viu, Isa? É, oferecendo aí para o seu amor o Manuel, Aparecido Manuel. Faltando 6 minutos agora para o meio-dia. Daqui a pouco tem Jota Pinheiro, David Porto, comandando o Jornal da Pontal, hein? Meus amores, agradecendo a todos que ficaram até esse momento, obrigada. Abraço para todo mundo no Mercado Municipal. Pessoal aí do Marmidez, bom dia, Tânia. Um abraço para você, minha querida. Alô, Fabão, Dona Betinha e todos aí no Mercado Municipal aqui em Carinhanha, tá? O sorteio da nossa sexta aqui, minha gente, lá da loja Detalhes Acessórios. Vou falar já quem foi que ganhou essa cesta, tá?

0: começar o nosso programa, vamos trazer também a nossa mensagem, tá? E ó, a cesta da Detalhes Acessórios tá saindo para Serra de João Alves. Quem participou de Serra de João Alves, teve muita gente participando lá de Serra de João Alves, mas saiu para a Leila. Parabéns, Leila, você foi a sortuda, ganhou aí a cesta, tá? A cesta de Dia dos Namorados, lá da Detalhes Acessórios, tá? Leila, do final do telefone, 1073, tá bom? Você pode passar na Rádio Pontal, tá disponível aqui para você retirar a sua cesta de Dia dos Namorados com o oferecimento da Detalhes Acessórios. Dá tempo ainda, viu? 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Deixa eu mandar um abraço pro seu Ademar, minha gente, já esquecendo, seu Ademar, Dona Helena, aí em Ramalho, um abraço pra vocês, mandou um áudio aqui, ó.
1: Bom dia, Tarciana.
0: Bom dia.
1: O melhor presente é a união e consideração.
2: É bom demais.
1: Uhum. Eu quero participar desse sorteio aí.
0: O sorteio já foi.
1: Tenha um bom dia a todos.
0: Ô, seu Ademar.
1: E o respeito também é muito importante.
0: Com certeza.
1: É a melhor união é essa, é o respeito.
0: Bom, seu Ademar, um abraço, viu? Obrigada por participar aqui com a gente também da nossa pergunta do dia. Todo mundo que interagiu, participou com sua opinião. A gente fica muito contente, hein? E para encerrar o nosso programa, já vou trazer a nossa mensagem. E a nossa mensagem de hoje, ó, antes só do que mal acompanhado, gente. Ó, nesse Dia dos Namorados, lembre-se, amor sem respeito não é amor, tá? O amor, ele deve acolher e nunca machucar. Nesse Dia dos Namorados, muitas pessoas vão celebrar relacionamentos. Mas também é um momento importante para lembrar que estar em um relacionamento só vale a pena quando existe respeito, tá? Quem controla, humilha, ameaça, diminui, isola ou agride, não ama. Amor, minha gente, não combina com medo, tá? Por isso, como diz o velho ditado, antes só do que mal acompanhada. Nenhuma mulher deve permanecer em uma relação que fere sua autoestima, sua liberdade ou sua integridade, apenas para não estar só. Mas como diferenciar amor de abuso? Numa relação abusiva, você tem medo da reação da outra pessoa. Suas roupas, amizades e escolhas sempre são controladas. Ciúme é tratado como prova de amor. Você é constantemente criticada ou humilhada. Seus sentimentos são ignorados ou ridicularizados. E uma relação com respeito. Nessa relação com respeito, você se sente segura para ser quem você é. Existe diálogo e não imposição. Há confiança e não vigilância. Suas opiniões, elas são valorizadas. O seu parceiro, ele celebra sua liberdade, seus sonhos e suas conquistas. Estar só pode ser uma fase. Estar em um relacionamento abusivo pode custar sua saúde, seus sonhos e até a sua vida, tá? Então, nesse Dia dos Namorados, que você celebre o amor, mas celebre, acima de tudo, o respeito. Porque amor sem respeito não vale a pena, tá? Compartilhando com vocês essa reflexão aqui no nosso fim de programa. Obrigada a você pela companhia. Desde as 8h30 a gente tá aqui. Amanhã eu volto, hein? Às 9h da manhã para comandar o show da Pontal. Gratidão, meus amores. Fiquem com Deus e até lá. E que você nunca se esqueça que tudo passa e vai ficar tudo bem.

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0: Muito boa tarde, minha gente. Meio-dia, 7 minutos. Está começando o nosso Jornal da Pontal. Sexta-feira, dia 12 de junho, dia dos namorados e das namoradas. Dia de São Valentim, véspera de Santo Antônio, Santo Casamenteiro. Você tá caçando um marido, mulher? Tá caçando um marido, uma marida? O que você tá procurando aí? Tá solteiro? Tá casado? Já tá enrolado? Como é que você tá? Você não quer nem saber desses negócios, não? Quer só, deixa pra mapa frente. Pois é, você tá ocupado, você tá solteiro, você tá solteira, você não quer saber de namorado, então não vai botar santo de cabeça pra baixo, não, hein? Que amanhã diz que é dia de Santo Antônio, santo casamenteiro. Hoje é dia de São Valentim. E amanhã é dia de Santo Antônio. E depois é dia do bocado de santo aí também. 12:08, muito boa tarde, eu sou o Jota Pinheiro, aqui David Porto, chegando, sentando e falando.
1: Boa tarde, Pinheiro, boa tarde, ouvintes da Rádio Pontal.
0: Eu falei certo, você chegando, sentando, você ficou de pé por quê? Você não sentou por quê, seu descarado?
1: É porque não dava tempo sentar.
0: Ah, então senta agora, dá uma sentada aí, David Porto, e dá um boa tarde sentado, por favor. Boa tarde, David
1: Porto. Pronto, mais um boa tarde para você, ouvinte que acompanha o programa nesse começo, esse meio-dia, chegando aí, aproximando seu começo de tarde, muita informação, já se preparando para almoçar e também ficar ligado nas novidades da região.
0: Pois é, dia dos namorados hoje, e não tem como não reparar as publicações aí nas redes sociais, e é incrível como a publicação de homens e mulheres são diferentes. De homens e mulheres são diferentes. A publicação dos homens, não vou citar nomes aqui, mas naturalmente você conhece, né? Pá, pá, pá. E aí você vê algumas publicações, algumas, nem todo mundo publica, né? Mas enfim, quem publica, você vê a diferença de homem para mulher. O homem publica uma frase mais enxuta. É uma frase mais enxuta. Eu vou ler aqui uma. Eu vou ler aqui uma pra você ver a diferença, né? O homem colocou assim, ó. Deixa eu ver aqui uma. Calma aí que eu vou só pra você ver. Assim. É diferente demais. É diferente demais. Quer ver, ó? Vamos lá. David Porto já tá ali preparando pra trazer os destaques, mas enquanto isso eu vou trazer aqui o que o Hoje é dia dos namorados. Vamos lá, você não publicou, publica aí ainda. O homem coloca assim, ó, bota a foto com a mulher ou com a namorada e bota assim a frase, ó, seguimos firmes, seguimos juntos. Aí bota um coraçãozinho, somente. Agora deixa eu ver aqui a publicação da esposa. É a esposa, né? É a esposa. Deixa eu ver aqui a da esposa. Você ouviu a publicação do Caba Macho. Botou seguimos firmes, seguimos juntos e aí colocou um coraçãozinho, pô. E agora quer ver a mulher? Aqui é a esposa. A esposa colocou assim. Cadê, gente? Pelo amor de Deus. Tenho que achar aqui. Não vou falar o nome, não. Só vou trazer o nome da mulher aqui. Aí a mulher já coloca assim, ó. A mulher já coloca. Primeiro a gente começa. Aí botou uma foto com o marido na fase de namoro. Aí botou a frase hoje assim, ó. Depois a gente melhora. Te amo pra sempre, meu amor. Rapaz, viu a diferença, David Porto? Uhum. Viu a diferença? Eita, diferença. Nós! São formas de expressão, de se expressar, porque muitas vezes, né, muitas vezes os homens e mulheres se expressam de forma diferente. A mulher, naturalmente, ela tem uma forma de se expressar com mais sentimento, com mais... Homem é bicho bruto, né? Homem é bicho mais travado. Pô, vamos falar uma frase mais sensível é mais difícil. Ele tem que tomar umas duas, ouvir um Pablo do Arrocha, e aí ele abre mais o coração. Até chora se for possível, mas, né? Todas as regras têm exceções. Entendeu, meu filho? 12:12, David Porto. Vamos lá, seguindo agora o nosso Jornal da Pontal, meio-dia, 12 minutos. Vamos dar sequência. David Porto, quais são os destaques de hoje do nosso jornal? Vamos trabalhar, repórter.
1: Isso, trabalhadores denunciam possível calote após encerramento de operação da empresa parceira do Mercado Livre em Carinhanha e região. A Iuiú pode estar recebendo mais asfalto nos próximos dias. A agenda da gestão municipal, ela busca asfaltamento de Pindorama a outras localidades. Ainda vamos falar sobre as operações da Polícia Civil e Militar aqui na região, com base nos informes do 17º Batalhão e da 38ª CIPM, também falar um pouquinho sobre as festas que já estão se programando. Por exemplo, existe aí a previsão de hoje para amanhã, de hoje até amanhã, tem aí a divulgação de uma atração que vai estar se apresentando no Encontro das Águas e dos Amigos, que já tem data marcada.
0: Nós estamos já em junho, viu? Já em junho. O que está sendo divulgado aí são as atrações da festa do São João. Já tem atrações do São João, divulgando nas comunidades aí. Agora, a festa de julho é logo ali, gente, é logo ali. Gil Senna já está na correria também para a final da etapa de vaquejada, já tem a programação dos festejos juninos em várias comunidades rurais aqui de Carinhanha. Agora, foi anunciado nas redes sociais. Vou começar logo com essa pauta aqui, Porto, me permita. Nós já estamos aí também trazendo as informações, os pedidos dos ouvintes, e a prefeitura já está sinalizando que já tem data marcada para o Encontro das Águas e dos Amigos, que é a principal festa da cidade, junto com o carnaval hoje. E agora vamos saber, daqui a pouco tem Joel Filho, prepara aí Joel, prepara Joel. 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David Porto, em relação à festa de Carinhanha, a programação do Encontro das Águas e dos Amigos, como é que tá a programação? Vamos começar com essa parte, mas antes de falar com o Joel Filho, prepara, deixa o povo aguardando. Ô Ingrid, se puder ajustar o horário de Joel, não bota para meio-dia, não. Meio-dia a gente ainda tá aqui falando as besteiras do início do programa, depois a gente vai entrar na parte séria agora, senão ele vai vir correndo demais, a gente não atende ele meio-dia, que ele corta o almoço para vir falar aqui no jornal. Mas vamos lá, começamos agora de forma oficial, 12h14, o Jornal da Pontal. Joel Filho está aqui já pronto para falar aí sobre a seleção de preços baixos, de ofertas, goleada de preços baixos, é Copa do Mundo, é São João. 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
0: Vamos lá, pessoal, vamos lá. A gente quer aproveitar esse momento para tirar as dúvidas e deixar o povo em casa informado também. David Porto gostou da minha polegada, né? Vamos lá, David Porto. Se componha, meu amigo. Se componha, pelo amor de Deus. Estamos num jornal, David Porto. 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
0: Muito bem, 12 horas, mas tem que pedir antes, porque a comida lá acaba rápido também, viu? 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Sobre festa. Tem informações aí, David Porto vai detalhar pra gente agora. Já há alguns spoilers sendo divulgados. Nem sei se usa mais esse termo spoiler, ou seja, alguns furos, alguns adiantamentos já foram divulgados aí sobre a festa. 17º Encontro das Águas e dos Amigos da cidade de Carinhanha. O que você já apurou, David Porto, aí, sobre essa festa que reúne os amigos, reúne as famílias aqui na cidade, na beira do Rio São Francisco?
1: Então, foi soltada aí pela assessoria de comunicação da prefeitura a informação com a data, né, do Encontro das Águas e dos Amigos. E eu vou trazer qual a data agora para você, ouvinte, que está acompanhando o programa. Eu acho que você acompanhou, Pinheiro. Inclusive, tem um solo. O que, que é o solo, David Porto? Tem um solo aí que está falando trazendo um sonzinho da banda Mastruz com Leite. A música parece que é desejo de amar, brincar de amar, alguma coisa assim. E aí o pessoal está perguntando, mas David, quais as atrações que estão confirmadas e qual dia? De 17 a 19 de julho, a confirmação, a data da festa, 17 a 19 de julho. E aí, qual a atração? Está confirmado Mastruz com Leite, como o solo da banda traz? E também teve outra banda, Pinheiro. Deixa eu só pegar aqui.
0: Peraí, não entendi. Confirmou Mastruz com Leite?
1: Não, ainda não. Aqui é o questionamento pessoal que está achando que confirmou, porque é o solo que está trazendo ali no anúncio da prefeitura.
0: No spoiler. Isso, não, aqui, no spoiler. Ou seja, alguma informação que conecte com aquele filme.
1: Sim, o anúncio da data, né? Que ele anuncia, a prefeitura anuncia a data, confirmando a data da realização do evento. E aí, eles já colocaram, é Mastruz com Leite ou não é? A gente entrou em contato com a gestão, que não confirmou que Mastruz com Leite seria uma atração, ou seja, ainda não tem como confirmar, David, se Mastruz com Leite vai estar ou se não vai estar. Teve também outra banda, Pedro, deixa eu só pegar aqui, que estava sendo bastante questionada, foi a banda Imortal. O pessoal falou que ia ser a banda Imortal, veiculou aí, só que essa foi descartada pela prefeitura. A banda Imortal não vai estar no Encontro das Águas e dos Amigos. E o que eu tive a informação é que a primeira atração, ela vai ser divulgada de hoje até amanhã aqui em Carinhanha.
0: Vamos lá, minha gente, é o Encontro das Águas e dos Amigos, uma expectativa grande aí, porque Carinhanha é uma cidade tradicional, tem uma praça que dispensa comentários, nossa praça aqui é linda e maravilhosa mesmo, nosso rio é muito especial, nós temos aqui o privilégio de estar na beira do rio São Francisco, né? E o cenário, ele é propício para a realização de um grande evento, não tem na região um palco igual o de Carinhanha. O que precisa ter também é uma programação compatível com a estrutura da cidade, natural inclusive. Vamos ver o que a prefeitura anuncia, já para a gente começar a animar. E anuncia que a gente vai trazer a divulgação, não hoje então, né? Porque não tem jornal amanhã. Ou você quer fazer o jornal amanhã?
1: Eu faço.
0: Faz?
1: Pode ser. Que hora eu começo?
0: Você vai começar, deixa eu ver, depois de Manuel França.
1: É, pronto, pode deixar com nós.
0: Vai, então tá bom. 12h25 no Jornal da Pontal. 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Voltamos aqui em 2 minutos, 1 minuto e meio.
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0: Vamos nessa, minha gente. Agora 12:28.

0: 12h28, será que as compras do Mercado Livre pararão de chegar na sua casa, na sua região? Será, David Porto? O que está tá tendo um burburinho aí que alguns pagamentos dos entregadores não estão sendo repassados ou não foram repassados? Procede, Porto.
1: Então, está tendo um temor de possível calote, Pinheiro, por conta do encerramento da operação de uma empresa parceira do Mercado Livre em Carinhã e região. Trabalhadores que atuavam na entrega de mercadorias do Mercado Livre em Carinhã e em diversas cidades da região, aqui do oeste e também sudoeste do estado da Bahia, inclusive no norte de Minas Gerais, procuraram a nossa reportagem para denunciar uma possível, ou seja, não é um calote, um possível calote após a interrupção das operações da empresa responsável pelo serviço da logística e também temem ficar sem emprego. Segundo os relatos de trabalhadores da empresa Murici Transporte e Logística, que prestava serviços terceirizados para o Mercado Livre, teria tido o contrato rescindido, interrompendo então as atividades do centro de distribuição que atendia Carinhã e municípios do entorno. De acordo com as informações repassadas por prestadores de serviço, a operação na região estaria paralisada há quase 5 dias, afetando não apenas trabalhadores, mas também consumidores que aguardam encomendas. Um morador da cidade de Carinhã relatou à nossa reportagem que percebeu o adiamento na entrega de uma compra realizada pelo aplicativo, o que pode estar relacionado à mudança nessa operação logística. Os trabalhadores afirmam que diversos pagamentos permanecem em aberto e que vêm encontrando dificuldade para obter respostas da empresa. Abre aspas, a empresa que atendia o Mercado Livre aqui em Carinhã está encerrando as operações e diversos trabalhadores ficaram sem emprego. Eles temem não receber os pagamentos. A empresa não se posiciona se vai efetuar os pagamentos ou não. Eles faziam um pagamento quinzenal e já existe 3 quinzenas em andamento para receber. Fecha aspas, relatou um dos trabalhadores. Segundo uma fonte ouvida pela nossa reportagem, a interrupção dessas atividades ela teria impacto em entregas de diversos municípios da região. Se conclui aí Carinhanha, Malhada, Iuiú, Feira da Mata, Palmas de Monte Alto, Manga, Montalvânia, lá no norte de Minas Gerais, e também a outras localidades aqui do oeste e sudoeste do estado da Bahia. A nossa reportagem encaminhou uma solicitação de esclarecimento à empresa Murici Transportes e Logística, questionando sobre os pagamentos pendentes e o encerramento das operações na região. Até o fechar da informação, da solicitação e desta matéria, não houve uma resposta ainda. Também foi encaminhado um pedido de posicionamento ao Mercado Livre, buscando esclarecimento sobre a rescisão contratual e também a continuidade das entregas na região e situação dos trabalhadores afetados ou que poderiam ser afetados. O espaço permanece aberto para a manifestação das empresas citadas. Enquanto isso, os trabalhadores seguem aguardando para ver se esse pagamento, o prazo para esse pagamento cair, segundo o trabalhador, seria para essa última quinzena, né, que estaria em atraso, seria já amanhã, nesse sábado.
0: E você falando aí dessa situação, eu estou observando aqui que algumas entregas, que geralmente demoravam que 3 dias no máximo aí para entregar aqui em Carinhã, estão colocando prazo lá de 12 dias, 13 dias à frente. Isso aqui já é um indicativo de que a entrega não está normal neste momento. Pode ser que amanhã normalize tudo. Pode ser que amanhã volte ao normal, né? Vamos ficar atento aí. A gente trouxe essa pauta aqui porque é uma realidade, o mercado digital é uma realidade, as compras online são realidades de muitas famílias, e aí o segmento ele é bem variado. E produtos que as pessoas compravam, que chegavam aqui com 3 dias, 4 dias no máximo, eu estou observando aqui, fazendo uma consulta rápida, e o prazo aqui é de 12 dias, 15 dias, de 13 a 20 dias para entregar.
1: Tem até uma notificação que um cliente do Mercado Livre recebeu um e-mail que diz: reagendamos a sua entrega, chegará entre 18 e 20 de julho. Aqui diz uma mensagem: pedimos desculpa, sabemos que você esperava a sua compra para 12 de junho, mas tivemos que reagendar a entrega. te mostramos a mudança para que você possa se organizar. Aqui trouxe a mensagem do Mercado Livre para um cliente, que é um indício de que realmente paralisou essas entregas e estão aguardando essa transição de empresas para uma nova retomada das entregas aqui na região.
0: 12 horas 33 minutinhos, o nosso jornal. Você que está com a gente aí, uma excelente tarde de sexta-feira, 12 de junho. 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

0: 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Vamos dar sequência aqui. 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Vamos lá, minha gente, seguindo aqui o nosso Jornal da Pontal nesta sexta-feira. Sexta-feira. Final de semana chegando, as festividades também. Deixa eu falar sobre aquele avião do ACM Neto, que deu uma polêmica aí. E Ângelo Coronel, que é candidato ao Senado, pré-candidato ao Senado na chapa com a ACM Neto, ele deu uma declaração polêmica. Ângelo Coronel diz que não descarta uma sabotagem depois daquele susto no avião de ACM Neto. Um avião novo, um avião moderno, um jato. O Ângelo Coronel, senador Coronel, que vai buscar reeleição, ele afirmou que a CENIPA, que é o órgão que fiscaliza esse tipo de acidente ou incidente, e a Polícia Federal, diz que vão apurar se houve falha mecânica, falha humana ou ação provocada, o que seria, nesse caso, a sabotagem. Senador Ângelo Coronel, ele não pretende descartar nenhuma hipótese, mas será, gente? sobre um incidente envolvendo a aeronave que transportava lideranças da oposição baiana. Isso foi no começo da semana, mas ainda repercute. Ele concedeu entrevista às rádios Metropolitana, Rádio Feliz, CBN, e afirmou que apenas uma investigação técnica poderá esclarecer o que provocou a despressurização. Ou seja, faltou ar lá dentro do avião. E o avião passou 2 minutos caindo em queda leve. Leve já fica, né? Então caiu 2 minutos em queda livre. O avião caiu. Ele caiu de 9 quilômetros de altitude, para 3 mil metros do chão. Então você vê que foram 6 quilômetros de queda livre. Imagine, de cima para baixo. 6 quilômetros, rapaz. Bom, mas é uma hipótese que o senador está colocando. Não vai descartar. Mas seria algo extremamente grave. Seria um crime, uma tentativa de crime realmente muito monstruoso. Seria monstruoso. Nesse caso aqui, caso for alguma investigação aponte, né, para essa possibilidade de sabotagem, aí a história muda. Se tratando de gente, você não pode descartar nada, mas se tratando de política, seria algo extremamente preocupante. Foi a pior experiência dos meus 68 anos. Perceba que foi um susto terrível. Não foi coisa simples, não. O coronel falou que foi a pior experiência dos meus 68 anos. Toda hora eu desperto com aquelas imagens. Eu ainda estou muito abalado. Foi uma situação de pânico, de medo real de morrer. Não foi simples. Você imagina, a pessoa está nas alturas lá e despencar 2 minutos. Tá, meu amigo, tem que investigar. Mas é bom investigar, investigue. Não é errado, não. Tem que investigar mesmo. Até para saber, até para não acontecer novamente. Vamos de mais informações, David Porto. Vamos de mais informações no nosso Jornal da Pontal nesta sexta-feira, dia 12 de junho, dia dos namorados. Pastor Valmir, um abraço, Pastor Valmir, no Cheira Cabelo, acompanhando a gente. Grande abraço, Pastor Valmir, presidente da associação aí também, durante um bom tempo. Pastor Valmir agora é presidente do COPEC, Conselho de Pastores aqui da cidade de Carinhanha. Vamos lá para mais informações. David Porto chegando para a gente agora com mais notícias. E agora vamos trazer mais informações, que o nosso programa está só na metade ainda, Porto. Vamos lá.
1: Pronto, vamos para a informação policial. Nós fizemos um giro aqui quanto o SAMU e a polícia. O comandante informou que não teve nada de grande relevância aqui no pelotão, no quarto pelotão. O 17º Batalhão informou que nós tivemos, né, em o mais próximo aqui da nossa região, foi em Palmas de Monte Alto. Houve uma apreensão de veículo com restrição de furto-roubo, mas que aqui no entorno está tudo tranquilo, Pinheiro. E seguem as rondas que trazem mais sensação de segurança para a população. Inclusive, a polícia já informou que essas explosões de bomba de grande magnitude, como vamos colocar, por exemplo, que estão sendo denunciadas por moradores nas redes sociais, também está sendo fiscalizada pela polícia. Então você evite soltar, principalmente no interior, na parte urbana, na rua, próximo de residências, essas bombas fortes, porque está causando transtorno, e a polícia está aí para fazer essa verificação, e compete ao Estado fiscalizar esses transtornos contra as pessoas que aqui residem.
0: Vamos passar o telefone da polícia. Prepara aí, Porto, prepara aí. Também a denúncia, e a polícia já está informada e vai ficar mais atenta, é a questão de sonorização em horários e locais inapropriados. Relatos aí hoje, né, de vários moradores da região aí do Pajeú, da Tapera, Lagoa Danta, até mesmo do Bebedouro. O pessoal disse que escutou um som muito forte vindo aí da região do Pajeú. Aqui as margens da BA-161. Os moradores até enviaram aqui alguns áudios pra gente também, de locais mais distantes, e o som parecia que estava no quintal da casa do povo. Ou seja, é muito som, e o som na roça ele viaja muito. Então tomar cuidado aí, gente, respeitar o direito do outro, o povo quer dormir, o povo quer trabalhar, acordar cedo. Então vamos também ter essa compreensão. No período junino, ou seja, quando todo mundo faz uma festa, tal, aí é outra história. Aí vai ter som, vai ter zoada, vai ter fogos, vai ter bomba, vai ter mesmo. Mas não dá para ser, né, não sei, meio de semana, isso aqui foi ontem, meio de semana praticamente, já fazendo aí uma festa e botando o som às alturas, o povo não aguenta. Então, respeitando a vizinhança é bom, e conserva a amizade, conserva até mesmo os laços, né, de parentesco, certamente pode ser até parente aí de vocês. Então tomar cuidado, que a polícia já está informada e vai fazer as apurações devidas. E qual o telefone da polícia aí, David Porto? Além do 190, tem um 190. Quem tiver o telefone normal aí, onde a Vivo pegar, pode ligar para 190, 190. Esse é o telefone funcional, o telefone oficial. Tem outro aí também?
1: Tem, a Polícia Militar de Carinhanha atende no 779-9816-8490. 779-9816-8490. E em Malhada, deixa eu só buscar aqui, Polícia Militar de Malhada.
0: Vamos lá, abraçar Mariri na 15 ouvindo a gente. Alô, Renatão, bora, Renatão. Ei, Renatão, um abraço. Cadê o Vaqueirinho? O Vaqueirinho vai dar um show aí na Agrovila 15, né? Mandar um abraço ao povo da Agrovila 15, preparando já aí para os festejos juninos lá da Agrovila 15, o Arraiá da Alegria das escolas municipais aí da Agrovila 15. Vai ter apresentações, quadrilha, barraquinhas de comidas típicas, dia 20 de junho, às 18 horas na Agrovila 15, Arraiá da Alegria. Vai ter Lourinho e Gabriel Cássio, vai ter o Clériston Gleick, que é o vaqueirinho apaixonado, escolas Nossa Senhora da Conceição e também Francisco Reis. Vai, Porto, Malhada.
1: Isso. Malhada é o 779-9974-4219.
0: Tudo bem, registrou aí, gente? Registrou? Pronto. Seu Ademar, na Agrovila 15. Boa tarde, seu Ademar. Bora almoçar, seu Ademar. Vanderlindo, da Junta Militar. Boa tarde, sargento. Ele não é sargento, não, mas, né, de consideração, já tá em patente elevada. Vanderlindo, 12h47. Vamos lá, 12h47 agora no nosso jornal. Ó, gente, o El Ninho tá confirmado. A Taíque Carvalho esteve aqui com a gente, participando do Jornal da Manhã. Ela tem seu canal aí nas redes sociais, eu trago aqui, faz questão de falar qual o Instagram dela, para as pessoas quiserem seguir também, que não estiverem, pode seguir. Tem informações muito boas lá. Ela tem contato com o pessoal de grandes, ou seja, empresas, né, que trabalham com o clima, inclusive o IMET, e traz pra gente sempre essas informações aí muito boas. O El Ninho é um assunto que a gente sempre tem trazido aqui, e não é surpresa o que você vai ouvir agora, mas eu vou trazer a fala da Taíque também, que é mais uma fala para você se organizar, se precaver, para não esperar o calor chegar, a seca chegar de vez, castigar a terra, não ficar uma folha de mata aí, e você falar: meu Deus do céu, eu não sabia que ia demorar tanto para chover. Gente, previsão, possibilidade, pode acontecer, viu? Pode acontecer. Ô, Taíque, vamos lá, mulher. O El Ninho tá confirmado, então? Confirma aí, Taíque. Vamos lá, Taíque Carvalho, falando agora no nosso jornal. Tem que colocar do início a fala dela, vamos lá.
2: Acabou de se formar, o boletim foi divulgado agora há pouco pela Agência Climática dos Estados Unidos, NOAA, hoje é quinta-feira, 11 de junho de 2026.
0: Foi ontem.
2: O fenômeno El Ninho esquenta as águas do Oceano Pacífico, provoca chuva acima da média no sul do Brasil e seca em todo o Nordeste, incluindo a Bahia. Os efeitos desse fenômeno começam a ser sentidos já durante o inverno 2026, mas o pico do El Ninho, onde a gente deve ter chuvas abaixo da média e ondas de calor, isso deve acontecer durante a primavera e o verão. A chance de ser um super El Ninho também aumentou, de acordo com a NOAA, passou de 37% para 63%. Então, nos próximos meses, a gente já deve sentir os efeitos do El Ninho, com chuva abaixo da média, seca aqui na Bahia e ondas de calor. Quero te pedir para compartilhar esse vídeo para todo mundo saber que o fenômeno está formado. Eu sou Taíque Carvalho, meu arroba é taique.carvalho, eu sou jornalista e todo dia eu trago informações sobre a previsão do tempo para o estado da Bahia. Até a próxima.
0: Obrigado, Taíque Carvalho. Pode seguir ela lá no Instagram, viu? Pode seguir lá. Secretários de Agricultura, nós já conversamos aqui algumas vezes, né? Então, senhores, senhoras, agora estão atentos aí às informações e eu quero saber concretamente o que vocês estão

0: você puder lá depois que a vaca morrer, você ir lá, tirar ela, tirar os ossinhos dela e fazer ela viver de novo. Aí você dá o milho para a vaca ou para a criação que morrer. Mas do contrário, a gente sabe que tem dificuldade, o estado é grande, a dificuldade pode ser grande também, então não espere muita coisa não. E tem um detalhe também, Este ano é ano de eleição, certo? Ano de eleição. Todo ciclo, ele se renova, mesmo entre mandatos que consigam a reeleição. Digamos que Jerônimo seja reeleito, será um novo mandato. Então é preciso ter essa compreensão que seria um novo governo. Então até recomeçar tudo, licitação, disso, daquilo. Se for o Assemi Neto que vence as eleições, é um novo governo, tomar conta da casa, conhecer a estrutura, conhecer o que tem, onde é conta, nomear secretários. E nós estaremos aí entrando praticamente no período chuvoso nosso, começa aqui outubro, novembro, e virada de ano, que é o período mais crítico que se espera. O El Niño seja mais forte, caso se confirme a previsão, aí nós vamos estar no período maior, que é quando o novo governo estará se instalando ou reinstalando. Entendeu? Então é um papel fundamental dos municípios ter essa compreensão, essa estratégia antecipada para não passar aperto na hora que essa seca chegar, que pode chegar mesmo. Então é isso aí. O assunto agora é aviação, não é o do Ângelo Coronel nem do Assemi Neto, agora é a aviação da Azul Porto.
1: Isso sim, Azul. A situação do transporte aéreo regional e os impactos da redução de voos da cidade de Guanambi, também Vitória da Conquista e outras na Bahia foram tema de uma audiência pública realizada nesta terça-feira, dia 9 de junho, para a Comissão de Defesa do Consumidor da Câmara dos Deputados. O debate discutiu as mudanças na oferta de voos entre Salvador, a Guanambi e também Vitória da Conquista, além de consequências para passageiros, empresas e também o município, que depende dessa conectividade aérea. A audiência foi solicitada pelo deputado federal Daniel Almeida, do PCdoB da Bahia, e reuniu representantes de órgãos públicos, entidades da defesa do consumidor, setor aéreo e também as lideranças municipais. Entre os principais assuntos debatidos estiveram a redução de frequência, o aumento do preço das passagens e a diminuição da oferta de assentos e os impactos para o desenvolvimento econômico das regiões. Durante a audiência, o vereador Paulo Costa apresentou dados importantes sobre o aeroporto municipal Isaac Moura Rocha, aqui em Guanambi. Segundo ele, o terminal registrava taxa de ocupação, Pinheiro, de 71% e crescimento de 12%, mais de 12%, no número de passageiros entre 2024 e 2025. O parlamentar, ele questionou ainda a redução da conectividade aérea, mesmo diante de investimentos realizados pela infraestrutura no aeroporto local. Outro representante de Guanambi, que esteve presente na audiência, foi o secretário Fabrício Lopes. Ele chamou a atenção para elevados preços das passagens aéreas praticados atualmente pela Azul. Segundo o gestor, uma passagem de ida e volta entre Guanambi e Brasília chegou a custar sabe quanto?
0: R$ 1.600.
1: R$ 7.000. Esse valor é suficiente para realizar uma viagem internacional, falou o secretário. Um dos principais pontos levantados durante a audiência foi a substituição de aeronaves maiores por modelos de menor capacidade em algumas rotas regionais. Foi citado o caso da troca da aeronave AT-72, que transportava cerca de 70 passageiros por modelos da Caravan, com capacidade de apenas 9 assentos. Essas mudanças foram discutidas, além de Guanambi e Vitória da Conquista. Também relatou prejuízos provocados por essa mudança na malha regional, outros municípios, e representantes do Instituto Brasileiro de Defesa do Consumidor, do IDEC, da Secretaria Nacional de Consumidor, do Senacom, defenderam maior proteção aos passageiros diante das alterações promovidas pela companhia aérea ou pelas companhias aéreas. Representante da Agência Nacional da Aviação Civil, a ANAC, ressaltou que não possui competência para definir preço ou obrigar qualquer empresa a operar destinadas rotas, cabendo às companhias decidir suas operações e também os critérios comerciais. A Bahia, aqui em Guanambi, Vitória da Conquista, através dos seus representantes políticos, seguem aí pressionando para que nós tenhamos uma melhora nesse serviço oferecido aqui na região.
0: Vamos lá, David Porto, olha, tem uma...

0: vamos apurar melhor essa questão aí do Mercado Livre. Por essa questão do Mercado Livre aí, nós estamos aqui recebendo algumas informações, inclusive de colaboradores. Tem aqui o Vinícius que informando pra gente que ele disse que é um dos motoristas da empresa e essa informação é falsa, que estão divulgando e que não está há 5 dias sem atividades e não tem calote. Agora, nós temos informações, sim, que há esse calote. Agora, talvez, será que não são todos, porque não estão recebendo, mas...
1: E a informação, Piero, ela foi clara. Tanto a informação publicada no site, quanto a nossa, nós tivemos o cuidado de falar aqui que há o indício, ou seja, a suspeita de calote, a possibilidade de um calote. Existe, no termo jurídico, a observação, quando você fala a possibilidade e quando você fala que já teve um calote. Nós trouxemos que há a possibilidade e o temor por esse calote. Entendeu? Inclusive, aqui, eu acabo de receber aqui outro vendedor que estava falando. Justamente esse rapaz entrou em contato comigo, eu expliquei para ele a situação e perguntei, nesse caso, existe ou não uma normalização nas entregas ou tem essa paralisação? E ele disse que as entregas estão paralisadas sim, mas já estão correndo atrás para ser normalizada. Ou seja, eu entendo que esses trabalhadores eles estão temendo que sejam alvo de calote por conta da reportagem que está denunciando essa pressão que a reportagem traz, aí eles acabam tentando para ver se apazigua junto com a empresa para não receber de fato esse calote. Mas a informação era verídica, nós tivemos dois prestadores de serviço que entrou em contato com a gente para relatar, nós não íamos adivinhar desse assunto, nós consultamos até mesmo aqui a clientes do Mercado Livre em Carinhanha, falaram sobre essa paralisação e falaram também sobre o produto que foi, que teve a entrega prorrogada, e nós estamos aqui para atender a população e lutar pelos direitos das pessoas. A imprensa traz esse papel. Se a empresa vier a pagar amanhã, pronto, nós fazemos uma matéria falando que a empresa pagou e que não aconteceu o calote que estavam temendo. Nós não estamos aqui informando que há um calote, mas sim uma possibilidade, já que 2 quinzenas já estão para trás. Entendeu? É essa a informação.
0: Agora são trabalhadores realmente muito esforçados. A galera que trabalha aí nessas entregas, turma diferenciada, que roda a região toda, de Carinhanha para o norte de Minas. O pessoal trabalha demais, demais. Vai dar certo, vai dar certo. Pode ficar tranquilo aí. Se não for de um jeito, vai ser de outro. Mas que vai dar certo, vai. 12h59, Comercial Rodrigues está com a gente. 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David Porto, um abraço. Confirmou já então? A partir de segunda-feira você está de férias aqui? Como é que é? Fala para os ouvintes aí.
1: Na segunda-feira a gente vem trabalhar ainda, né? E na terça-feira a gente entra de férias.
0: Ah, então?
1: É, na terça-feira a gente entra de férias, aí você segue o programa sem mim durante uns dias aí.
0: Ixi, será que eu vou aguentar? Ficar tanto tempo longe de você?
1: Pois é, né, rapaz? Então, um forte abraço, Pinheiro, forte abraço, ouvintes, e até a próxima segunda-feira.
0: Muito bem, Porto, aguentaremos firmes e fortes, e você vai descansar. Cuidar de outras coisas também. E é importante que a gente tenha esses momentos também, né? Trabalhar, estar com os nossos ouvintes, mas também, algumas vezes, descansar nos momentos de férias, tirar uns dois dias aí, fazer coisas diferentes também, descansar os ouvintes também, que, né, que a gente também é filho de Deus, vocês também têm essa oportunidade de acompanhar a programação com essa mudança de colegas. Às vezes tá, sai de férias, Mário César sai de férias, Manel França, Duaci, vamos tocando o barco. Pantera, ô Pantera, você volta quando, Pantera? Que férias demoradas são essas aí? Licença, né? Licença. Tá bom, chega de licença. 1:02, a gente volta segunda-feira então no Café com Notícias e depois o Jornal da Pontal. Fique agora com o programa de Bem com a Vida. Tchau, minha gente, e até lá.

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Pode acabar tudo. E estamos hoje em uma tarde especial, uma tarde abençoada de sexta-feira. Hoje, sexta-feira, 12 de junho de 2026. Parece que vem. 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Só que o grande que não sofre de amnésia. A partir de agora, o meu, o seu, o nosso programa de Bem com a Vida está entrando no ar. 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

13:11, a palavra do Senhor vai nos dizer no livro de Números, capítulo 23, versículo de número 19. Deus não é homem para que minta, nem filho de homem para que se arrependa. O que ele prometeu, ele vai.

13h12 aqui na nossa programação do De Bem com a Vida. Eu quero, nessa oportunidade, louvar a Deus pela sua vida, você que está nos acompanhando aí na sua casa, você no trabalho, na fazenda, no sítio, ou nos acompanhando pela internet ou pelo aplicativo da Rádio Pontal. Sejam todos muito bem-vindos à nossa programação. Bom, sem perca de tempo, eu quero te convidar, aonde você estiver, para nós estarmos orando ao nosso Deus, agradecendo a Ele, somente a Ele, porque dEle, por Ele, para Ele, são todas as coisas. Então, ore comigo e vamos agradecer ao nosso Deus. Oremos. Pai, no nome de Jesus, o Teu Filho amado, eu quero, Pai, Te agradecer pelo dia, pela vida, por esta oportunidade que o Senhor tem nos concedido de estarmos aqui para levarmos a Sua Palavra, pregoarmos o ano aceitável do Senhor, pregarmos o Teu Evangelho, Evangelho este, como disse o apóstolo Paulo: eu não me envergonho do Evangelho que prego, porque este Evangelho, ele é poder de Deus e transformação para todo aquele que crê. Meu Deus, eu creio que nessa tarde o Senhor está com Suas mãos estendidas sobre aqueles que necessitam, aqueles, Pai, que precisam, para aqueles que também estão buscando e clamando ao Senhor. Meu Deus, que o Senhor venha levantar nessa tarde aqueles que estão caídos. A Tua palavra nos diz que é o Senhor que toma pela mão direita e diz: filho, filha, não temas, que eu te ajudo. O Senhor é forte e poderoso. O Senhor é o nosso general, é o capitão da nossa salvação. E nós cremos no Senhor, pois o Senhor é o Deus de perto, é o Deus de longe, é o Deus que está com as Suas mãos estendidas para nos abençoar. Pai, fala conosco, é o que nós Te pedimos e Te agradecemos, no nome de Jesus, e todos dizem amém. Sim.

hoje também, né, quero aqui aproveitar a oportunidade, né, e dizer, né, que hoje é o dia também dos namorados, né? Quem disse que nós, né, o povo de Deus, os evangélicos, os cristãos, não são românticos, hã? Somos sim. E a gente gostaria também de fazer aqui um mini especial ao Dia dos Namorados, aproveitando esta data e também trazer louvores que falam também do amor de Deus e do amor, né, dos namorados, dos casais, né? Vamos então trazer para vocês nessa tarde alguns louvores que fala muito forte, viu? Muito forte em muitos corações, tá bom? Então vamos então aí com esta banda, né? 4x1, 4x1, este lindo louvor que tem como título Não Há Limites. Muito lindo esse louvor, tá aí pra você nesse dia tão especial, Dia dos Namorados, tá bom? 13 horas e 16 minutinhos, você tem a oportunidade também de mandar aí a sua mensagem, né? Desejando um feliz Dia dos Namorados para seu grande amor, né? O nosso telefone é o 77999201778 e, é claro, mande a sua mensagem via WhatsApp.

0: 13 horas e 21 minutinhos aqui no nosso programa de Bem com a Vida. E a gente vai seguindo a nossa programação. E eu gostaria, antes da gente trazer aqui algumas participações no nosso programa, trazer algumas coisas maravilhosas, eu gostaria de trazer aquele convite especial. Hoje é sexta-feira, temos aí culto nos bairros e você é o nosso convidado. Venha, traga a sua família, convide mais um. E venha adorar, venha se alimentar da palavra de Deus. Hoje temos aquele culto abençoado nos bairros. Isso mesmo, bairros. Bairro São Francisco, Conjunto Habitacional Pique 01 e também no bairro Alto da Colina. Mas antes de trazer esse convite, deixa eu passar aqui a palavra, né, e cumprimentar o meu querido irmão. Ele que serve a Deus como diácono, apresentador do programa de Bem com a Vida e também é dono de uma voz muito bonita, meu irmão Marês, a paz do Senhor Jesus, Marês.
1: Glória a Deus, a paz do Senhor Jesus.
0: Fala mais baixo um pouquinho, rapaz.
1: A paz do Senhor, irmão Daniel, meu amigo. A paz do Senhor também a todos os nossos queridos ouvintes, né, do programa de Bem com a Vida. E estou muito feliz de estar aqui mais uma vez, né, é mais uma tarde especial para juntos aqui adorarmos ao nosso Senhor Jesus.
0: Glória a Deus. Marês, hoje dia 12, né? Dia dos namorados também, né?
1: É, hoje é um dia especial, né?
0: Dia especial, né? Que maravilha, né? Olha aí, hoje é dia, viu? Um dia muito especial. Você que ainda não deu presente, né, pra sua namorada ou pro namorado, né? Quem disse que é só a namorada que tem que a esposa, né, que tem que receber presente,
1: é,
0: né?
1: Mas
0: o que você acha? Você concorda comigo?
1: Concordo plenamente.
0: Você acha que o marido, o namorado, né, o noivo, o homem precisa também receber presente ou é só a mulher?
1: Não, o homem merece, viu? Você mulher, namorada, noiva, presenteia o seu digníssimo, viu?
0: Tá vendo aí, gente? Tá vendo aí? Prepare o presente, né? E surpreenda quem te ama também, né? Com certeza, tanto ambos, né? Tanto a mulher quanto o homem, surpreenda e se permita ser surpreendido. Amém? 13 horas e 23 minutinhos, Marês. Hoje temos aí programação especial com culto nos bairros e traz para nós aí esses cultos abençoados, meu nobre.
1: Glória a Deus, é verdade, né? Hoje é um dia especial, né? Sexta-feira, né? É aquele dia, né, onde tem aqueles cultos abençoados nas congregações nos bairros. E hoje, às 19 horas, haverá ali aquele culto abençoado, cheio da presença do Senhor, ali no bairro São Francisco. É, você aí do bairro São Francisco é o nosso convidado de honra, viu? Com certeza ali, aquele culto, né, cheio de louvores que adoram ao Senhor, palavra de Deus, né, tudo aquilo que edifica a nossa vida espiritual e glorifica ao nome do nosso Senhor Jesus Cristo. Então venha adorar a Deus conosco às 19 horas. E na direção deste trabalho está o nosso irmão presbítero Sivaldo Cordeiro e o nosso querido irmão presbítero Divino Rodrigues. Hoje também, ali no bairro Alto da Colina, ali também haverá aquele culto especial, culto de adoração a Deus, de louvor ao Senhor. Ali vai ser só bênção. Você aí do bairro Alto da Colina, bairro Alto da Colina é o nosso convidado especial, tá bom? Venha servir ao Senhor conosco, adorar a Deus conosco. Motivos nós temos de sobra para adorarmos, motivos nós temos de sobra para glorificarmos. Então venha, vai ser uma bênção. Na direção desse trabalho está o nosso querido irmão evangelista Nilson Lopes e o nosso querido irmão presbítero Sócrates Santos. Hoje também no Conjunto Habitacional PQ01, hoje também teremos ali aquele culto abençoado, cheio da presença do Senhor. E eu aqui estendo o convite a todos os nossos queridos irmãos aí no Conjunto Habitacional PQ01, PQ02, todos os nossos irmãos ouvintes estão convidados para estarem ali reunidos, estarmos ali reunidos e unidos para adorar ao nosso Senhor Jesus Cristo. É às 19 horas, então tá aí, culto no São Francisco, Alto da Colina e Pequizeiro. Venha adorar a Deus, vamos juntos nesta noite louvarmos e glorificarmos ao nome do nosso Senhor e Salvador Jesus Cristo.
0: Tá aí, programação especial desta sexta-feira, né? Sexta-feira, final de semana. Glória a Deus. 13h26, olha, vamos de participações agora conosco nessa tarde maravilhosa. Está aqui o nosso ouvinte Antônio Neves, lá na Vila São José, mandando aquele alô para sua esposa Isabel, para sua família e para todos os irmãos acompanhando o nosso programa nessa tarde, viu? Vamos lá então com mais participações do nosso querido ouvinte José Lucas, aí na Fazenda Pantanal, mandando aquele alô especial para todos que estão ligadinhos no programa, para sua família e para todos na Fazenda Pantanal. Obrigado, Zé. Obrigado, Zé Lucas, Zé Antônio, irmã Deira, Maria Liz, essa família que é uma bênção de Deus. Marês, hoje eu já havia falado aqui no início do programa que a gente iria fazer um mini especial Dia dos Namorados, louvores românticos, né? Para todos os casais. E a gente aí já temos aí alguma programação especial, temos aí uns louvores muito lindos aqui na nossa pasta. Mas antes da gente tocar esse louvor, eu gostaria de passar a palavra para você. Aproveita aí a oportunidade, né? E deseja aí o Feliz Dia dos Namorados para o amor da sua vida, Marius.
1: É verdade, vou aproveitar então essa oportunidade e aqui mandar um abraço especial para minha digníssima, né? A mulher que Deus...
0: Calma aí, Marius, deixa eu colocar aqui um fundo musical para você falar, rapaz. Como é que a gente aproveita esse momento? Não é todo dia, não é todo dia que é Dia dos Namorados. Então, vamos aproveitar esse momento, né? E vamos aí aproveitar e trazer... Traz aí a mensagem para ela nessa tarde maravilhosa de sexta-feira, né? Dia 12, Dia dos Namorados, eita, uma data muito, mas muito especial. Fique à vontade.
1: Glória a Deus. Então tá bom, vamos aproveitar essa oportunidade, né? Mas você que ainda não tem o seu cônjuge, não fica triste não, viu? Logo, logo Deus vai trazer também para você, para no próximo você também já celebrar nesse dia também com o seu cônjuge. Mas então, quero aproveitar então esta oportunidade aqui e louvar a Deus pela vida da minha esposa, né? Uma mulher que Deus me confiou, né? A estar do meu lado, né? A eu cuidar, amar, né? E respeitar, né? Não temos muito tempo de casados, né? Mas Deus tem nos abençoado muito já, né? Deus tem nos dado graça, nos dado sabedoria. E eu louvo ao Senhor pela esposa que Deus me deu, né? Uma bênção de Deus, é uma mulher de oração, uma mulher que me ajuda também, né, em muitas coisas, né, e eu não poderia ter uma esposa melhor, né. Eu louvo ao Senhor pela vida da mulher que Ele me concedeu, né. Eu muito esperei, né, mas quem espera em Deus sempre ganha, né, sempre vence. Eu venci porque Deus me deu uma mulher que me ajuda. Então, Deus abençoe a missionária Tauíra, Deus abençoe Tauíra com todas sortes de bênção. Eu também mando um abraço também aqui para todos os casais, né, que estão aí ouvindo essa programação, que Deus continue a preservar cada um desses casais, né, debaixo da bênção do Senhor, do amor do Senhor Jesus Cristo, né, livrando de toda ação maligna, né, que nada venha tocar naquilo que Deus te confiou. Deus abençoe a todos, um feliz dia dos namorados para todos os namorados, casados, noivos, para todos, em nome de Jesus.
0: Tá aí, rapaz, que negócio bom, hein? Trouxe aí palavras.
1: Agora
0: maravilhosas, né? Agora não, rapaz.
1: Agora
0: a gente vai ouvir um louvor, viu? E esse louvor é uma pedrada. Muito lindo esse louvor, viu? Muito lindo esse louvor com Cassiane e Jairinho, viu? Esse hino aí, pra quem aí tem aí seus 30 anos pra frente, né? Vai lembrar desse louvor, viu? Um louvor que fala muito forte aos corações, que tem como título O Tempo Não Pode Apagar, né? Fazendo aí menção daquela palavra, né? Que o grande rei Salomão, no livro de Cantares, vai dizer, né? Deixa eu trazer essa palavra aqui, Marisa, porque é uma palavra muito abençoada, né? Onde muitos, no dia do casamento, né? É mencionado também essa mensagem, né? Que o tempo não pode apagar, não pode apagar, o tempo não pode apagar. É muito lindo essa reflexão, né? Cantares fala assim: as muitas águas, deixa eu colocar aqui um fundozinho musical aqui pra gente trazer essa reflexão da palavra de Deus. Ó, Diz assim: as muitas águas não poderiam apagar esse amor, nem os rios afogá-los. Ainda que alguém desse toda a fazenda de sua casa por este amor, certamente a desprezariam. Tá aí, é uma meditação, né? Um texto muito forte, né? Falando do amor. Nada pode apagar o amor, né? E que nada pode apagar o teu amor, o amor entre você e a sua esposa, entre a sua esposa e teu esposo, enfim, vocês estão no amor e que no amor vão permanecer, né? E nesse amor vocês vão superar todas e qualquer circunstâncias, qualquer obstáculos, porque vocês estão no amor. E esse amor emana de Deus, viu, Marês? É o amor que emana de Deus. E o amor ao cônjuge, né? Que Deus abençoe. Daqui a pouquinho tem mais reflexão, viu? Para os casais, daqui a pouquinho, aqui no nosso programa. Agora vamos ouvir, tá aí, Cassiane e Jairinho, O Tempo Não Pode Apagar.

0: 13h37 aqui no nosso De Bem com a Vida. Que maravilha, né? Glória a Deus. Deixa eu trazer também uma programação especial para este domingo, 8 da manhã, bem, não é cedo, né? 8 da manhã não é cedo, bem cedinho não. 8 horas da manhã, um momento onde nós estaremos ali na casa do Pai, na Igreja Assembleia de Deus, participando de uma escola bíblica. Pense em uma escola bíblica abençoada. Domingo, viu? 8 horas, das 8 às 10, você tem a oportunidade de se alimentar da palavra de Deus, viu? Professores capacitados para trazer lições que vai trazer muita reflexão, meditação, edificação, preparação para a sua vida espiritual. Então, domingo às 8 da manhã, na Igreja Assembleia de Deus, você e sua família. Lembrando que é para todas as idades, viu? É do menor ao maior. Então, papai e mamãe, leve os seus filhos para conhecer a Deus através da sua palavra. Então, domingo às 8 da manhã, na Igreja Assembleia de Deus, a nossa Escola Bíblica Dominical. E domingo à noite, às 19 horas, teremos um grandioso culto de louvor e de adoração a Deus. E você é o nosso convidado. Venha e traga a sua família. Deus tem uma palavra para os nossos corações. Bom, vamos agora de participações e é com você, meu querido irmão Marês.
1: Glória a Deus, maravilha. Temos aqui a participação especial da nossa irmã Genilda, ela também que é a nossa ouvinte fiel, né? Sempre está aqui ouvindo a programação do De Bem com a Vida e ela manda mensagem dizendo: a paz do Senhor Jesus, gostaria de oferecer o próximo hino para minha comadre Luísa em Manga, para minha irmã Jandira, para Rosa na Ilha da Engazeira, para Marli nas Casinhas e para todos que estão no De Bem com a Vida. Para minha irmã Jandira também, tá aí a nossa irmã Genilda. Deus abençoe, irmã Genilda. Deus abençoe a todos os nossos irmãos ouvintes aí em Porto Agrário, no interior de Minas, todos os nossos irmãos da Igreja Nazareno. Que Deus continue abençoando mais e mais.
0: Maravilha, né? Glória a Deus. Mais uma participação chegando aqui no nosso programa, né? E eu gostaria, antes de trazer mais uma participação, deixa eu trazer agora os nossos parceiraços conosco, nos dando esta audiência maravilhosa. 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
0: 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Bom, e a gente vai seguindo agora a nossa programação. Deixa eu aproveitar aqui também esse momento maravilhoso, né, Maris? Maris é uma benção, viu? Maris, ontem esteve aí ministrando a palavra lá no culto, né? Ontem, quinta-feira, tivemos aí um culto abençoado, culto ao Senhor, com a participação dos semeadores. Foi um culto muito abençoado, né, Maris?
1: Foi uma benção.
0: Um culto onde a presença de Deus foi real. Foi céu na terra. Deus manifestou o seu poder, a sua glória no meio, e nós sentimos a sua preciosa presença. E Deus falou conosco através da sua palavra. Ontem você esteve ministrando a palavra de Deus, uma palavra muito forte, uma palavra que impactou a minha vida, e eu creio que também impactou a vida de todos os presentes ali. Falando de quê, Maris? Eu queria que você trouxesse um pedacinho, só um pouquinho do que ontem Deus, Deus, em sua infinita bondade e misericórdia, usou o seu servo para trazer à sua igreja.
1: Glória a Deus, é verdade. Ontem foi um culto abençoado, né? Cheio da presença do Senhor. E ontem Deus falou conosco ali acerca do amor, né? Do amor do seu servo, né? Até onde nós amamos a Deus, né? Qual é o limite de um ser humano a amar a Deus, né? E nós fizemos uso ali do texto bíblico em Lucas, né? Narrando a história onde Pedro, ele falou em alto e bom som para Jesus, né? Que iria com Jesus até o fim, né? Seja na prisão, seja na morte, estaria com Cristo, né? Mas quando Jesus, ele foi pego e levado para casa do sumo sacerdote, Pedro, a Bíblia nos diz que ele começou a seguir Jesus agora de longe, né? Não era mais aquele discípulo corajoso, bravo, que estava com Jesus, custa o que custar. Ele agora, quando ele viu que Jesus estava em grande tensão, em grande perigo, ele agora passou a seguir Jesus de longe, né? Então ali nós vimos ali e percebemos que Pedro, ele amava a Deus, né? Tinha um amor por Deus, mas era um amor limitado, né? Quando a coisa apertou, ele passou a seguir a Jesus de longe, né? Diferente de Jó que perdeu tudo, né? Mas ainda assim amou a Jesus. Ele perdeu os seus bens, perdeu os seus filhos, perdeu tudo aquilo que era precioso para ele, né? Mas o amor a Deus, ele não perdeu. E Deus, ele procura exatamente essas pessoas, né? É o verdadeiro adorador. O verdadeiro adorador ama ao Senhor acima de todas as coisas. Quem ama a Deus acima de todas as coisas, vive as bênçãos descritas ali em 1 Coríntios, né? Que é aquilo que o ouvido não ouviu, aquilo que o olho não viu, nem desceu ao coração do homem, são as coisas que Deus tem preparado para aqueles que o amam. Foi bênção de Deus.
0: Ô, glória, tá aí um pouquinho do que aconteceu ontem, viu? A mensagem foi forte, foi poderosa e falou muito forte em nossos corações. Tá aí, vamos aí de louvor, né? Mais um louvor aqui no nosso programa. Maris?
1: Manda só um alô especial aqui, Daniel, para o nosso irmão, amigo Leandro Paz, ele que está ali ouvindo a programação, né? O nosso ouvinte fiel sempre está ali ouvindo. Que Deus abençoe o nosso irmão Leandro Paz, toda a família também ali na Lagoa dos Bois, a nossa amada irmã Luzia, nosso irmão Evaldo, ao nosso irmão Leonardo, Zélia, Tequinha, Inha, Laninha, todos os nossos irmãos aí, Lucas, Deus abençoe a todos na Lagoa dos Bois, de uma maneira toda especial.
0: Maravilha, glória a Deus. Você que ainda não mandou a sua mensagem, talvez tenha algumas pessoas que estão um pouco tímidas, né, Maris?
1: É verdade.
0: A declarar, né? Rapaz, aproveita aí, rapaz, aproveita e manda aí uma mensagem. É. Feliz dos namorados. Pra você, meu amor e tal, tá? Entendeu?
1: O momento é oportuno, né?
0: Um momento é propício, né?
1: É propício.
0: Né? Propício.
1: Exatamente.
0: Né? Aproveita exatamente. Essa oportunidade.
1: É hoje.
0: É hoje. Né? Não é todo dia que é dia dos namorados, né, Maria?
1: Não.
0: Vamos lá então, deixa eu aproveitar aqui, trazer uma participação especial do meu querido irmão, presbítero Denilson Afonso, é uma bênção de Deus. Eu e ele... Ele não perdeu tempo não, viu, Maris?
1: Aproveitou, né?
0: Aproveitou. Mas, ó, Denilson, eu vou mandar essa mensagem, viu? Ela, irmã Ivete, escuta aí a mensagem, viu? Do seu amado, do seu marido, do seu esposo. Manda ver aí, Denilson Afonso.
3: A paz do Senhor, presbítero Daniel Júnior. Também estou passando aqui para mandar um alô e para todos os ouvintes do programa de Bem com a Vida. Para você, que é o locutor, e especialmente aí para a minha esposa, minha digníssima esposa, parabenizar ela por este dia tão especial, né, que é o dia dos namorados, e também pelos 32 anos de casamento, o qual nós estamos juntinho de um com o outro. Que Deus abençoe ela, que Deus proteja, que Deus ilumine os caminhos dela, todos os passos, dê ela muitos anos de vida, muitos anos de saúde, paz, sucesso, essa linda esposa tão dedicada que é. E aqui eu quero deixar um louvor especialmente para ela e para também todos os ouvintes. É realidade com Gesso Rufinos. A paz do Senhor para todos.
0: Amém! Que maravilha, tá vendo aí, Maris? 32 anos de casados, né? É pouco chão, não, né?
1: Não, é chão, viu? É uma história, né?
0: É muita história, muitas histórias aí, uma linda história, né?
1: Verdade.
0: Deus abençoe esse casal aí, Denilson e a irmã Ivete. Que maravilha, né? Glória a Deus por isso. Glória a Deus, eu quero louvar a Deus pela vida deste casal, viu? Referência. Um casal referência. Vamos então aí de louvor, né? Nos pediu e a gente vai tocar o hino que nos pediu com Gerson Rufino. É realidade, não é isso, Maris?
1: Exatamente, realidade.
0: Eu quero aproveitar também e trazer aqui um alô muito especial aos nossos ouvintes aí no norte de Minas, nos acompanhando nessa tarde maravilhosa. Que Deus abençoe.

Bom, e vamos então de louvor, e daqui a pouquinho tem mais louvores, é aqui no nosso programa, viu? Lindo, linda programação nessa tarde pra vocês, tá bom? Até pra vocês, Gerson Rufino, adorando realidades.

0: Tá aí, que maravilha, hein? Lindo louvor com ele, Gerson Rufino, aqui no nosso programa de Bem com a Vida, 13h55, e a gente vai seguindo a programação, viu, Marês? Hoje, vamos aproveitar aí mais uma vez, e eu quero aqui agora aproveitar a oportunidade, né, e quero também fazer minha declaração, né, Marês?
1: Exatamente.
0: Deixar só você fazer, rapaz.
1: Exatamente. Estamos todo mundo aqui aguardando, né?
0: Vamos lá, então. Eu quero aqui aproveitar essa oportunidade, Dia dos Namorados. Eu já desejei, né, pelas redes sociais, né, pessoalmente também, né, hoje, meio-dia, né, a gente já aproveitou, né, e desejei a ela um feliz Dia dos Namorados, né? E eu quero também aqui, né, em público, né, para todo mundo aí, escutar minha mensagem, né? Minha querida e amada esposa, são aí 13 anos, né, de história, casados, né, com essa união. Deus nos deu dois presentes, né, nossos filhos, um casal de filhos, e eu quero aqui louvar a Deus pela sua vida e desejar para nós, né, muitos e muitos anos, né, que nossa união, que nosso amor a cada dia ele venha crescer, que ele venha aumentar ainda mais, e dizer para você que eu te amo, que você...

0: você é a mulher da minha vida, viu? Fazendo aqui um coraçãozinho para ela, porque ela é o amor da minha vida. Deus te abençoe, minha princesa. 13h56 aqui no nosso programa. Vamos agora de louvor, né? Eu quero aproveitar e dedicar esse louvor para ela. Aproveita também, né, Marisa? Eu vou dedicar esse louvor. Você vai dedicar, né, também esse louvor?
1: Também.
0: É um louvor muito lindo, viu? É, além do que sonhei com Luana Rodrigues. Tá aí para vocês. Muito lindo. Tá aí, aproveitando essa oportunidade.

0: Tá aí, lindos louvores no nosso mini especial Dia dos Namorados aqui no nosso programa de Bem com a Vida. Bom, o programa tá quase ficando por aqui, mas eu gostaria de trazer para vocês os nossos últimos parceiros nos dando esta audiência maravilhosa. 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
0: 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Bom, agora vamos de oração. Eu quero passar a palavra ao nosso irmão Gilmarês e trazendo a participação também aqui, rapidinho, nosso amigo Josa Viana, mandando aquele abraço e uma boa tarde. Deus abençoe, Josa. Deus abençoe toda a sua família nos acompanhando nessa tarde maravilhosa. João Rocha também conosco, nos dando esta audiência. Deus abençoe sua vida, João. Ele que manda alô para toda a família e para todos os ouvintes do programa. Deus abençoe. Vamos de oração. Marisa, é contigo.
2: Glória a Deus. Oremos então nesta tarde. Vamos falar com o nosso Deus. Maravilhoso Deus, Pai eterno, Deus de todo poder, de toda honra, de toda glória, de todo louvor. Senhor amado, nós nesta tarde, nós te louvamos, nós te glorificamos, Senhor, por esta tarde, Senhor. Te louvamos e te engrandecemos por estarmos aqui, Pai amado. E nesta tarde, meu Deus, eu quero apresentar ao Senhor cada vida. Apresento, Senhor, em tuas mãos, Senhor, cada casal. Deus, em nome de Jesus, eu peço a Ti, Senhor, que o Senhor continue a abençoar esta família, que o Senhor continue, meu Deus, a preservar, a conservar esta família, Senhor, em união, em unidade, em amor, Senhor, que o Teu amor, o amor santo, o amor puro, esteja em cada coração, esteja em cada família. Ó Deus do céu, em nome de Jesus, repreenda toda ação contrária contra os casais, repreenda toda ação contrária do inimigo contra as famílias. Ó Deus, restaura casamentos, Senhor amado, restaura alianças, Senhor, em nome de Jesus, Senhor. Aquilo, Senhor, que estava ou que está sem vida, ó Deus, traz vida novamente, traz alegria novamente, traz amor mais uma vez. Em nome de Jesus, eu te peço, Deus, em nome de Jesus, restaura aliança, restaura casamentos, ó Deus, continue a abençoar cada vida, continue conosco, Deus vivo, nós precisamos do Senhor, nós dependemos do Senhor, necessitamos, Senhor amado, da sua preciosa presença, ó Deus, continue com as suas mãos santas e fortes. fortes estendidas sobre as nossas vidas, sobre as nossas famílias, sobre, Senhor, as nossas casas. Ó Deus, pedimos ao Senhor, fica conosco, porque dependemos de Ti. Obrigado, Senhor, por tudo. Esteja sempre conosco. É o que nós Te pedimos nesta tarde, nesta hora, e Te agradecemos em nome de Jesus. Amém.
0: Amém. Glória a Deus. Programa ficando por aqui. Obrigado, Marês, mais uma vez cooperando aqui na nossa programação. Segunda-feira estaremos aqui de volta, se o nosso bom Deus assim nos permitir.
2: Glória a Deus. Deus abençoe, Daniel. Obrigado. Deus abençoe a cada um dos nossos ouvintes. Tenham todos um ótimo fim de semana e até segunda-feira, em nome de Jesus.
0: Bom programa ficando por aqui, agradecendo a todos vocês pelo carinho, pela audiência. Segunda estaremos de volta, final de semana abençoado para todos. Hoje, sexta-feira, temos aí culto nos bairros. Amanhã, sábado, terá aí, a partir das 7 horas, 8 horas da noite, né? Uma vigília lá na Lagoa do Juazeiro, lá na casa do nosso querido irmão, meu sogro Francisco, viu? Todos aí convidados. Domingo, 8 da manhã, escola bíblica, e domingo à noite, um grandioso culto de louvor e de adoração a Deus. Deus abençoe e até segunda. Tchau, tchau.

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1: Confira na setinha. Na sua Pontal FM, agora são 2:21, hoje é sexta-feira, dia dos namorados. Um abraço aí para os casais, tá bom? Agora 2:21, um boa tarde para vocês de Carinhanha, norte das Minas Gerais, vocês que nos acompanham aí pelo aplicativo da Pontal. Muito obrigado pelo carinho. Agora 2:21, Marília Tavares, desencontro de mensagem.

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1: Confira na setinha, na sua Pontal FM, agora são 2h36. 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Adriana Moreira, Roda do Mundo.

Tá aí o som de DJ Lucas, Bieti aqui na Pontal. Vamos nessa, agora são 2 da tarde. Opa, caiu aqui, meu irmão. Pega ali, só um minutinho. Vamos nessa, Rádio Ponto FM, todo mundo tá ouvindo. Agora faltando apenas 5 minutinhos para as 3 da tarde. 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Daqui é o Sindicato Rural de Malhada. Atenção! O projeto AgroAmigo. Projeto AgroAmigo avisa aos clientes que pagaram a última parcela do projeto e aqueles que irão pagar até o dia 30 de setembro de 2026 e que ainda não renovaram o seu financiamento, pode comparecer a um dos atendimentos mais próximos de você para renovar seu projeto. Agenda de renovação do AgroAmigo. Já aconteceu dia 10, hoje aconteceu também. Hoje sexta-feira, deve estar acontecendo até agora, tá bom? Hoje sexta-feira na sede do sindicato lá em Malhada. Dia 15, é segunda-feira, às 8:30 da manhã na comunidade Pau d'Arco, na casa de Alexson e Jussara. Documentos necessários, cópia colorida do RG e CPF.

cópia do CAF Pronaf B, cópia do CA, Cadastro Ambiental Rural, endereço de e-mail pessoal ou cadastro ativo na ADAB em caso de aquisição de bovinos, tá bom? Agora 3 minutinhos para as 3 da tarde. Jorge Mateus, Gaivota.

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0: goiaba com amendoim. Parabéns pra meu amor. Confira na sua Pontel FM, agora 3:17. Uma boa tarde para você que está curtindo a nossa programação. Tem um comunicado do SAAI. 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
1: Imagina se o seu ex-amor deixa uma carta pro próximo amor da sua vida. Nesse mesmo dia.
2: Pesado, pesado.

0: Sou de Lucas, Luco, carta que vem depois de mim. Vamos seguindo. Pontão FM, agora 3 da tarde, mais 31 minutos. Vamos seguindo com a nossa programação. Vamos lá. É o seguinte, o Sindicato Rural de Malhada, o Sindicato dos Trabalhadores Rurais, Agricultores e Agricultoras Familiares de Malhada, realizará o sorteio de 2 cestas básicas, ingredientes de comidas típicas de São João, e R$100 no dia 22 de junho, aqui pela Pontal FM, às 12 horas. O sorteio só será para os sócios, com a mensalidade em dias. Serão sorteados 3 sócios, 2 ganharão a cesta básica e 1 ganhará os R$100. Você não pode perder isso. Vamos seguindo o Rádio Pontal, todo mundo ligado, agora são 3h32.
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Meuzinho Baby, aqui na sua Pontal FM. Confira, agora faltando apenas 8 minutos para as 4 da tarde, você tá ligado na melhor rádio Pontal. 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

Aí o som da Mariah Carey aqui na sua Pontal. Play de song. Pontal FM, tá todo mundo ligado. Confira! Agora 4 da tarde, mais 3 minutinhos. Essa é a sua Pontal.

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Vamos nessa, confira a Rosetinha Rádio Pontal, agora 16h, mais 10 minutinhos, tá todo mundo ligado aqui na Pontal. Chega na Rio Negro e Solimões, Muro.

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1: Obrigada.
0: Você viu que combinou? Obrigada. Você tava linda de todo jeito.
1: Obrigada,
0: Deus
1: uma
0: abençoe.
1: Salva de palmas pros meninos que eles arrasaram muito, estão me ajudando.
0: Sempre, sempre.
2: Deus abençoe esse projeto que maravilhoso,
1: Deus,
2: meu amor.
1: Que Deus retribua pra você milhões de vezes mais. Você.
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0: Que lindo!
1: Que delícia, que delícia! Que
2: aí o som na sua Pontal FM, Luana Prado! Agora faltando 18 minutinhos para 5 da tarde. Tô indo embora, muito obrigado pelo carinho, pela audiência, pela confiança. Continuem todos ligados na melhor rádio da região. Sem sombra de dúvidas, é aqui a Pontal FM 91,5. Uma boa tarde, até segunda. Tchau, tchau.

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1: 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Vai. Vamos fazer aquele toque agora que ninguém consegue ficar parado. Ninguém. 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
1: Olá, boa noite.
2: Boa noite para você que nos acompanha em todo o país.
1: Sexta-feira, 12 de junho de 2026.
2: Vamos ao destaque do dia. Apoio aos entregadores de aplicativos.
1: O governo lança o novo Move Entregadores e Moto App para financiamento de bicicletas elétricas, elétricas, ciclomotores, motonetas e motos flex e elétricas produzidas no país.
2: O presidente Lula destaca que trabalhadores vão ter garantia do governo para conseguir juros menores.
3: O governo está assumindo o fundo garantidor para que ninguém deixe de emprestar dinheiro para você comprar moto por falta de garantia. O governo é a garantia de você.
1: Você vai ouvir também habitação.
2: 85 mil moradias serão construídas por meio do Minha Casa Minha Vida. 50 mil delas na modalidade rural do programa.
1: O governo federal prevê investimento total de 10 bilhões de reais nesta nova seleção habitacional.
2: E vamos falar também da transferência de imóveis federais para municípios regularizarem casas nas periferias.
1: Para acomodarem famílias em prédios que estão ociosos nas cidades.
2: É o programa Imóvel da Gente, tema da nossa entrevista com a secretária de Patrimônio da União, Carolina Stuck.
1: Hoje na apresentação da Voz do Brasil, eu, Mariana Jungmann e Luciano Seixas.
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1: Foi lançada hoje uma nova vertente do programa Move Brasil, agora para ajudar entregadores de aplicativos na entrega e transporte de passageiros.
2: Eles vão poder financiar motos e outros veículos semelhantes para trabalhar com total garantia do governo.
4: O programa Move Brasil, entregadores e moto app é voltado para motociclistas ou ciclistas que trabalham com entregas de mercadorias, transporte de passageiros ou de cargas. Com a linha de crédito, eles vão poder financiar veículos como bicicletas elétricas, ciclomotores, motonetas e motos flex e elétricas produzidos no país. O presidente Lula comentou que a nova linha de crédito dá autonomia aos entregadores, que terão total garantia do governo para conseguir o financiamento.
3: O que que nós fizemos de novidade? O governo está assumindo o fundo garantidor para que ninguém deixe de emprestar dinheiro para você comprar moto por falta de garantia. O governo é a garantia de você. Vocês não estão apenas conquistando o direito de ter uma moto. O que a gente tem que dizer é o seguinte: a gente está deixando de pagar um aluguel para a gente comprar um patrimônio.
4: Será possível financiar um veículo por beneficiário e os trabalhadores terão 2 meses para começar a pagar, com prazo de financiamento de até 48 meses. E as montadoras poderão oferecer descontos para a compra. As taxas de juros são de 12% ao ano para os homens e 11,5% para as mulheres. Se o trabalhador financiar R$ 21 mil para comprar sua moto, por exemplo, a parcela ficará em cerca de R$ 552. Para o coordenador da Aliança Nacional dos Entregadores por Aplicativo, Nicolas Souza, poder financiar um veículo vai trazer segurança aos trabalhadores.
5: A gente vai poder trocar de moto com mais facilidade, a gente vai poder conseguir comprar a bike elétrica, principalmente os irmãos que entregam de bike aí e que tem poucas condições hoje de trabalhar com saúde, com segurança, pedalando morro acima, né?
4: Podem solicitar o financiamento ciclistas e motociclistas cadastrados como entregadores em aplicativo há pelo menos 6 meses e que tenham realizado no mínimo 100 corridas. E ainda entregadores com carteira assinada que atuem há pelo menos 6 meses na mesma empresa. O ministro do Desenvolvimento, Indústria, Comércio e Serviços, Márcio Elias Rosa, comentou o alcance do programa.
6: Se nós contarmos todos, os seletistas, os de plataforma, nós vamos alcançar 1 milhão de colegas aí, de companheiros e de companheiras. Todos os dias rodam as ruas de todas as cidades, pequenas e grandes cidades, levando remédio, comida, documento. E essas pessoas que trabalham tanto dia após dia são absolutamente essenciais.
4: A adesão ao Move será pelo site gov.br/movebrasil. Após o cadastro, o trabalhador será informado se atende às condições e a partir de 13 de julho poderá procurar a Caixa, o Banco do Brasil ou instituições financeiras habilitadas para a contratação do financiamento. Reportagem, Márcia Fernandes.
1: Moradias para quem vive no campo, em comunidades rurais e quilombolas.
2: O governo do Brasil anunciou a contratação de 85 mil moradias pelo programa Minha Casa Minha Vida.
1: Também foi contemplada a modalidade de construção por meio de entidades, como associações e cooperativas.
7: Um total de 85 mil moradias serão construídas por meio do Minha Casa Minha Vida. Destas, 50 mil unidades serão destinadas à modalidade rural do Programa Habitacional do Governo. Atualmente, a iniciativa contempla famílias com renda bruta anual de até 50 mil reais. Entre os beneficiários estão agricultores familiares e integrantes de comunidades quilombolas rurais. Para Vânia Marques, presidente da Confederação Nacional dos Trabalhadores Rurais e Agricultores Familiares, as novas moradias representam reconhecimento para o povo do campo.
8: Garantir moradia digna para as famílias do campo é reconhecer a contribuição para o país e afirmar que ninguém pode ser deixado para trás.
7: Outras 35 mil moradias vão atender a beneficiários do Minha Casa Minha Vida, a entidade, em 218 municípios brasileiros. Esta linha do programa federal é voltada para famílias de baixa renda, organizadas por entidades privadas sem fins lucrativos, que em alguns casos também auxiliam na execução das obras e no suporte técnico dos projetos. O presidente Lula garantiu que mais recursos podem ser liberados para esse tipo de parceria.
9: A única coisa que vocês precisam é que a gente tenha confiança em vocês e respeito, que vocês darão conta do recado. Portanto, se preparem, porque quanto mais casa vocês fizerem, quanto melhor for a qualidade da casa que vocês fizerem, mais vocês vão ter direito de ter mais casa para fazer.
7: O ministro das Cidades, Vladimir Lima, reforçou que as duas modalidades do programa Minha Casa Minha Vida, entidades e rural, são importantes porque a participação da população é protagonista na solução de problemas habitacionais.
10: Somente por intermédio dessas entidades conseguimos chegar na zona rural e oferecer moradia digna aos brasileiros do campo. São empreendimentos que de fato vão transformar a vida das famílias e dar dignidade para as famílias aí que esperam tanto tempo por uma casa para morar.
7: O governo do Brasil prevê investimento total de 10 bilhões de reais nesta nova seleção habitacional. Os recursos serão liberados através do Fundo de Desenvolvimento Social. O governo do Brasil também anunciou a liberação de 1 bilhão de reais em crédito e instalação, que é destinada à construção e reforma de casas para famílias assentadas e comunidades quilombolas, que fazem parte do Programa Nacional de Reforma Agrária. Reportagem Gabriela Noronha.
2: De um lado, imóveis ociosos da União, como prédios públicos em regiões centrais das grandes cidades, ou áreas que já foram rurais e hoje viraram a casa de muita gente nas periferias pelo país.
1: De outro lado, famílias que precisam dos títulos de propriedade das suas casas ou de um apartamento para morar. Prefeituras que precisam de espaço para equipamentos públicos.
2: Para fazer esses dois universos se encontrarem, o governo do Brasil criou o programa Imóvel da Gente.
1: Mais cedo, nós conversamos com a secretária de Patrimônio da União, Carolina Stuck, sobre esse trabalho. Acompanhe a entrevista. Secretária Carolina Stuck, muito boa noite. Vamos começar falando do programa Imóvel da Gente. Ele tem feito, né, uma transferência dos imóveis ociosos do governo federal para fins sociais, como habitação, por exemplo. A senhora pode explicar melhor para a gente como é que funciona o programa e para que outros fins os imóveis podem ser destinados?
11: Boa noite, Mariana. Boa noite, Luciano. Então, o programa Imóvel da Gente é uma política de democratização do patrimônio da União. O objetivo dele é transformar imóveis ociosos ou subutilizados em políticas públicas. Então, é fazer com que esses imóveis públicos cumpram a sua função social, ambiental e econômica, tentando atingir, né, chegar diretamente à população, transformando esses imóveis em equipamentos públicos. O programa prioriza quatro áreas de ação, né? A primeira delas é a habitação de interesse social, numa forte parceria com o programa Minha Casa Minha Vida, nas suas várias modalidades, mas em especial o programa Minha Casa Minha Vida Entidades. A segunda linha visa fazer a regularização fundiária, porque várias áreas da União, historicamente, se transformaram em centros urbanos, foram, né, urbanizadas, a população ocupou essas áreas, e essas famílias não receberam até hoje os seus títulos de propriedade. Então, um dos objetivos é fazer essa regularização, né, esse loteamento, esse parcelamento dessas áreas, para que as famílias possam ter os seus títulos. A terceira área de atuação do programa são as políticas públicas e os programas estratégicos do governo federal. Aqui entra a educação, a saúde, a assistência social, a segurança alimentar, a cultura, enfim. Diversos equipamentos, né, tanto equipamentos federais como daqueles que são geridos por estados e municípios, numa parceria com esses entes, para que a gente possa, então, beneficiar ao máximo o atendimento à população. E uma última linha, que são grandes áreas, né, que já foram áreas operacionais, como aeroportos ou rede ferroviária, e que hoje se transformam em equipamentos de múltiplos usos. Né? Essas são as quatro principais áreas aí do programa.
2: E que tipos de imóveis entram no programa? Prédios, fazendas, salas comerciais? Como é que é isso, secretária?
11: Isso, a Secretaria de Patrimônio da União faz a gestão de todos os tipos de imóveis, né? Como vocês citaram, prédios ou terrenos desocupados, às vezes grandes áreas rurais, e cada uma delas vai sendo destinada para uma finalidade para a qual ela tem vocação. Então, tem áreas, né, rurais, por exemplo, que são destinadas ao INCRA para reforma agrária, ou que são áreas de ocupação originária dos nossos povos e comunidades tradicionais, às vezes áreas, né, das comunidades ribeirinhas próximas aos rios federais, mas também os prédios, às vezes prédios da própria administração pública federal que acabaram sendo desocupados, que a administração não utiliza mais nos centros das áreas urbanas e que hoje podem virar moradia, por exemplo, né? Então a gente tem todos esses tipos de imóveis dentro do escopo de atuação aí do programa Imóvel da Gente.
12: Secretária, a senhora mencionou antes que algumas áreas da União acabaram virando cidades, né? E que o governo faz esse esforço de regularização de titulação dessas pessoas que foram morar lá, né? E ontem o presidente Lula anunciou a destinação de imóveis numa parceria aí também com o programa Periferia Viva. Como é que esses dois programas conversam? Como é que vocês trabalham juntos?
11: Perfeito. Então, a SPU fez um trabalho, um esforço muito grande para fazer um mapeamento de todos esses núcleos urbanos informais que existem em áreas da União, para poder fazer esse processo de regularização. Então, quais são as famílias que ocupam? Só que, e precisa para que isso aconteça, dos parceiros locais, dos estados e dos municípios, que são eles que conseguem fazer o projeto de urbanização dessas áreas, o loteamento, mas isso tudo custa caro, né? É preciso fazer o georreferenciamento, é preciso um trabalho social com as famílias para fazer o cadastramento dessas famílias, e nem sempre os entes locais, os municípios têm, né, capacidade de gestão e capacidade financeira para fazer isso. Então, nessa parceria, o Ministério da Gestão e Inovação e o Ministério das Cidades conseguiram fazer uma parceria. O PAC Periferia Viva está investindo 200 milhões de reais para atender, nesse primeiro momento, 91 núcleos urbanos em 45 municípios. Foi isso que a gente anunciou ontem, né? Celebrou alguns desses contratos ontem. E essa parceria é inédita. É a primeira vez que esse recurso para titulação de famílias é destinado exclusivamente para áreas da União.
2: Quantos imóveis já foram repassados para o Imóvel da Gente e qual a expectativa de repasses até o fim do ano?
11: Ontem nós anunciamos, no balanço de maio de 2026, 1.804 imóveis destinados. E ontem, com as destinações de ontem, a gente já chegou a quase 1.900 imóveis. A expectativa é que até o final do ano a gente chegue a 2.000 imóveis, beneficiando aí em torno de 400 mil famílias em centenas de municípios em todos os estados brasileiros.
12: Muito bem, nós conversamos com a secretária de Patrimônio da União, Carolina Stuck. Muito obrigada, secretária, pela sua entrevista à Voz do Brasil.
11: Obrigada a vocês, boa noite.
2: O governo vai investir 160 milhões de reais para fortalecer a economia popular e solidária.
12: Esse modelo econômico tem como princípio a cooperação entre os trabalhadores e a solidariedade.
2: O resultado é uma remuneração mais justa, maior preocupação com o meio ambiente e o fortalecimento das redes locais de fornecimento.
13: Uma cadeia de produção que envolve 5 estados do país com foco na sustentabilidade. Esse é o trabalho da cooperativa Justa Trama, com sede em Porto Alegre, que comercializa itens de vestuário e artigos de enxoval, feitos com algodão agroecológico. Patrícia Ribas, costureira e diretora financeira da cooperativa, explica como é o processo de produção.
14: A plantação do algodão sai do estado do Ceará e do Rio Grande do Norte, vai para Pará de Minas, é feito fio e o tecido vai para Porto Alegre, Rio Grande do Sul, onde é produzida as peças. Rondônia também está incluído, porque ela também faz parte com os adereços, botões de cascas de coco e produtos da Amazônia mesmo, né?
13: O dinheiro arrecadado no fim do ano é repartido entre todas as organizações que participam da cooperativa. Esse é um modelo de economia popular e solidária, forma coletiva de organização em que os trabalhadores se baseiam na cooperação e na solidariedade. Para fortalecer iniciativas como essa, o governo vai investir 160 milhões de reais. O anúncio foi feito nesta sexta-feira, durante o primeiro Festival Nacional de Economia Popular e Solidária, realizado no Rio de Janeiro, com apoio do Ministério do Trabalho e Emprego. Fernando Zamban, secretário nacional de Economia Popular e Solidária, explica a que esse dinheiro se destina.
15: Grande parte dos investimentos vem no apoio à melhoria da gestão dos empreendimentos, que é o grande problema, o grande gargalo identificado por esses empreendimentos. Outra parte é investimento, adquirir equipamentos, logística, para permitir que eles tenham mais condições de disputar licitações públicas, acesso a mercado, colocar o produto no mercado convencional que nós encontramos nas prateleiras, ter produto da economia solidária também disponível para a população em geral.
13: Ainda durante o evento, foi assinada a portaria que institui o segundo Plano Nacional de Economia Solidária, principal instrumento de planejamento estratégico do setor. A carioca Maria Inês de Queiroz Calper faz questão de comprar itens artesanais e contribuir para a valorização de iniciativas ligadas à economia solidária.
16: Primeiro que eu acho mais belo, eu acho o preço mais justo e eu dou realmente o valor. Essa coisa do tempo, da dedicação, né, do físico da pessoa, debruçar sobre aquilo e fazer aquele trabalho manual, eu acho isso muito importante.
13: Hoje há cerca de 30 mil empreendimentos econômicos solidários no país, geralmente na área de artesanato e na produção de alimentos, sendo que a maior parte dessas organizações ainda atuam de maneira informal. Reportagem Natália Koslick.
17: Em uma entrevista à TV Brasil, da empresa Brasil de Comunicação, o diretor do Programa Nacional de Imunizações, Éder Gatt, explicou sobre a suspensão temporária da vacina contra a dengue do Butantan.
2: A ideia é estudar os casos junto ao Instituto e à Anvisa para identificar possíveis fatores de risco e orientar a população da forma mais segura possível.
17: Mais cedo, nós conversamos com a repórter Natália Koslick para entender o que houve e as providências que estão sendo tomadas. Boa noite, Natália. Vamos rememorar o que houve? A vacina começou a ser aplicada, foi suspensa essa semana, né? Conta pra gente.
13: Boa noite, Mariana, Luciano e ouvintes da Voz do Brasil. A vacina contra a dengue, desenvolvida pelo Instituto Butantan, passou por todos os estudos e testes necessários antes de ser disponibilizada à população. Ou seja, ela seguiu o processo normal das vacinas que são incorporadas para distribuição pelo Sistema Único de Saúde. O que acontece é que quando a escala foi ampliada, foram manifestados aqueles 42 casos de eventos raros divulgados pelo Ministério da Saúde no início da semana. E por isso a decisão pela suspensão temporária do imunizante. Agora esses casos vão ser avaliados individualmente para investigar o que houve com esses pacientes e possíveis fatores de risco que tenham interação com a vacina. Em entrevista à TV Brasil, o diretor do Programa Nacional de Imunizações, Éder Gatt, explicou como funciona esse processo.
18: A gente vai fazer um levantamento assim, quais foram os fatores de risco que levaram essas pessoas a desenvolverem esses agravos, considerando que a maioria e a grande maioria não desenvolveu. Porque eventualmente nessas investigações a gente acaba identificando fatores de risco que permite a gente direcionar a vacina para um grupo e contraindicar para outro. Por exemplo, pode ser desde um uso de medicamento, pode ser desde uma doença que a pessoa tenha, pode ser até mesmo a idade dela. Tudo isso são coisas que a gente precisa avaliar com muito cuidado para tomar a melhor decisão e garantir a proteção da população. Quando a gente vacina em massa, os eventos muito raros aparecem, que foi justamente o que aconteceu.
13: Vale ressaltar que foram notificados 42 eventos em um universo de 500 mil pessoas que haviam sido vacinadas até o momento.
2: Natália, com essa suspensão, o que acontece com as doses do imunizante que já foram distribuídas aos estados e municípios?
13: Luciano, por enquanto essas doses ficam em stand-by, até que haja uma definição definitiva sobre essa análise que está sendo desenvolvida em parceria com o Instituto Butantan e a Anvisa.
17: Agora, Natália, existe uma outra vacina contra a dengue do laboratório Takeda.
12: medida, que também foi incorporada ao SUS e que já vinha sendo aplicada em crianças e adolescentes, né? Sei que deve ter muita gente preocupada com isso por aí. Muda alguma coisa no caso desse imunizante?
19: A princípio não, Mariana. O diretor do Programa Nacional de Imunizações, Eder Gatti, explicou que no caso da vacina do laboratório japonês, não foram encontrados agravos.
18: A vacina do laboratório Takeda, que foi incorporada em 2024, nós já temos quase 9 milhões de pessoas vacinadas pelo SUS, de 10 a 14 anos, e nós fizemos a mesma avaliação com essa vacina e não encontramos nada semelhante até o momento. Então, a vacinação contra a dengue das crianças e dos adolescentes de 10 a 14 anos é feita com outra vacina, e essa outra vacina tem um bom perfil de segurança, uma vez feita conforme os protocolos do Ministério da Saúde.
2: Agora, como evitar que essa investigação acabe gerando desconfiança sobre a eficácia das vacinas em geral?
19: Pois é, Luciano, exatamente o contrário. Esse episódio deve ser interpretado de forma oposta, na visão do diretor do Programa Nacional de Imunizações. Ele fez questão de ressaltar que todo esse processo da suspensão temporária deve reforçar a confiança das pessoas no trabalho de controle dos órgãos de saúde, já que foi o próprio governo que divulgou os casos e que prestou os esclarecimentos.
18: O Ministério deu toda a transparência para o que foi encontrado. Isso demonstra que as pessoas devem ter confiança no programa e confiança no Sistema Único de Saúde. Porque se nós encontrarmos qualquer problema em qualquer produto que é utilizado na população, nós seremos os primeiros a tomar providência e os primeiros a comunicar.
19: Vale lembrar que a vacina contra a dengue, desenvolvida pelo Butantan, estava sendo aplicada apenas em cidades de São Paulo, Minas Gerais, Ceará e Tocantins. E para quem tomou a vacina nos últimos 21 dias, a orientação do Ministério da Saúde é fazer o acompanhamento em uma unidade de saúde local para observar possíveis reações adversas. Mariana, Luciano.
12: Obrigada, Natália Kozlik, pelas suas informações aqui na Voz do Brasil.
2: Termina daqui a pouquinho, às 23h59 de hoje, as inscrições para o Exame Nacional do Ensino Médio.
12: Esse mesmo prazo vale para quem deseja solicitar atendimento especializado e tratamento por nome social.
2: As provas serão aplicadas nos dias 8 e 15 de novembro em todo o país e são a principal porta de entrada para a educação superior no Brasil, como destacou o ministro da Educação, Leonardo Bacchini.
20: O Enem é muito importante porque é a principal ferramenta de acesso à educação superior no Brasil hoje. Com seu resultado do Enem, você pode acessar o SISU, ou seja, você pode ingressar nas universidades federais, em universidades estaduais, nas universidades públicas do Brasil. Você pode acessar o ProUni, você pode acessar o FIES e muitas universidades privadas também utilizam ao longo do ano a nota do Enem. E agora temos uma novidade, que as universidades federais também, no meio do ano, têm o SISU+, que aproveita também as notas do Enem. Com isso, sua vida muda.
12: As inscrições devem ser realizadas na página do participante, no endereço enem.inep.gov.br/participante.
2: Lembrando que os estudantes concluintes do ensino médio da rede pública também devem acessar esse mesmo endereço para confirmar a participação no Enem e complementar as informações necessárias.
12: A inflação desacelerou no mês de maio, com índice de 0,58% contra 0,67% no mês de abril.
2: De acordo com o Instituto Brasileiro de Geografia e Estatística, os maiores impactos foram dos grupos alimentos e bebidas, seguidos por habitação, cuidados pessoais e energia elétrica.
12: Em 2026, até maio, a inflação é de 3,20%. E nos últimos 12 meses, a alta no custo de vida é de 4,72%.
2: O próximo lote de restituição do Imposto de Renda de Pessoa Física será pago em 30 de junho.
12: Os demais créditos serão programados para 31 de julho e 31 de agosto.
2: O primeiro lote foi pago em 29 de maio e somou 16 bilhões de reais.
12: Entre as novidades desse ano está o cashback, destinado a contribuintes com direito à restituição, que não estavam obrigados a apresentar a declaração referente a 2024.
2: Nesses casos, a Receita Federal vai elaborar uma declaração no modelo simplificado.
12: O pagamento desse lote será feito em 15 de julho.
2: E essas foram as notícias do Governo do Brasil.
12: Uma realização da Secretaria de Comunicação Social da Presidência da República.
2: Com produção da Empresa Brasil de Comunicação.
12: E agora com as notícias do Poder Judiciário e do Congresso Nacional. Boa noite, um bom fim de semana.
2: A gente volta na segunda-feira. Boa noite, até lá.
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22: STF determina ajustes no plano de reestruturação da CVM.
23: No dia de combate ao trabalho infantil, o TST destaca a campanha Vida de Aprendiz.
22: Para o STJ, comprador de imóvel tem legitimidade para exigir obras em áreas comuns.
23: Boa noite, eu sou Marcela Luiza.
22: E eu sou Walter Lima.
23: O Supremo Tribunal Federal determina novas medidas para reforçar a atuação da Comissão de Valores Mobiliários, órgão responsável pela fiscalização do mercado de capitais brasileiro.
22: A decisão é do ministro Flávio Dino, relator do caso no STF. Judite Aragão.
24: O ministro reconheceu avanços nas medidas voltadas à modernização tecnológica da Comissão de Valores Mobiliários, como o uso de inteligência artificial, a integração de bases de dados e a ampliação da cooperação entre órgãos de fiscalização. Mas considerou insuficientes as propostas relacionadas ao aumento da produtividade e à recomposição do quadro de pessoal da autarquia. Na decisão, Flávio Dino rejeitou a meta apresentada pela União de reduzir em apenas 20% o estoque de processos administrativos em tramitação. O ministro considerou o índice incompatível com a gravidade da crise e determinou a apresentação de novas metas para acelerar a análise e o julgamento dos casos.
23: Hoje, 12 de junho, é o Dia Mundial de Combate ao Trabalho Infantil.
22: Para marcar essa data, a Justiça do Trabalho criou a campanha nacional Vida de Aprendiz. Começar certo faz toda a diferença. Que está sendo promovida durante todo o mês. Larissa Batista.
25: O foco do TST tem sido converter esse tipo de ação irregular em vagas de jovem aprendiz, garantindo proteção legal, remuneração e a permanência na sala de aula. Os dados mais recentes do IBGE mostram que o país tem mais de 1.650.000 crianças e adolescentes entre 5 e 17 anos em situação de trabalho infantil. Alguns são submetidos às piores formas de exploração, que envolvem graves riscos à saúde e à segurança.
23: Comprador de imóvel pode ajuizar ação individual para exigir obras de infraestrutura em áreas comuns do condomínio.
22: Para o STJ, não é necessária a ação coletiva dos condôminos. Fátima Uchoa.
26: O comprador de um lote ajuizou ação contra a construtora responsável pelo loteamento, pedindo a conclusão de obras de infraestrutura nas áreas comuns que estavam atrasadas. A Justiça de Goiás condenou a empresa a finalizar as obras e aplicou multa contratual pelo atraso na entrega. A terceira turma do STJ manteve a determinação. Segundo a relatora ministra Nancy Andrighi, embora a conclusão das obras prometidas em contrato seja um direito coletivo de todos os proprietários, o descumprimento também atinge diretamente a esfera particular de cada um, o que permite a atuação individual na justiça.
23: Ministro Cássio Nunes Marques completa um mês na presidência do Tribunal Superior Eleitoral.
22: Defesa da urna eletrônica e do voto livre marcam o primeiro mês de gestão. Fábio Ruas.
27: O ministro Cássio Nunes Marques tem uma agenda marcada pela defesa da democracia, inclusão, fortalecimento da confiança no sistema eletrônico de votação e pela preparação para as eleições 2026. Outro foco da gestão é o enfrentamento da desinformação e do uso indevido da inteligência artificial.
23: Justiça Federal determina medidas para garantir serviços de saúde em reservas extrativistas no Amazonas.
22: Decisão atende a pedido do Ministério Público Federal, Sabrine Menezes.
28: Segundo as investigações, as Resex Ituxi e Médio Rio Purus, localizadas em Lábrea, abrigam diversas comunidades tradicionais que enfrentam dificuldades de acesso aos serviços de saúde devido à localização e às peculiaridades da região. Com a decisão, a União e o município devem apresentar, em até 30 dias, medidas para garantir transporte de emergência e atendimento médico para as comunidades. Caso não cumpram as determinações, União e município podem ser multados em R$5.000 por dia.
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1: Uma boa noite.
22: Bom fim de semana e até segunda-feira.
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1: Eu sou Humberto Pinheiro e estes são os destaques de hoje do Jornal do Senado, que começa agora. Projeto aprovado no Senado amplia a proteção à honra e à privacidade das pessoas. Trabalhadores da safra não poderão acumular salário e benefícios sociais. Proposta pode facilitar a quitação de dívidas entre contribuintes e o poder público. Boa noite. Uma proposta que restringe a divulgação de imagens de vítimas de crimes ou acidentes avançou no Senado. O projeto foi aprovado pela Comissão de Constituição e Justiça e segue agora para análise do plenário. A medida prevê limites para a divulgação e o compartilhamento de imagens que possam expor a dignidade das vítimas e de seus familiares. Repórter Pedro Pincer.
2: O texto altera o Código Civil para prever que o registro ou a divulgação de imagens de vítimas de crimes ou acidentes e de cadáveres poderão ser proibidos quando atingirem a honra da pessoa retratada ou tiverem finalidade comercial. Atualmente, a legislação já prevê restrições para a divulgação de escritos e imagens de uma pessoa nessas situações. O relator, senador Marcelo Castro, do MDB do Piauí, falou sobre o fato que motivou a apresentação do projeto.
3: Foi o acidente que aconteceu com a cantora Marília e compositora Marília Mendonça, que foi filmada a imagem dela, foi divulgado. Isso causou um grande trauma e esse projeto visa exatamente a proteger essas imagens de pessoas que são vítimas de acidente ou de violência.
2: O texto alternativo de Marcelo Castro altera ainda a pena prevista no texto original. Em vez de reclusão, a punição passa a ser de detenção de 6 meses a 2 anos e multa. A proposta segue agora para o plenário.
1: A criação da Universidade Federal do Xingu, no Pará, avançou no Senado. A Comissão de Educação aprovou o projeto que institui a UFX, com sede no município de Altamira. A Universidade Federal do Xingu deverá atender cerca de 430 mil moradores de municípios da região da Transamazônica e das bacias dos rios Xingu e Tapajós. Mais informações com o repórter Rodrigo Rezende.
4: A Comissão de Educação do Senado aprovou a criação da Universidade Federal do Xingu, a UFX. Pela proposta, a nova instituição, com sede em Altamira, será criada a partir do desmembramento da Universidade Federal do Pará. A relatora do projeto, senadora professora Dorinha Seabra, do União do Tocantins, destacou que a presença de uma universidade federal modifica o cenário social da região de instalação.
5: A implantação de uma instituição autônoma com capacidade em pesquisa e extensão contribui sensivelmente para a transformação da realidade social e econômica do seu entorno.
4: O senador Zequinha Marinho, do Podemos do Pará, afirmou que o funcionamento de uma universidade federal em Altamira irá contribuir muito para uma região que fica centenas de quilômetros afastada da capital, Belém.
6: A cidade de Altamira, que é o principal polo da Transamazônica, é em torno de 850 quilômetros. Então, há um vazio nessa região da presença da universidade pública para preencher esse espaço, atendendo não só a cidade de Altamira, que já é, digamos, a sede da extensão da UFPA lá, e faz um trabalho extraordinário. Mas não tem pernas para atingir os municípios do Xingu, né?
4: A proposta, que foi apresentada pelo então senador Paulo Rocha, do PT do Pará, será analisada agora pela Câmara dos Deputados.
1: O senador Rogério Marinho, do PL do Rio Grande do Norte, criticou a condução da política econômica do governo federal e afirmou que o crescimento dos gastos públicos tem provocado o aumento da dívida do país. Segundo o parlamentar, a situação fiscal brasileira se deteriorou nos últimos anos e poderá gerar impactos negativos para as próximas gerações. O senador comparou os indicadores econômicos atuais aos registrados durante a gestão do ex-presidente Jair Bolsonaro. Para Marinho, o aumento das despesas públicas é resultado da criação de novos tributos. O parlamentar também citou projeções da instituição fiscal independente sobre a relação entre dívida pública e produto interno bruto, o PIB.
7: Nós sabemos que ao final deste período, a dívida, relação dívida PIB, que era 71 pontos percentuais, segundo o IFE, que é a nossa instituição fiscal independente aqui do Senado da República, baterá 84 pontos percentuais. Significa que os brasileiros vão herdar uma herança maldita do governo do PT.
1: Trabalhadores rurais contratados por Safra não poderão acumular o salário com benefícios sociais. O governo federal vetou integralmente o projeto aprovado pelo Congresso que autorizava a manutenção desses benefícios durante a contratação temporária no campo. A proposta tinha como objetivo estimular a contratação de mão de obra sazonal na agricultura sem a perda de programas sociais. Com o veto, a decisão agora será analisada pelo Congresso Nacional, que poderá manter ou derrubar o veto. Repórter Marcela Cunha.
8: A proposta determinava que o salário recebido em atividades de plantio e colheita não entrasse no cálculo da renda familiar usado para conceder ou manter benefícios sociais como Bolsa Família. Na justificativa do veto, o governo afirmou que a proposta é inconstitucional e criaria uma despesa obrigatória e permanente sem estimativa do impacto financeiro. Mas o relator do projeto, o senador Jaime Bagatoli, do PL de Rondônia, argumentou que a dificuldade de contratar trabalhadores já provoca perdas em diferentes culturas e regiões do país.
9: O pessoal da Bahia está de joelho por não ter mão de obra. Está se perdendo manga, cacau, uva e ninguém pode fazer essa contratação sem carteira assinada.
8: Pelo texto aprovado no Senado, o trabalhador poderia aceitar o emprego formal durante a safra sem perder imediatamente o benefício. O veto ainda será analisado em uma sessão conjunta do Congresso Nacional.
1: Já o senador Lucas Barreto, do PSD do Amapá, defendeu o avanço da exploração de petróleo e gás na margem equatorial, faixa litorânea que se estende do Amapá ao Rio Grande do Norte. Segundo o parlamentar, a atividade pode representar uma oportunidade para reduzir desigualdades históricas na Amazônia e impulsionar o desenvolvimento econômico do estado que ele representa. E o Senado deve analisar um projeto de lei que permite a utilização de créditos e direitos creditórios para quitar dívidas entre a União, estados e municípios e contribuintes. A medida pretende dar mais eficiência à gestão de créditos públicos e facilitar a solução de pendências financeiras entre o poder público e os contribuintes. Repórter Alexandre Campos.
10: O mecanismo previsto no projeto é simples. O particular, pessoa física ou jurídica que tiver um direito líquido e certo para receber da União como precatório federal ou crédito de tributo federal reconhecido, poderá receber autorização federal para usá-lo para quitar ou amortizar uma dívida que tem com estados, distrito federal ou municípios. As prefeituras e os governos estaduais, por sua vez, poderão usar esses créditos. Dos particulares para pagarem ou reduzirem suas dívidas com o governo federal. Essa triangulação, segundo o autor do projeto, o senador Alan Rick, do Republicanos do Acre, vai facilitar o pagamento de dívidas.
11: A ideia é dar utilidade econômica a créditos que já existem e permitir que eles sejam usados para resolver passivos públicos de forma mais eficiente.
10: Alan Rick lembrou ainda que os estados, o Distrito Federal e os municípios poderão limitar o uso desse mecanismo, considerando os contribuintes que dificilmente pagariam suas dívidas com esses entes.
1: Com trabalhos técnicos de Josivaldo Souza, o Jornal do Senado fica por aqui. Acompanhe agora as notícias do Tribunal de Contas da União e da Câmara dos Deputados. Boa noite e bom fim de semana.
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13: 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A fiscalização apontou avanços na automação, mas também que os resultados esperados ainda não foram alcançados. 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

0: trabalho durante o período de serviço.
1: O projeto que proíbe atenuante em crimes de violência sexual vai a plenário.
0: Salvador poderá ser a sede simbólica do governo federal no dia 2 de julho.
1: Boa noite. Os deputados aprovaram um projeto que transfere simbolicamente a sede do governo federal para Salvador no dia 2 de julho. Agora o texto será analisado pelo Senado, como informa a repórter Daniele Lessa.
2: A Câmara dos Deputados aprovou o projeto que estabelece a transferência simbólica e temporária da sede do governo federal para a cidade de Salvador, capital da Bahia, no dia 2 de julho de cada ano. O 2 de julho é o principal feriado estadual da Bahia, celebrando a consolidação da independência do Brasil com a expulsão definitiva das tropas portuguesas de Salvador em 1823, em lutas que tiveram a participação de figuras históricas como Maria Quitéria, jovem que se disfarçou de homem, e ingressou no exército para lutar pela independência, mostrando grande habilidade no combate. Pelo texto aprovado, apresentado pelo deputado Léo Prates, da Bahia, a sede do governo federal será transferida simbolicamente para Salvador nessa data, em homenagem às celebrações da independência. A medida terá caráter simbólico e não interrompe o funcionamento normal das instituições em Brasília. Relator da proposta, o deputado Gabriel Nunes, do PSD baiano, destacou que a independência brasileira não se limitou a um único episódio, tendo a Bahia um papel central nesse processo, especialmente no Recôncavo baiano, que serviu como base de organização das forças que lutaram contra o domínio português após a proclamação da independência em 7 de setembro.
3: Naturalmente, o 7 de setembro de 1822 é de grande valia, de grande importância, representa o grito de independência do nosso país, mas ainda havia grande dificuldade na consolidação em diversas localidades e nosso estado teve um papel preponderante para essa consolidação, principalmente no nosso Recôncavo baiano.
2: O deputado Kim Kataguiri, do Missão de São Paulo, se manifestou contra a votação do projeto, argumentando que existem temas de maior relevância para serem aprovados no plenário da Câmara.
4: Está muito caro o Congresso para fazer esse trabalho, para ficar decidindo sobre esse tipo de pauta. Sinceramente, vossas excelências acham que não há matéria mais importante, que essa é a prioridade para ser levado para o plenário, que não poderia aprovar numa comissão?
2: O projeto que estabelece a transferência simbólica da sede do governo federal para Salvador no dia 2 de julho agora será analisado pelo Senado. Da Rádio Câmara de Brasília, Daniele Lessa.
5: Direitos Humanos.
0: Larissa Tércio, do PP de Pernambuco, critica a participação de crianças na última edição da Parada do Orgulho LGBT+, em São Paulo. A parlamentar argumenta que o evento possui conteúdo estritamente adulto e inadequado para menores de idade.
1: Segundo Clarissa Tércio, a infância está sendo utilizada como instrumento de militância ideológica por meio de financiamento público a entidades do setor. A deputada também acusa políticos da esquerda de realizar campanha eleitoral antecipada no evento.
5: Segurança Pública.
0: Os deputados aprovaram um projeto que proíbe atenuantes em crimes de violência sexual. Saiba mais sobre a proposta que está pronta para entrar na pauta do plenário na reportagem de Maria Neves.
6: A Comissão de Constituição e Justiça aprovou o projeto da deputada Laura Carneiro, do PSD do Rio de Janeiro, que proíbe a redução de pena para crimes sexuais, independente da idade do agressor. A proposta também veda a diminuição do prazo de prescrição de crimes de natureza sexual. O projeto ainda será votado pelo plenário. Atualmente, a legislação determina que nos casos de violência sexual cometidos por menores de 21 anos no momento da agressão e de maiores de 70 anos quando for proferida a sentença, a pena pode ser reduzida à metade. O tempo de prescrição também cai pela pela metade nessas mesmas circunstâncias. Uma lei que entrou em vigor no ano passado, também sugerida por Laura Carneiro, proíbe a redução de pena e de prazo de prescrição caso a vítima de violência sexual seja mulher. O objetivo do projeto aprovado é estender essa vedação a todos os crimes sexuais. O relator, deputado Ricardo Aires, do Republicanos do Tocantins, afirma que, embora a violência sexual afete na grande maioria dos casos mulheres e meninas, homens e meninos também podem ser vítimas e merecem igual proteção do Estado.
7: Nós vemos uma escalada no país de crimes sexuais. Acontece cotidianamente fatos lamentáveis, de maneira que, ao tirarmos das circunstâncias de atuação, de atenuação de pena, e também no que diz respeito à redução dos prazos prescricionais, os praticantes desses crimes, nós vamos estar, de certa forma, colaborando com uma justiça que seja eficiente, que seja célere.
6: Com a mudança, todos os agressores sexuais ficarão sujeitos ao cumprimento integral da pena. O aumento do prazo de prescrição do crime também é importante, como explica Ricardo Aires, porque a justiça passa a ter mais tempo para investigar os casos. Da Rádio Câmara de Brasília, Maria Neves.
1: Otoni de Paula, do PSD do Rio de Janeiro, apresentou o projeto que prevê o aumento das penas para crimes contra a dignidade sexual de crianças e adolescentes quando praticados por ministros religiosos ou pessoas que exerçam funções equivalentes.
8: O deputado entende que a posição de liderança espiritual aumenta a gravidade dos delitos por causa da relação de confiança estabelecida com as vítimas e suas famílias. Para Otoni de Paula, é necessário adotar punições mais rigorosas para coibir esse tipo de violência.
1: Dr. Jaziel, do PL do Ceará, celebra o avanço da proposta que reduz a maioridade penal para 16 anos. No entendimento do deputado, a medida atende a um clamor da sociedade que quer o combate à impunidade.
8: De acordo com o Dr. Jaziel, a legislação atual serve de proteção para criminosos que atuam a serviço de facções, valendo-se da menoridade. O parlamentar espera que a matéria avance com urgência na comissão especial e no plenário da Câmara.
5: Meio ambiente.
1: Chico Alencar, do PSOL do Rio de Janeiro, denuncia ameaças sofridas por moradores da Serra da Chapadinha, na Bahia, que atuam na defesa do meio ambiente. Ele alega que as vítimas enfrentam intimidações relacionadas à especulação imobiliária e à exploração mineral.
8: O parlamentar cobra providências das autoridades para garantir a segurança dos defensores socioambientais e a preservação da área ameaçada. Chico Alencar afirma que vai acompanhar o caso para assegurar a proteção das pessoas envolvidas e dos direitos das comunidades locais.
5: Educação.
1: Proposta regulamenta o uso de uma terapia específica para o acompanhamento de pessoas com autismo. A repórter Sofia Peçanha tem os detalhes da regulamentação que está sendo analisada pelas comissões da Câmara.
9: A Comissão do Trabalho aprovou o projeto que estabelece critérios para a utilização da terapia baseada na análise do comportamento aplicada, conhecida como ABA. A proposta busca regulamentar a atuação de profissionais da saúde e da educação que utilizam a técnica, principalmente no acompanhamento de pessoas com transtorno do espectro autista. O objetivo é desenvolver habilidades de comunicação, socialização e autonomia, garantindo mais segurança e qualidade no atendimento, como afirma a deputada Flávia Moraes, relatora na comissão.
10: E a intenção do projeto é justamente regulamentar, criar critérios, definir nível de qualificação, de capacitação, para que os profissionais apliquem essa técnica. Porque, na verdade, no meio disso, a gente tem aqueles que não estão preparados e, pela falta de conhecimento e de preparo, acaba comprometendo, ao invés de ajudar, compromete aí a saúde, o desenvolvimento dessa criança, dessa pessoa.
9: A ABA é uma abordagem baseada na ciência do comportamento, que utiliza métodos estruturados e reforço positivo para estimular o aprendizado e a adaptação do paciente. Pelo texto, a terapia poderá ser aplicada por profissionais das áreas de saúde e educação, desde que sejam graduados ou pós-graduados em análise do comportamento aplicada. Segundo a relatora, a definição de critérios mínimos de formação é essencial para evitar atendimentos inadequados e proteger os pacientes.
10: Então, por isso, a necessidade da definição aí desses critérios, das exigências de escolaridade, formação para esse profissional, para que a gente possa garantir mais segurança nesse tratamento, na aplicação dessa terapia.
9: A proposta também prevê que estagiários e acompanhantes terapêuticos atuem sob supervisão de profissionais qualificados. A expectativa, segundo Flávia Moraes, é ampliar o acesso ao tratamento em todo o país, com mais profissionais capacitados e maior cobertura nos municípios. Para ser aprovado, o projeto que estabelece critérios para a utilização da terapia baseada na análise do comportamento aplicada precisa ser analisado por mais 3 comissões, seguindo agora para a Comissão de Educação. Da Rádio Câmara de Brasília, Sofia Peçanha.
5: Justiça.
0: Adriana Ventura, do Novo de São Paulo, defende decreto legislativo contra medidas federais que regulam as redes. A deputada classifica os normativos do Executivo como censura explícita e tentativa de cerceamento à liberdade de expressão e da imprensa.
1: Adriana Ventura também sugere a votação da proposta que acaba com o foro privilegiado. A parlamentar defende que todos os cidadãos e autoridades respondam sob as mesmas regras da justiça comum.
0: Na opinião de Raimondo, PT do Rio de Janeiro, as denúncias sobre uma suposta operação financeira ilegal envolvendo o filme sobre a biografia de Jair Bolsonaro aumentaram a rejeição à família. Segundo ele, os recursos para o filme seriam de fundo de previdência dos servidores fluminenses.
1: Para Raimondo, as acusações configuram crime de evasão de divisas e ato de lesa pátria, agravados pelo envio de relatórios confidenciais do país à autoridade estrangeiras. Ele pede que a Procuradoria-Geral da República adote medidas severas diante desses fatos.
5: Eleições.
0: Bom, Gás, do PT do Rio Grande do Sul, questiona a decisão do Tribunal Superior Eleitoral que suspendeu a divulgação de uma pesquisa de opinião sobre a eleição para a presidência da República. O parlamentar menciona que entidades do setor consideram a suspensão inconstitucional.
1: Bom, Gás explica que o levantamento abordava a reação popular diante de denúncias de repasses financeiros milionários envolvendo o Banco Master e o filme sobre Jair Bolsonaro. Para ele, as investigações sobre a suposta fraude financeira desgastaram a imagem da oposição.
5: Economia.
0: O prazo de responsabilidade de construtoras por imóveis entregues pode aumentar. É o que prevê projeto em debate no Congresso, como informa o repórter Luiz Cláudio Canuto.
11: O prazo de responsabilidade das empreiteiras por obras entregues pode aumentar, beneficiando os proprietários de imóveis. É o que prevê uma proposta em discussão no Congresso. O texto já foi aprovado pela Câmara e aguarda a votação no Senado. Pelo projeto aprovado até o momento, o Código Civil será alterado de forma a ser ampliado de 5 para 10 anos o prazo máximo em que o empreiteiro é responsável pela segurança e estabilidade das obras. Os prazos de garantia deverão variar conforme o tipo de defeito encontrado na obra e começarão a valer a partir da entrega do imóvel, da conclusão da obra ou da emissão do auto de conclusão, o que ocorrer primeiro. O relator do projeto na Comissão de Constituição e Justiça da Câmara, deputado Toninho Vantier, do PP do Paraná, propôs diferenciar os vícios e defeitos encontrados a fim de estabelecer prazos de garantia e prescrição diferentes, seguindo o modelo do direito espanhol. O prazo aumenta de 5 para 10 anos para problemas na estrutura ou na fundação que comprometam a segurança da construção. Aumenta de 3 para 5 anos para defeitos em partes da obra ou nas instalações que impeçam o uso do imóvel. E de 1 para 2 anos para defeitos de acabamento, como pintura, pisos e equipamentos instalados. Toninho Vantier explica o alcance do projeto.
12: Ele vem trazer uma segurança maior para quem compra o imóvel. Você que vai comprar um imóvel, você vai ter uma garantia de 10 anos da estrutura, né, que é aplicada para você construir uma casa. Então, hoje é 5 anos, então você vai ter 10 anos se acontecer algum problema, algum episódio por falha da construção, você tem direito de recorrer e a empresa tem que sanar esse erro. E nós relatamos esse projeto e fizemos realmente um relatório que atende o interesse tanto das construtoras como também daquele que compra o imóvel. Aquele que compra, ele tem que ter certeza que está comprando um imóvel em condições. E para isso ele terá 10 anos para poder

0: Republicanos de São Paulo. Para virar lei, precisa ser aprovado pela Câmara e pelo Senado. Da Rádio Câmara de Brasília, Luiz Cláudio Canuto.
1: Relações Exteriores.
2: Jandira Fegali, do PCdoB do Rio de Janeiro, relata os resultados de uma missão nos Estados Unidos para tratar de economia e segurança nacional. A deputada cita a entrega de documentos contrários à imposição de tarifas comerciais contra o Brasil e em defesa da soberania do PIX.
3: Jandira Fegali acrescenta que a comitiva também pediu a investigação de uma suposta lavagem de dinheiro envolvendo empresários e membros da família Bolsonaro. Ela informa que foram apresentados provas de remessas financeiras irregulares destinadas a um fundo no Texas.
1: Trabalho.
2: A Câmara aprovou proposta que facilita o acesso de garis ao banheiro durante o serviço. O repórter José Carlos Oliveira explica como isso será feito.
4: As comissões da Câmara dos Deputados aprovaram um projeto de lei que garante ao trabalhador que exerce suas atividades ao ar livre o acesso gratuito a banheiros durante o serviço. A medida beneficia, por exemplo, os garis e os jardineiros. A proposta partiu do deputado Gilberto Abramos, do Republicanos de Minas Gerais, e prevê que o empregador cumpra a medida por meio da instalação de banheiros químicos nos locais de trabalho ao ar livre, ou faça parceria com outros empreendimentos que tenham banheiros disponíveis. O texto também garante o acesso desses trabalhadores a banheiros instalados em prédios públicos e privados. O relator na Comissão do Trabalho, o deputado Sérgio Silva, do Republicanos de Pernambuco, regulamentou esse ponto.
5: A legislação brasileira deve criar condições para o trabalho de todos que sejam dignos. Em relação aos estabelecimentos comerciais, como esses estabelecimentos são privados, entendemos que é necessário que o acesso seja condicionado às exigências próprias do estabelecimento, porque a entrada de pessoas traz questões relativas à segurança e à retribuição pelo uso do espaço.
4: O deputado Sérgio Silva explica agora o acesso aos prédios públicos.
5: Quanto aos prédios de órgãos públicos, deve ser observado as condições de acesso ao prédio, como a emissão de identificação, por exemplo. No mais, pretendemos incorporar o projeto da previsão de que o próprio empregador deva articular na gestão do seu empreendimento forma de assegurar que os trabalhadores tenham acesso às instalações sanitárias.
4: Outra alteração do relator foi garantir a inclusão dessas regras na CLT, Consolidação das Leis do Trabalho. O texto também foi aprovado na Comissão de Constituição e Justiça e segue para análise do Senado sem necessidade de votação no plenário da Câmara. Da Rádio Câmara de Brasília, José Carlos Oliveira.
1: Transportes.
3: Beto Preto, do PSD do Paraná, informa a criação de uma subcomissão para acompanhar o fim da concessão da Malha Ferroviária Sul, prevista para 2027. Ele acredita que o tema exige ampla discussão diante dos impactos para os municípios atravessados pelos trilhos.
2: Beto Preto defende o debate de alternativas que ampliem a segurança nas passagens de nível e melhorem a convivência entre a operação ferroviária e o trânsito urbano. Ele diz que é preciso construir soluções que atendam tanto à população quanto à logística do transporte ferroviário.
3: Cobalcini, do MDB, defende a concessão de importantes rodovias federais em Santa Catarina como alternativa para acelerar investimentos em infraestrutura. Na visão do deputado, a falta de recursos públicos tem dificultado a execução de obras estratégicas para o estado.
2: Cobalcini afirma que a duplicação de trechos como as BRs 282, 470 e 153 são fundamentais para melhorar a segurança nas estradas e garantir mais eficiência no escoamento da produção catarinense rumo aos portos da região.
3: Termina agora o jornal Câmara dos Deputados, produzido pela Rádio Câmara, com trabalhos técnicos de Wellington Teles e apresentação de Luciana Vieira e...
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5: Gente bacana no ar, o Good Night Pontal, nesta linda sexta-feira, 12 de junho do ano de 2026. 20 horas e 7 minutos. Night para você em casa, descansando, dever cumprido, um ótimo descanso, muita gente na estrada voltando para casa, um ótimo retorno. Você aí no seu trabalho noturno, em qualquer lugar que vocês estejam, alcançando o nosso sinal, obrigado pela sintonia. E hoje nós comemoramos Dia do Correio Aéreo Nacional, também Dia dos Namorados, Santo de hoje, Santo Onofre. Hoje também é uma data muito especial para você que está completando mais uma primavera. Parabéns, felicidades mil. Por aqui o Manuel França juntinho com vocês até as 23 horas com o nosso Good Night Pontal. Ei, fale a sua verdade clara e mansamente. Escute a verdade do outro, porque cada um tem a sua própria história. Chegando é primeiríssima do nosso Good Night Pontal, Titãs, É Preciso Saber Viver.

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10: No Brasil ainda falta representação política para mulheres, indígenas e pessoas negras.

20:39. Ei, caminhe tranquilamente pela vida, plantando sementes de paz e amor, para colher amanhã os frutos da felicidade. Chegando aí, Edson Gomes, Árvore.